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0: Delícia, tamo cara. 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
1: Que moda boa.
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0: 22 horas.
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0: zero hora.
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1: 11:00 Rádio Tropical.net informou a hora certa. 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

0: 11:02. Bom dia. Está no ar Cidade em Revista, na edição do dia 18 de agosto de 2026. Eu sou Luiz Carlos de Freitas e, junto com toda a nossa equipe, vamos levar até você os principais fatos, informações e reportagens que são destaque no nosso município e também na região. Acompanhe o trabalho de entrevistas e reportagens de Graziela Mello, Elison Gonçalves e Zezinho Rodrigues, trazendo os assuntos que movimentam a cidade. E nas notícias do Complexo Policial, a apuração é com o repórter Donizete de Almeida. Hoje, dia 18, terça-feira, a gente quer deixar um abraço para Ana Luísa, da Vila Bela 2. Aliás, até nesse momento, é o único nome que está constando aqui na lista de aniversariantes. Mas como a gente sabe que existem muitas outras pessoas, mesmo não estando nessa lista, deixamos um abraço extensivo a você que comemora mais um aniversário hoje, na terça-feira, dia 18 de agosto. Vida longa aos nossos homenageados.
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0: Para esta terça-feira, dia 18 de agosto, a previsão é de um dia de sol em Três Corações. As temperaturas ficam entre 14 e 27 graus. Ao longo da tarde, o tempo permanece quente e seco e as nuvens devem aumentar durante a noite, mas não há previsão de chuva para hoje. E essa condição de tempo mais seco deve continuar nos próximos dias no sul de Minas Gerais. A região passa por um período de veranico associado a um bloqueio atmosférico que acaba dificultando a chegada de frentes frias e também reduz a formação de nuvens e a presença de umidade. Com isso, a tendência é de tardes cada vez mais quentes ao longo da semana e por isso a orientação é manter a hidratação, principalmente nos períodos mais quentes do dia, redobrando a atenção com queimadas, já que o tempo seco favorece a propagação do fogo. A qualidade do ar está considerada boa e o dia também apresenta condições favoráveis para atividades ao ar livre. Mas atenção, a radiação ultravioleta está em nível extremo e é por isso é importante evitar a exposição prolongada ao sol, principalmente nas horas mais quentes, e utilizar a proteção adequada. Falando de chuva, agosto tem média histórica de 25 milímetros em Três Corações. Até essa terça-feira, dia 18, foram registrados apenas 1 milímetro de chuva no município, o equivalente a 4% da média esperada para todo o mês. Então, para hoje, a previsão é de sol, tarde quente e à noite com aumento de nebulosidade, porém sem chuva. Temperatura mínima de 14 e a máxima de 27 graus. 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Manchetes de hoje. Tempo seco e baixa umidade aumentam o risco do olho seco. Médica explica os sintomas e como evitar complicações. Antigo seminário do bairro Cotia retoma atividades em Três Corações após um período em campanha. Serviço militar. Jovens convocados têm nova etapa da seleção marcada para setembro. Nova lei movimenta produtores de Três Corações e pode fortalecer a produção local. No Rádio Notícia, ouvinte alerta pais sobre o comportamento de estudantes em praça pública após episódios na Praça de Lon Resende. Em Seja 2026 será aplicado neste domingo. Candidatos de Três Corações e região devem conferir local de prova. No Giro do Esporte, Giovani dos Santos participa da palestra gratuita em Três Corações sobre trajetória e desafios do atletismo. Três Corações terá a primeira corrida inclusiva encaminhada e participação de atletas do PCD. Equipes se preparam para a Copinha Três Corações e Barrinho Social 2026. Donizete de Almeida apresenta as notícias do Complexo Policial ao final desta edição. Fique atento. 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
0: Vamos ao primeiro assunto. Atenção para quem vai participar do Enseja deste ano, 2026. O exame será aplicado neste domingo, dia 23 de agosto, em todo o país, inclusive para candidatos aqui de Três Corações e também da região. A prova é uma oportunidade para jovens e adultos que buscam a certificação de conclusão do ensino fundamental e também do ensino médio. E antes de sair de casa, é importante conferir o local da aplicação e os horários da prova. O repórter Elisson Gonçalves nos traz mais informações.
2: Neste domingo, dia 23 de agosto, será aplicado o Enseja 2026, o Exame Nacional para a Certificação de Competências de Jovens e Adultos. A prova é voltada para quem busca obter a certificação de conclusão do ensino fundamental ou do ensino médio e pode ser uma oportunidade importante para quem não conseguiu concluir os estudos na idade regular. Para quem vai fazer a prova em Três Corações ou em outras cidades da região, uma das primeiras coisas que precisam ser conferidas é justamente o local de aplicação. O candidato pode consultar essa informação pela página do participante no cartão de confirmação da inscrição. É nesse documento que aparece o endereço onde a prova será realizada, além da data e dos horários do exame. Também existe a possibilidade de consultar o local da prova pela central de atendimento do INEP, pelo telefone 0800-61-6161. O atendimento é feito por um assistente virtual. Durante a ligação, o candidato precisa informar o CPF para identificação e confirmar alguns dados pessoais. Depois desse procedimento, o sistema informa o endereço do local onde o exame será aplicado. Então, se você está inscrito para fazer o Enseja neste domingo, vale a pena conferir essa informação com antecedência e, principalmente, verificar como chegar ao endereço indicado no cartão de confirmação. As provas serão aplicadas em dois turnos neste domingo. O período em que cada candidato fará o exame foi definido no momento da inscrição. A avaliação é composta por 4 provas objetivas. Cada uma delas tem 30 questões de múltipla escolha. Além das questões, os participantes também precisam fazer uma redação. E existem diferenças entre os conteúdos cobrados para a certificação do ensino fundamental e do ensino médio. Para quem busca a certificação do ensino fundamental, são cobradas áreas como ciências naturais, matemática, língua portuguesa, incluindo a redação, língua estrangeira, artes, educação física, história e geografia. Já para a certificação do ensino médio, a avaliação é dividida em linguagens e códigos, também com redação, matemática, ciências da natureza e ciências humanas. Outro ponto importante é a idade mínima exigida para participar. Para obter a certificação do ensino fundamental, o candidato precisa ter pelo menos 15 anos completos na data da realização da prova. No caso da certificação do ensino médio, a idade mínima é de 18 anos. Para quem está se preparando para o exame, a recomendação é conferir o cartão de confirmação, separar com antecedência os documentos e materiais necessários e se programar para chegar ao local de prova com tempo suficiente. E atenção principalmente para quem vai fazer a prova em uma cidade diferente de onde mora. É importante verificar previamente o endereço e o trajeto para evitar imprevistos no domingo. O Enseja é realizado pelo Instituto Nacional de Estudos e Pesquisas Educacionais, Anísio Teixeira, o INEP, e permite que jovens e adultos busquem a certificação dos estudos por meio do desempenho no exame. Para quem está em Três Corações e região e vai participar desta edição, portanto, o momento agora é de conferir todas as informações da inscrição e principalmente o local onde a prova será realizada. A prova acontece neste domingo, dia 23 de agosto, em dois turnos. Se você ainda não conferiu o seu local de prova, acesse a página do participante e consulte o cartão de confirmação. Também é possível buscar orientação pela central de atendimento do INEP no telefone 0800-61-6161. Com informações da redação, repórter Elisson Gonçalves.
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0: 11 horas, 11 minutos. Tempo seco, ventos e baixa umidade do ar. Além, claro, da poluição, prejudicam a lubrificação dos olhos. O Momento Saúde de hoje traz o tema referente à síndrome do olho seco. Você já ouviu falar? Ela ocorre quando as lágrimas não fornecem a umidade necessária e alguns dos sintomas são ardência, vermelhidão e sensibilidade à luz. A oftalmologista Renata Portela Boro alerta que, sem tratamento, A síndrome do olho seco pode resultar em diversas complicações. Ouça.
3: Na verdade, o olho seco é uma doença multifatorial que está associada a uma quebra no equilíbrio da lágrima, causando sintomas de ressecamento ocular, olho vermelho, sensação de areia nos olhos e embaçamento visual. E eu falo multifatorial porque muitos fatores estão envolvidos no seu aparecimento, seja diminuindo a produção da lágrima, como por exemplo, idade, alteração hormonal, doenças autoimunes como síndrome de Sjögren, uso de medicações sistêmicas como antidepressivos, anticoncepcional oral e também... Temos o olho seco evaporativo, em que a lágrima é produzida, porém ela evapora mais rapidamente do que o normal. Como, por exemplo, na presença de blefarite, inflamação das pálpebras, na exposição ambiental, ar-condicionado, ventilador, tempo seco, poluição, ao excesso do uso de telas, como celular e computador, que tem sido cada vez mais comum, principalmente depois do home office, e que diminui a frequência das piscadas e, com isso, gera um olho seco evaporativo. E o uso também de lentes de contato, que pode alterar a superfície ocular e a lubrificação da córnea. Esse é um reflexo do organismo a fim de combater a superfície ocular doente. Então, ele acaba produzindo mais lágrima, que, porém, é uma lágrima de ruim qualidade e não melhora o sintoma do olho seco. Existem estratégias para o tratamento do olho seco. E elas devem incluir desde educação, modificações ambientais ou dietéticas e substitutos artificiais da lágrima, até intervenções farmacológicas e cirúrgicas específicas, se necessário. Então, o objetivo do tratamento do olho seco é aliviar os sintomas de irritação e desconforto, prevenir e minimizar o dano à superfície ocular, dessa forma, restaurando o equilíbrio da lágrima e melhorando a qualidade de vida do paciente. Sem o tratamento, além do incômodo dos sintomas, o paciente pode não conseguir realizar atividades simples do dia a dia, como assistir um filme, trabalhar com telas, cozinhar por conta do vapor quente que incomoda, dentre outras coisas. Além disso, sem o tratamento adequado, podem ocorrer algumas complicações, como ceratite, que é uma lesão superficial na córnea, que causa dor e embaçamento visual, e também os olhos ficam mais susceptíveis a infecções por vírus e bactérias. Nos casos mais graves, o paciente pode cursar com sensibilidade intensa à luz, uma maior produção de muco e pode haver sérias complicações, como úlcera de córnea, perfuração ocular e um comprometimento visual importante.
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2: Bom, agora são 11:19, vamos dar continuidade aqui ao Cidade Revista. Eu chamo a atenção agora dos jovens de Três Corações que foram convocados para a próxima etapa do serviço militar. A Junta de Serviço Militar já divulgou as datas e o local da seleção complementar. É uma etapa importante para quem está dando continuidade ao processo de seleção. Lembrando que a seleção será realizada de 14 a 25 de setembro, das 7 da manhã às 5 da tarde, na Câmara Municipal de Três Corações, localizada na Avenida Deputado Ailton Paranaíba Vilela, número 1010, no bairro Chácara General Banda. A orientação é para que todos os convocados fiquem atentos às datas, horários e demais orientações recebidas, evitando assim perder essa etapa do processo. Agora quem traz essas orientações aos jovens convocados é Luciana, na convocação.
3: Olá, meu nome é Luciana. Sou secretária da Junta de Serviço Militar de Três Corações e tenho um recado para você, jovem, que se alistou este ano. A apresentação dos jovens convocados será realizada entre os dias 14 e 25 de setembro na Câmara Municipal de Três Corações, das 7 às 17 horas. Não deixe de comparecer dentro do prazo. Para mais informações, ligue para 35 988 21 4622 ou procure a Junta de Serviço Militar na UAI de Três Corações, de segunda a sexta-feira, das 8 às 17 horas. Servir a pátria é um dever. 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
2: 11:21. Quem tem dúvidas ou precisa de mais informações, pode procurar a Junta de Serviço Militar que funciona na unidade de atendimento integrado a UAI, na Avenida Rei Pelé, número 1048. Portanto, é lá no bairro Nossa Senhora Aparecida. Também é possível entrar em contato pelo 359-8821-4622. Agora vamos para um outro assunto. Uma nova lei em Minas Gerais proíbe a comercialização de leite líquido produzido a partir da reconstituição de leite em pó importado. A medida busca fortalecer a produção mineira, protege os produtores e vai trazer mais transparência ao consumidor. Mas como essa mudança é recebida por quem está no campo e acompanha de perto a cadeia leiteira? A nossa reportagem foi conversar com Giovana Branquinho. Ela é médica veterinária e representante da gestão da Fazenda da Cobiça, aqui em Três Corações. Confira a reportagem feita por Graziela Melo, com a colaboração de Moísa Mesquita.
4: E para entender como essa mudança está sendo recebida por quem vive diariamente a realidade da produção leiteira, nossa reportagem conversou com Giovana Branquinho, médica veterinária e uma das representantes da gestão da Fazenda Cobiça em Três Corações. Giovana comenta inicialmente como os produtores de leite receberam a notícia da nova lei e avalia o impacto da medida sobre a concorrência e o mercado.
5: Os produtores de leite, assim, eles recebem essa notícia, assim, acredito que com uma sensação de que o governo mineiro, ele realmente se importa com os seus produtores, porque o leite importado, o leite reconstituído, né, o leite em pó que faz o leite reconstituído, geralmente é um leite importado, né, de outros países, e isso acaba impactando no preço que o produtor de leite, ele vai receber. Então, se a demanda interna de leite é alta e a gente está competindo com leite externo, né, para vender plantinho, que é esse leite em pó importado, né, isso acaba prejudicando o produtor. Então, quando essa lei entra em vigor, o produtor de leite acredita numa melhora, né, pelo menos em políticas públicas que vá proteger ele. Então, essa medida, ela representa sim essa proteção. É uma, como é só no governo mineiro, né, só em Minas Gerais, o que existe uma brecha, né, nessa situação é que, por exemplo, uma grande indústria pode produzir esse leite reconstituído em outro estado e vender aqui dentro, mas assim, por mais que tenha algumas brechas nessa situação, né, não é o governo federal, que deveria ser o governo federal ter uma proteção dessa, é, na verdade, mas isso já representa pelo menos um pouco uma proteção para o produtor mineiro.
4: Mesmo considerando a nova legislação um avanço para Minas Gerais, Giovana avalia que neste primeiro momento a remuneração paga aos produtores de leite não deve sofrer grandes mudanças.
5: Então, o que acontece? O leite reconstituído, igual eu falei anteriormente, é um leite em pó que ele é importado geralmente de outros países. Então, se a gente tem, existe uma demanda, né? Existe a produção nacional, existe a produção dos produtores brasileiros, existe a nossa dinâmica aqui de produzir e consumir. Então, quando a gente acaba importando esse leite de fora, de outros países, geralmente num preço menor, o que acontece é que começa a haver uma concorrência, né, de consumo. E aí acaba que o produtor de leite brasileiro, né, ou mineiro, ele concorre com o preço que está vindo da importação. É que a demanda de leite aumenta, e aí quando a demanda aumenta, o preço cai, né? Porque está tendo muito leite rodando no mercado e um leite com uma concorrência de preços, às vezes até um pouco desleal. E aí a gente acaba tendo essa concorrência e o leite acaba caindo, o preço. Eu, sinceramente, acredito que a remuneração aos produtores, não acredito que vá mudar. Porque o que acontece hoje é que esse leite reconstituído, né, em Minas Gerais que essa lei entrou em vigor. Então, outros estados não entrou. Então, na verdade, no Brasil, essa comercialização ela não é proibida, né? Essa importação ela não é proibida. Então, isso, na verdade, é um avanço, mas eu não acredito que a remuneração ao produtor rural vai mudar.
4: Outro ponto levantado na entrevista é a utilização de leite em pó importado por alguns laticínios. Giovana conta que já teve contato com a empresa do setor e conversou com outros produtores para conhecer melhor essa realidade e entender os reflexos do leite reconstituído no mercado.
5: Existem casos que os laticínios recebem um grande volume de leite e não tem essa necessidade de usar o leite reconstituído e não tem necessidade da importação do leite em pó. Mas existem casos que isso pode sim prejudicar. Se o laticínio for um laticínio que usa muito leite reconstituído ou importa muito leite em pó, às vezes para fazer uma bebida láctea, algum outro derivado, isso pode afetar o preço que ele está levando para o consumidor. Porque o ingrediente vai aumentar o valor também, isso pode acontecer. Eu até cheguei a visitar alguns laticínios, né, recentemente, e eu fiz a pergunta para eles sobre o leite reconstituído, e eles me falaram que a porcentagem de uso era baixa, não tinha tanto o uso desse leite, mas que usava. Então, assim, por mais que seja pouco essa compra de leite reconstituído e leite em pó importado, ainda existe. E aí, como ainda existe, vai passar a não poder acontecer, então eu acredito que vai aumentar, sim, a compra do leite produzido pelos produtores mineiros.
4: Mas será que o consumidor consegue perceber alguma diferença entre o leite produzido a partir do leite in natura e aquele obtido pela reconstituição do leite em pó? Giovana explica que, na prática, o consumidor provavelmente não deverá perceber uma diferença significativa no produto.
5: Não, o consumidor ele não vai perceber a diferença, porque o leite reconstituído ele é muito próximo do leite fluido. Então, no consumo, ele não vai perceber, a não ser que seja alguém que perceba muito atrás, assim, para ver a tabela nutricional, que pode mudar alguma vitamina ou outra. Na prática, ele não perceberá essa diferença. O que muda é que existe uma transparência maior, né? Então, assim, você acha que você está tomando um leite fluido, que passou só pelo processo ali dentro do laticínio, não teve que leite em pó e reconstituir com água. Então, assim, existe uma transparência do que o consumidor está verdadeiramente comprando, né? Porque, como na prática isso não vai mudar, então, na prática, anteriormente, o consumidor não sabia que ele consumia leite reconstituído. Na cabeça dele, ele estava consumindo um leite fluido, o HT ou pasteurizado. E ele poderia ali estar comprando, na verdade, o leite reconstituído.
4: Ao mesmo tempo, ela faz uma avaliação crítica sobre a fiscalização e considera que o trabalho do poder público ainda precisa ser fortalecido.
5: Até uma crítica ao governo, Eu acredito que a fiscalização brasileira quanto ao cumprimento de leis e cumprimento de regras, ela é muito deficitária. Então, se existe essa preocupação, eu acredito que sempre existirá, porque a nossa fiscalização, ela é deficitária. Eu acho que a gente ainda tem muito o que melhorar quanto à fiscalização de legislação do modo totalmente geral, em todos os âmbitos. E eu acredito que nessa situação continua sim existindo essa preocupação, mas espero que seja tranquilo.
4: E quando o assunto é a realidade da cadeia leiteira em nossa região, os desafios continuam sendo muitos. A representante da Fazenda Cobiça destaca as dificuldades enfrentadas pelos produtores e acredita que a nova legislação pode contribuir para proteger quem produz e fortalecer a economia dos municípios mineiros, inclusive Três Corações.
5: Três Corações tem uma cadeia leiteira importante, né? Muita tradição. O produtor de leite aqui, ele é muito tecnificado, ele está muito bem preparado para o cenário que vier. Eu acho que um dos principais desafios é uma amiga minha, né, uma produtora de leite de São Paulo, de uma fazenda importante de São Paulo, ela sempre fala isso, e eu acho que ela está muito certa quando ela fala que o meio agro, ele é um excelente comunicador para ele mesmo. Existem tantos mitos em relação à nossa cadeia, existem tantas situações que não são transparentes ao consumidor ainda. Então, acho que um dos grandes desafios é a nossa comunicação para o consumidor, é mostrar que o que nós fazemos é para o bem, é pelo bem-estar animal, é pelo bem-estar do consumidor, é pelo bem-estar do ambiente. Acho que isso é um dos grandes desafios. O desafio do preço, né, continua sendo um desafio. Então, em outros estados, o leite recolhido vai continuar entrando. Então, isso pode sim ser até uma brecha para a própria legislação em Minas, que pode ter a comercialização e não a produção, né? A briga, né, com grandes laticínios, né, pelo preço, continua sendo um desafio pelo setor, a mão de obra, a gestão, o planejamento. Então, assim, eu continuo achando que ainda existem grandes desafios que esse setor vai enfrentar, mesmo tendo essa proteção legal.
4: Para fechar nossa conversa, Giovana deixa uma mensagem à população sobre a importância de valorizar o leite produzido em Minas Gerais e reconhecer o trabalho de quem está no campo todos os dias.
5: Eu não sei se todos têm a noção de que Minas Gerais é o estado com a maior produção de leite nacional, maior produção de leite do Brasil. Então, assim, a gente tem aí quase 25% da produção nacional sendo produzida em Minas Gerais. Então, essa legislação, ela é importante, né? Ela se dá mais ainda importante porque é o estado que mais produz. Então, se o estado que mais produz está tendo essa visão de proteção contra o produtor, né? Tem essa noção de que o leite mineiro, né? A gente tem um produtor de leite, é muito forte aqui. Uma qualidade muito forte, excelente. E eu acho importante a gente, às vezes, até ser um pouco bairrista mesmo, sabe? Ter o consumidor chegar na gôndola do supermercado, ele saber de onde que vem, qual é a origem daquele leite, e se puder comprar de produtores que sejam daqui, né? Então, eu acho que isso é muito positivo, né? Eu acho que esse carinho, esse cuidado com o produtor que está todos os dias produzindo lá na fazenda. Ainda mais nessa época que nós estamos vivendo, né? Numa era nutricional importante, né? Das canetinhas, e que todo mundo está atrás de proteína e proteína, né? Que a gente precisa de massa magra. E o leite é excelente nisso aí, né? O leite tem muita proteína, o leite é um produto muito nobre, muito rico, né? Os derivados, né? A gente pode tirar do leite proteína muito rica, né? Eu acho que o consumidor deve olhar com mais carinho, né? Para o produtor de leite e para o leite, né? Para o produto leite e para os lácteos, né? No geral.
4: Agradecemos a Giovana Branquinho, médica veterinária e representante da gestão da Fazenda Cobiça, pela participação e pelos esclarecimentos. A nova lei estabelece uma mudança importante na comercialização do leite em Minas Gerais e coloca em destaque a valorização do produto estadual. A expectativa é de que a medida contribua para dar mais espaço e segurança aos produtores mineiros, além de reforçar a importância da fiscalização e da transparência na cadeia do leite. Graziela Mello, para o Cidade em Revista.
2: Obrigado, Graziela Mello, e parabéns pela reportagem. 11:34. Tá chegando aí o Rádio Notícia. Primeiro a gente vai no bloco de intervalo e já já, fique de olho, fique, aliás, de ouvido, colado no rádio, porque o Rádio Notícia tá chegando. 11:34 agora.
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6: Procura-se. Foi perdida hoje, na Praça Odilon Rezende Andrade, uma pasta lilás com pré-natal, documentos e exames em nome de Laís. Quem encontrar, gentileza entregar na portaria do colégio próximo à ponte da rodoviária. Ou entrar em contato pelo 988-68-2064.
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2: 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Uma situação presenciada por uma de nossas ouvintes acabou chamando a atenção e chega hoje ao Rádio Notícia como um alerta aos pais e responsáveis por estudantes. A ouvinte, que pediu para ter o nome preservado, conta que presenciou na Praça Odilon Resende um grupo de jovens que, segundo o seu relato, estaria fazendo algazarra e apresentando um comportamento inadequado em um dos monumentos do local, no horário de saída da escola. Diante da situação, ela afirma que acionou a Polícia Militar, ainda segundo o relato, com a chegada dos militares, os jovens teriam saído correndo e se escondido, fazendo de acordo com a ouvinte, né, os comentários em tom de deboche. A participação chega ao nosso programa como um pedido de atenção aos pais e responsáveis para que acompanhem também o comportamento dos filhos nos espaços públicos da cidade. Bom, então agora você vai ouvir o relato e a opinião da nossa ouvinte, que falou os microfones aí da Tropical.
14: A reclamação que eu vou fazer, deveria ter uns 5, 6 alunos, deve ser de 7º, 8º, 9º, são grandes. Sentado na estátua do Vitor Cunha, uma moça sentada no braço do violão, o resto em cima do banco, daquele mesmo lugar. Eu liguei para a polícia, porque havia um carro pequeno em frente do bandão, mas não tinha ninguém. Aí eu liguei no 190, como tinha as motos ali na praça, perto do semáforo, eles foram entrar na praça e foram de moto até lá. Só que eles estavam escondidos atrás. Quando eles viram que nós estávamos filmando, eles esconderam atrás da fonte. Eu só não estou denunciando o nome da escola para não denigrir a escola, porque eles estavam com o uniforme azul, claro e preto, até atrás em cima da estátua do Bitcoin. Mas eu ainda vou na escola e vou fazer a reclamação na diretoria, porque eles que orientam os alunos lá, saber quem são.

0: Você pode também trazer fotografias, filmagens sobre alguma coisa a ser comentada e, com certeza, ao ser entregue para o nosso jornalismo, as coisas serão apuradas e as devidas autoridades deverão ser cobradas para que atitudes como essa relatadas possam ter, com certeza, a intervenção das autoridades. Participe do Rádio Notícia 3239-3606. A sua voz é o destaque, ok? Dando prioridade para suas denúncias, informações, sugestões, críticas ou até mesmo elogios. Entre em contato com a nossa redação e participe. A sua voz será ouvida. 11:44.
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0: Olha, minha gente, um espaço que faz parte da história religiosa aqui de Três Corações está retomando as suas atividades. O antigo seminário do bairro da Cotia, que já foi responsável pela formação de muitos padres, volta a funcionar no município depois de um período em que essa atividade estava até concentrada lá em Campanha. Para marcar o retorno, uma missa especial será realizada hoje às 19 horas no próprio seminário. Vamos ouvir aí o que tem a dizer aqui na reportagem o Cônego.
2: O antigo seminário do bairro Cotia, em Três Corações, está retomando as atividades. O espaço, que tem uma história importante na formação de padres e durante um período teve essa função concentrada na cidade de Campanha, volta agora a receber as atividades de formação religiosa. O retorno representa a reabertura de um espaço tradicional para a comunidade tricordiana e também marca uma nova etapa na história do seminário. O cônego Sérgio explica à nossa reportagem a importância desse retorno e o significado de voltar a ter o seminário funcionando novamente aqui em Três Corações.
3: Um dos grandes ganhos para a cidade de Três Corações, para a Igreja Católica que está nesta cidade, foi o retorno do seminário que funciona na Rua Cabo Benedito Alves, 1957, nas imediações do bairro Santo Afonso, próximo a Igreja do Sagrado Coração de Jesus. Tendo em vista que já é longa a história de envolvimento daquela comunidade, de toda a cidade, com a formação de muitos padres que servem, que serviram a diocese e que no tempo de estudos passaram por aquela casa, que durante um período foi transferida para a Campanha e que a partir da decisão do Conselho de Formação do ano passado retornou para a nossa cidade. Nós estamos então um carinho muito especial com o seminário, porque sabemos que é nele que se dá a formação dos futuros padres. Todos os padres que atuam nas paróquias tiveram esse tempo de preparação dentro das casas que proporcionaram tudo aquilo que aprenderam, que conhecem, para servir melhor.
2: E para marcar essa retomada das atividades, uma missa especial será realizada hoje no seminário. O cônego Sérgio também fala sobre essa celebração e faz o convite para a comunidade participar.
3: Todos os padres que atuam nas paróquias tiveram esse tempo de preparação dentro das casas que proporcionaram tudo aquilo que aprenderam, que conhecem, para servir melhor. E a nossa paróquia, a paróquia da Sagrada Família, foi convidada, assim como todas as paróquias da cidade, para prestigiar a novena em honra a São Pio X, que é o padroeiro do seminário da Cotia. E hoje, terça-feira, dia 18 de agosto,

0: Cristo, a nossa paróquia vai estar na missa das 19 horas no seminário, lá na Cotia, representada pelos leigos, por todas as pessoas de boa vontade que quiserem se dirigir para lá, e também por nós padres, com a participação, portanto, na Eucaristia, juntamente com os seminaristas. Eu passo aqui para fazer um convite aos ouvintes para prestigiarem esse momento, tendo em vista a oportunidade de estarmos manifestando nossa gratidão pelo retorno do seminário à cidade de Três Corações e também a nossa proximidade através da oração, ajudando na formação dos futuros padres da Diocese da Campanha. Reafirmo o convite para a missa hoje às 19 horas no seminário da Cotia, quando uma representação da nossa paróquia se fará presente na celebração para a qual fomos convidados.
1: Então, reforçando, a missa acontece hoje às 19 horas no seminário do bairro Cotia, localizado na rua Cabo Benedito Alves. A retomada das atividades também resgata parte da história religiosa do município. O espaço já teve participação na formação de muitos padres e volta a ocupar esse papel aqui na cidade. Além da importância para a formação religiosa, o retorno do seminário também representa a reocupação de um espaço tradicional do bairro Cotia e a continuidade de uma história que faz parte da trajetória de Três Corações. A comunidade está convidada a participar da missa, que marca oficialmente este momento. Agora aqui em Três Corações, manhã de muito sol, sem nenhuma nuvem, e segundo o Climatempo, vai esquentar hoje, tá? A máxima pode chegar aos 27 graus. Luiz Carlos, essas são as informações, eu volto com você aí no estúdio.
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3: Missa de segundo ano. Familiares convidam parentes e amigos para a missa de segundo ano de falecimento de Eugênio Pereira, mais conhecido como Sargento Eugênio, massagista da ESA, que será celebrada hoje, dia 18 de agosto, às 19 horas. Na Igreja Matriz Sagrada Família, e agradece a todos que expressaram solidariedade nesse momento de dor.
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1: No Em Tramitação de hoje, a gente vai falar de obra, mas espera lá. Antes de pensar em tijolo, cimento e construção, tem uma parte que precisa passar pela Câmara Municipal, o orçamento. Está em andamento um projeto de lei encaminhado pelo Executivo que busca autorizar a abertura de um crédito adicional especial de até R$200 mil no orçamento de 2026. E esse dinheiro tem uma finalidade, construir um vestiário no campo do bairro Feira de Gado. A proposta autoriza o Executivo a abrir um crédito adicional especial de até R$200 mil para criar a previsão orçamentária específica para a construção desse vestiário. E aqui está um ponto importante. Não estamos falando simplesmente de liberar R$200 mil para a Prefeitura gastar como quiser. O projeto estabelece uma finalidade determinada para esse recurso. O dinheiro está vinculado à construção do vestiário. E qual a origem desses R$200 mil? Segundo o projeto, os recursos vêm de uma transferência especial dos estados, classificada como emenda parlamentar individual. Ou seja, a proposta informa que existe um recurso nessa fonte e que é necessário fazer a adequação do orçamento municipal para que ele possa ser utilizado na finalidade prevista. Também está previsto no projeto que os recursos necessários serão provenientes de excesso de arrecadação nessa mesma fonte, no valor de até R$200 mil. Mas afinal, o que a prefeitura pretende fazer com esse dinheiro? A justificativa apresentada pelo Executivo diz que o objetivo é viabilizar uma obra de infraestrutura esportiva em um espaço utilizado pela comunidade. Então, resumindo até aqui, o projeto cria no orçamento de 2026 uma ação específica para a construção do vestiário no campo Feira de Gado e prevê até R$200 mil para essa

0: finalidade, utilizando o recurso de uma transferência especial dos estados decorrente de emenda parlamentar individual. Agora vamos para a parte que interessa para entender em que ponto esse projeto está dentro da Câmara. A proposta deu entrada no Legislativo Municipal no dia 10 de agosto de 2026. Depois de chegar à Câmara, o projeto passou pela análise das comissões permanentes e ele já recebeu pareceres favoráveis de 3 comissões. A primeira é a Comissão de Orçamento, Controle, Finanças e Tributação, que teve como relatora a vereadora Mônica Lemes. Também houve parecer favorável da Comissão de Educação, Cultura e Esporte, com relatoria do vereador Verbinho. E a terceira foi a Comissão de Constituição, Redação, Justiça e Cidadania, que teve como relator o vereador Elias do projeto. Mas uma coisa importante deixar clara, parecer favorável de comissão não significa que o projeto já virou lei. Agora a proposta precisa avançar para a próxima etapa, que é a análise pelo plenário da Câmara Municipal. O projeto deverá ser levado aos vereadores para discussão e votação em 2 turnos. É no plenário que os parlamentares vão decidir, por meio de votação, se autorizam ou não a abertura desse crédito adicional especial nos termos apresentados pelo Executivo. Se for aprovado nos 2 turnos, o projeto segue para a etapa seguinte, que é a sanção do prefeito. Depois da sanção e da publicação, a lei passa a produzir seus efeitos conforme as regras previstas. E também existe um detalhe no próprio texto do projeto. A proposta prevê que a lei, caso aprovada e sancionada, entre em vigor na data da sua publicação, conforme artigo 174 da Lei Orgânica Municipal. Então, quando você ouvir falar que um projeto está em tramitação, é exatamente isso. Ele ainda está percorrendo as etapas previstas no processo legislativo. E por que te explicar tudo isso? Porque quando a gente fala em Câmara Municipal, muitas vezes aparecem termos que parecem complicados. Crédito adicional especial, dotação orçamentária, excesso de arrecadação, parecer de comissão, 2 turnos. O objetivo da tramitação é justamente traduzir esse processo para você entender o que está sendo discutido e em que etapa cada proposta está. Então, esse foi mais um tramitação. Na próxima edição, a gente traz mais projetos que estão passando pela Câmara Municipal e explica, claro, de forma simples, como cada uma dessas propostas pode avançar até se transformar ou não em lei. Porque você já sabe, o Entremitação é o espaço onde toda a cidade se encontra para entender melhor a política municipal e principalmente como ela funciona. Até a próxima.
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2: Um convite muito especial chega hoje à nossa programação para toda a comunidade tricordiana. A professora Lourdes Aparecida Ribeiro participa do jornal para falar de uma oportunidade de conhecer de perto a trajetória, os desafios, as conquistas e experiências de um atleta que é referência no atletismo nacional. O encontro com Giovanni dos Santos acontece hoje, dia 18, às 19 horas, no IF Sul de Minas. Auditório do Campus 2, Atalaia. A palestra é gratuita e faz parte das comemorações de um ano de projeto Pernas Sul de Minas. Vamos ouvir aí o convite feito pela Lourdes.
3: Eu estou aqui hoje para trazer uma novidade. E próximo mês, né, dia 13 de setembro, nós vamos comemorar na corrida do IF um ano do Pernas Solidárias. E para fazer parte desse pacote, desse nosso evento da corrida, nós vamos receber um grande nome do atletismo lá no campus do IEC Sul de Minas em 3 Corações, que é a sede do nosso projeto de extensão. Vamos receber o Giovanni dos Santos, que é um atleta aqui do Sul de Minas, mas ele está figurando entre os principais atletas de longa distância do país. Ele foi, inclusive, ontem, ele foi o primeiro colocado na meia maratona do Rio de Janeiro, o primeiro colocado brasileiro. Foi quinto geral. E ele tem se destacado, ele já é conhecido, ele foi 6 vezes campeão da Volta da Pampulha, 6 vezes consecutivas. Ele foi campeão da Meia Maratona Internacional do Rio em 2016 e agora ontem ele foi o 5º colocado, melhor brasileiro. Ele ainda foi campeão em 2024 da Maratona Internacional de São Paulo e ele é um atleta reconhecido no Brasil inteiro e no mundo. Isso, é uma palestra aberta, é uma roda de conversa, na verdade. A gente está convidando todas as os atletas, os corredores, os não corredores, quem quiser conhecer um atleta de elite, saber como é que é o treinamento. Inclusive, já fez treinamento no Quênia, treinou junto com os quenianos. Então, as pessoas têm bastante experiência para passar conhecimento para nós. E para preparar para a nossa corrida, né? Para a galera chegar animada no dia 3 de setembro.
4: E então vai ser nessa sexta-feira, então, que horário?
3: Às 19 horas. Lá no campus, no auditório do campus do IESP de Minas, lá no Atalaia. Para a palestra, a entrada é gratuita, só comparecer lá no Instituto Federal, lá no campus do Atalaia, às 19 horas. Vamos tentar não atrasar, viu, gente? Vai até ter um sorteio de um tênis, viu, Zezinho? É, dos nossos apoiadores, vai ter sorteio de brindes.
2: Certo. E o projeto Pernas Sul de Minas? É um projeto de extensão do IEF Sul de Minas que vem ampliando as suas ações e promovendo a inclusão por meio do esporte. Lourdes explica agora que estudantes e demais interessados também poderão participar dessa corrida, que será realizada em Três Corações no dia 13 de setembro. A prova terá 200 vagas e vai contar com 5 triciclos e também terá uma caminhada com largada prevista para as 8 horas da manhã. O evento tem um significado ainda muito maior. Será a primeira corrida inclusiva realizada em Três Corações com participação de pessoas com deficiência. Ouça.
3: O nosso projeto, o Pernas Sul de Minas, é um projeto de extensão também do IEF Sul de Minas. Eu sou professora lá do Instituto da Área de Mecânica, então a gente tem alunos que são bolsistas externos. Os ciclos são montados, passam por revisão lá. E agora, esse ano, a gente só tinha um triciclo, agora na corrida nós vamos participar com 5 triciclos e vai ser a primeira corrida totalmente exclusiva aqui do Sul de Minas. Está aprovada esse ano a lei que regulamenta a participação dos PCDs, ou seja, das pessoas com deficiência, nas corridas de Três Corações. Então, agora foi sancionada em abril, 24 de abril, agora 24 de julho, ela já ficou valendo, né? Então, ou seja, as próximas corridas, pelo menos 5% das vagas tem que ser destinada, ser gratuita para PCD, e quando precisar de guias, os guias também têm direito a essas vagas gratuitas. A do dia 13, sim, dia 13 já está com inscrições abertas, com só 200 vagas, é uma etapa do circuito de corridas do IESP de Minas, acontece em 8 cidades. A nossa é a próxima, agora dia 13, ela vai sair do campus, lá do Atalaia, vai seguir pela Avenida Rei Pelé até a altura do rotatório do REC e retorna, dá 5 quilômetros direitinho, corrida e caminhada. Caminhada 3 quilômetros. Três Corações é a primeira vez que vai ter a corrida do circuito de corridas do IEF Sul de Minas, é a primeira vez. Esse circuito já existe há mais ou menos, acho que uns 10 anos, em outras cidades onde tem campo, mas... Três Corações é a primeira vez que a gente foi contemplado com essa etapa. E para participar da corrida do Instituto Federal, que é o dia 13 de setembro, domingo, às 8 horas da manhã, corrida e caminhada, as inscrições são pelo portal das corridas.
2: Bom, a gente continua com a Lourdes ainda, tem mais um pedacinho da reportagem com a Lourdes. Eu peço a você que atualize os ponteiros com a Tropical.
5: 12 horas e 1 minuto.
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2: Bom, continuando sobre assunto Tropical. Esportivo. Tropical, meio-dia, agora e 2. E depois de um ano de atividades, qual que é a avaliação dos avanços do projeto Perna Sul de Minas? A Lourdes fala agora sobre os resultados alcançados, a importância da aprovação da legislação e a expectativa de que as empresas também reconheçam e ampliem a participação de pessoas com deficiência em iniciativas como essa. Ela também traz mais informações e detalhes sobre a expectativa para a primeira corrida inclusiva de Três Corações.
3: Bom, sim, a gente vê que agora começou um ano, né, com Pernas Solidárias, a gente só tinha um triciclo, a participação de um PCD, e agora com a regulamentação, a gente está vendo mais famílias envolvidas, estão sendo a procura de pessoas, né, com deficiência e os familiares querendo participar das corridas, querendo trazer pessoas que achavam que não tinham nem possibilidade, não tinham essa possibilidade de participar de uma corrida de rua, querendo participar. Porque agora, com a com a aprovação da lei, o que a gente quer é reconhecimento das empresas que fazem corrida que apliquem essa lei. Porque não está sendo, apesar dela ter sido aprovada agora, ainda não está sendo aplicada na íntegra, né? A corrida do IES vai ser a primeira que a gente vai ter essa aplicação assim, voltada para os PCDs mesmo, que a gente vai ter a premiação para as categorias PCD, a gente vai ter a via sinalizada, vai ter até o pódio universal para atender tanto os PCDs quanto os outros corredores, né? Uma coisa, essa lei que a gente teve aprovação aqui em Três Corações, ela é igual a, foi inspirada na lei de PCD nas corridas de ruas, Alegrete, no Rio Grande do Sul. E lá em Alegrete, a lei está completando um ano. E a semana passada, a gente levou essa mesma lei para Porto Alegre e está sendo votada lá na Assembleia Legislativa, né, na Câmara dos Vereadores, em Porto Alegre também. Semana passada foi aprovada em primeira instância, em Porto Alegre, na primeira votação, vai para a segunda votação essa semana. E nós vamos levar para outras cidades do Sul de Minas, principalmente onde tem os campos do IEF Sul de Minas. A gente tem vários atletas do Superando Desafios que correm com a gente. O primeiro foi o Eric, a gente tem o Peixinho da Natação, que é um corredor já que já está com a gente, já participando de várias corridas. Na última corrida que nós participamos, aquela da prefeitura, teve a Clarinha, que também participa do Superando Desafios. Então, eles têm participado ativamente com a gente. Bom, para essa terça-feira, nós vamos estar recebendo o atleta de alta performance, né, o atleta de elite, Giovanni dos Santos, que é um dos principais atletas de corridas de longa distância do país. Na atualidade, ele voltou a figurar entre os campeões, tem ganhado grande notoriedade. E, inclusive, ele é até patrocinado pelos Olímpicos e ele vai estar com a gente aqui. Ele está vindo direto da Maratona do Rio, que ele está vindo direto para Três Corações. Não vai nem parar para descansar.
2: Bom, nós agradecemos aí a Lourdes Aparecida Ribeiro pela participação e pelo convite, viu? Obrigado, Lourdes. Fica então o lembrete hoje às 19 horas, lá no auditório do Campus 2 Atalaia do IEF Sul de Minas. Tem esse encontro marcado com Giovanni dos Santos, com entrada de graça no dia 13 de setembro, no dia 13 de setembro, Três Corações recebe, diga-se de passagem, a primeira corrida inclusiva, uma iniciativa que une esporte, participação e também a inclusão. Ok? Muito obrigado aí. Meio-dia e 6. As equipes que vão disputar a Copinha de Três Corações e o Barrinho Social 2026 já estão se preparando para a competição. O ginásio poliesportivo Pelezão, sede desses torneios, está sendo utilizado para os treinamentos. A abertura oficial está prevista para o próximo dia 28 de agosto e a competição terá categorias do sub-7 ao sub-17, incluindo participação feminina do sub-15. Ouçamos.
0: As equipes já inscritas para disputar a temporada 2026 da Copinha Três Corações e do Bairrinho Social estão intensificando a preparação para as competições. O ginásio poliesportivo Pelezão, que será a sede dos dois torneios, está sendo cedido para os treinamentos das equipes que vão participar da competição. E nossa reportagem está acompanhando de perto essa preparação e o repórter Zezinho Rodrigues traz alguns detalhes.
7: Eu vou conversar aqui com o Luiz Carlos Amaral, ele que é o presidente da Associação de Moradores do Parque Bandeirantes e está apoiando aí o projeto esportivo daquele bairro. Agora, dia 28 de agosto, começa o Bairrinho de Futsal e a Secretaria Municipal de Esportes abriu mão para que todos os projetos venham treinados e reconhecidos a quadra. E neste sábado, abrindo aí esse movimento aqui na quadra, o Bandeirantes, os outros bairros vão usar também já no meio de semana. Mas, ó, primeiramente, bom dia, é um prazer falar com você. O projeto está começando treinado aí no futsal, reconhecendo a quadra, né?
8: Zezinho, bom dia aí. Como você disse, né? Prontamente o pessoal da Secretaria de Esporte está dando espaço para a gente, para os meninos fazer reconhecimento da quadra, que é um tanto quanto diferente, né? Nós que já jogamos amador sabemos que jogar numa quadra pequena, numa quadra grande dessa faz muita diferença, então para o menino menor ainda ele sente bastante. Então fazer esse reconhecimento é muito interessante, Zezinho.
7: A gente vê que a garotada é do Zé Mada. Agora, A competição vai ter 3 categorias, né?
8: Zezinho, isso, ó, o que acontece? A competição vai ter o sub-7, sub-9, sub-11, 13, 15 e 17. E é interessante que é uma competição que movimenta a cidade inteira e todos os projetos, né, vão estar participando, pega as 4 partes da cidade, onde vai movimentar mais uma vez 3 corações.
7: Ô, Amaral, nesse caso, cada projeto tem que estar bem estruturado para ter uma comissão técnica a cada categoria, né?
8: Zezinho, bem falado, hoje o nosso projeto conta com mais de 150 crianças, então para você dar condição de treino para os meninos, tá ensinando um pouco do futsal, do futebol de campo, você tem que ter uma diretoria, né, bem organizada, com pessoas para ajudar, professores, voluntários, para estar juntando forças, para estar fazendo um bom processo nesse treinamento.
7: Comparando o ano passado, como é que está hoje o projeto de vocês para disputar as barrinhas aqui? Pode fazer apresentações melhores?
8: Zezinho, com certeza. São categorias que os meninos vão subindo de categoria e junto. Então, hoje os meninos se conhecem mais. Hoje já participaram de outros campeonatos. Isso ajuda a dar uma bagagem mais pro atleta. E, com certeza, nossa expectativa vem alta para a gente brigar cada espaço e cada bola dentro desse campeonato.
7: Bem, cada quadra tem um modelo para poder praticar o futsal. Depois tem aqui para o ginásio Pelezão. E como é que vai ser essa competição para os outros projetos também que vão ter a oportunidade de treinar daqui?
8: Zezinho, justamente, nem você falou, eu acho interessante a secretaria abrir esse espaço. Outros projetos também já vieram aqui, né, já tiveram e às vezes estão também. E é interessante, como eu te falei, para os meninos estão reconhecendo a quadra, o tamanho, o espaço, né, o toque é diferente na bola, a força tem que ser na proporção um pouquinho maior. Isso é interessante para todos os projetos. E todo mundo tendo um espaço e com certeza só tem a ganhar o espetáculo.
7: Também, então, a gente vem se incentivando aí os demais projetos vir aqui e trazer a garotada já completa, né?
8: É isso. Quando os projetos, como nós, no caso, trazemos, movimenta muito, né, os pais a vir também, a dar esse espaço para a criançada também estar fazendo. Isso é motivante, Zezinho, porque você olha de fora, às vezes, um campeonato desse, às vezes o menino não tem condição de disputar um campeonato desse, e os projetos estão dando essas condições aí. Então, vão ser muitas equipes, às vezes o projeto vai montar, vários projetos vão montar mais de uma equipe por categoria, e é onde vai dar oportunidade para esses meninos aí.
7: É isso aí, valeu, obrigado, hein?
8: Zezinho, agradeço mais uma vez.
0: As inscrições para a Copinha Três Corações e o Bairrinho Social 2026 ainda estão abertas. As competições são voltadas para crianças e adolescentes e têm como proposta incentivar a prática esportiva e fortalecer o trabalho de formação no futsal em Três Corações. A abertura oficial está prevista para o dia 28 de agosto, às 19h30, no ginásio poliesportivo Pelezão. Os torneios serão disputados em 6 categorias: sub-7, sub-9, sub-11, sub-13, sub-15 e sub-17. Na categoria sub-15 também haverá participação feminina. A Copinha Três Corações é destinada a equipes, clubes e instituições privadas que tenham interesse em participar. Já o Bairrinho Social será voltado exclusivamente para projetos sociais do município. A expectativa inicial da organização é reunir entre 10 e 15 equipes. Esse número ainda pode mudar conforme o andamento das inscrições e das reuniões preparatórias. A organização também estuda realizar os jogos, preferencialmente no período noturno, por volta das 7 horas da noite. A escolha do horário busca facilitar a presença dos pais e familiares, permitindo que eles acompanhem os jogos e participem mais de perto da rotina esportiva dos jovens. E o calendário de preparação também já tem uma data importante. Está prevista para o dia 21 de agosto a realização do Congresso Técnico. É nesse encontro que devem ser definidos detalhes sobre o funcionamento da competição, como organização das equipes, regulamento e demais questões técnicas. O horário ainda será confirmado pela organização e divulgado posteriormente. Quem ainda tiver interesse em participar da Copinha Três Corações ou do Bairrinho Social 2026, pode procurar a organização pelo WhatsApp 35 99192 8419. Vou repetir para você que está em casa e anotar: 35 99192 8419. A abertura oficial está prevista para o dia 28 de agosto, às 7h30 da noite, no ginásio municipal poliesportivo Pelezão. A expectativa é que, além da competição, os torneios contribuam para fortalecer o trabalho de formação esportiva, incentivar a prática do futsal e aproximar crianças, adolescentes, famílias, projetos sociais instituições do esporte em Três Corações. Luiz Carlos, é com você no estúdio.
2: Muito obrigado. E aliás, as equipes, né, se preparando então aí para Copinha Três Corações e Bairrinho Social, então, 2026. Elison Gonçalves, uma boa tarde para você que está no estúdio. Eu acho que você tem algo mais a falar sobre ela.
0: Boa tarde novamente, Luiz Carlos. Boa tarde também para você que segue nos acompanhando nessa edição de hoje do Cidade Revista. Luiz Carlos, e a gente vem aqui, né, reforçar esse convite, né, fazer esse chamamento aqui ao vivo, seja aí para os projetos sociais e também, né, para as instituições privadas de esportes voltada ao futsal aí, né, para essa galerinha, para as crianças e também para os pré-adolescentes e também, né, Luiz Carlos, jogar a luz aí sobre uma competição que também já faz parte do calendário municipal esportivo, uma competição que ela ganhou corpo aí com o decorrer dos anos. A gente aí trouxe o Bairrão, né, de futsal, a Rádio Tropical entrou nesse projeto novo nesse ano aí, e o Cidade Revista também vai trazer todas as informações durante tanto do Bairrinho, né, Social 2026, quanto também da Copa Bairrinho. A gente vai trazer informação das duas competições, as datas, os jogos, a tabela, tudo aí, né, para você de casa acompanhar em detalhes. E, Luiz Carlos, eu gosto de chamar atenção devido, né, à importância dessa competição para as crianças e adolescentes. Durante aí o Cidade Revista, a programação, a cobertura esportiva da Rádio Tropical, até mesmo durante as eleições, eu sempre bati nessa tecla que o esporte, ele pode mudar a realidade de vários municípios.
2: Com certeza.
0: A gente vê vários municípios aí se despontando em relação ao esporte porque investiram em projetos sociais e até mesmo, né, escolinhas privadas aí que mesmo que é pago, mas acabam também incentivando esporte, trazendo lazer, trazendo conscientização, trazendo valores.
2: Exatamente, um bom direcionamento, caráter, né? Então, formação cultural e tudo mais.
0: Exatamente, então quando a gente vê uma competição municipal voltado para criança e para adolescente, a gente sempre vai incentivar e também incentivar os pais, né, que dê essa possibilidade, né, leve o seu filho para fazer parte de um projeto social esportivo, seja qual for a modalidade. Nós estamos falando aqui agora de futsal, né, dos dois campeonatos que vão ter aqui no município voltado para as crianças e adolescentes, mas a gente fala de outras modalidades também. Então, o município ganha muito, o calendário municipal ganha muito com uma competição importante, como eu já falei aqui. Você vai incentivar o esporte e, quem sabe, né, Luiz Carlos, nesses campeonatos
2: descubram-se atletas.
0: Exatamente. Daí, né, surgem atletas que levem o nome de Três Corações. A gente já tem infinitos, inúmeros exemplos de atletas que hoje despontam fora de Três Corações porque começaram em projetos sociais aqui no município e hoje levam a bandeira de Três Corações, levam o nome de Três Corações
2: pelo Brasil e pelo mundo.
0: Exatamente, tem uma carreira. Então a gente aqui no Cidade Revista sempre vai dar espaço para essas competições municipais e principalmente quando for voltado para o público infanto-juvenil, que é um incentivo. Então, toda vez que tiver uma competição como essa, a gente vai trazer informações, a gente vai engrandecer essas competições. Então, aí está previsto para começar dia 28 de agosto. Você que tem um projeto social que ainda não inscreveu a sua equipe, ainda dá tempo, tá? O telefone é 99192-8419, tá? Vou passar para você novamente, 35 99192-8419. Então, a gente espera aí que seja um campeonato grandioso, né? Como foi o Bairrão dos adultos também aí, né? O infanto juvenil também em várias categorias e reforçando, tá? Vai ter também a participação feminina, que também o futsal feminino e outras modalidades também aí no feminino se desponte em Três Corações também, a gente descubra talentos. Então aí, uma grande competição, a gente vai trazer para você que está em casa aí as informações até o dia da abertura e, claro, durante os jogos nós vamos estar lá para trazer as informações, os detalhes e tudo que acontecer de mais importante. Eu sempre falo, Luiz Carlos, o investimento no esporte começa aí, a base do esporte de Três Corações, até que para que outras competições adultas não acabem, o celeiro, a categoria de base, começa aí nesses projetos sociais, nos projetos dentro das escolas e até aí, né, nessas escolinhas particulares para que não se perca aí essa juventude que a gente sabe, né, que o município ele pode crescer em várias vertentes, de várias maneiras, quando ela incentiva o esporte. Porque tem crianças que vai desenvolver em outras áreas, mas o esporte também aí é um caminho para que essa criança construa uma carreira, construa valores, e é importante demais.
2: Carlos, sem dúvida,
0: nenhuma. Vem aí então os campeonatos infantis juvenis aqui em Três Corações.
2: Aguardaremos, vai ser sucesso. 12:18, obrigado, Elison Gonçalves, uma boa tarde para você e para você que até no momento ligado aqui na nossa emissora, continue, porque vem Donizete de Almeida e as ocorrências policiais. Cidade Revista volta amanhã às 11 horas. A gente se encontra. 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
3: Mais dois crimes contra mulheres na região. Motorista alcoolizado invade contramão, bate em moto e deixa dois feridos em Três Pontas. Tatuador é condenado por tatuar adolescente sem autorização dos pais.
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3: Mais dois crimes contra mulheres na região. Em Eliodoro, houve uma tentativa de feminicídio contra uma vítima de 44 anos que se recusou a reatar o relacionamento com o ex-companheiro de 30 anos. Ele desferiu vários golpes de faca contra ela e, em seguida, golpeou o próprio pescoço. O casal recebeu os primeiros atendimentos no pronto-socorro da cidade e foi encaminhado para o Hospital Samuel Libânio, em Pouso Alegre, onde ficou internado. O homem sob escolta policial. A polícia militar atendeu a ocorrência e apreendeu a faca usada no crime. Em Machado, na manhã de ontem, o vigilante da prefeitura impediu que um homem entrasse na repartição para atacar a ex-companheira, que é funcionária do local. Ao chegar ao trabalho, ela percebeu que estava sendo seguida pelo ex-companheiro e acionou o segurança. O vigia impediu a entrada do suspeito, que estava bastante exaltado. O homem ainda tentou agredir o segurança e o ofendeu com insultos, chamando-o de macaco, mas não sabia que ele era lutador de jiu-jitsu. O agressor foi imobilizado até a chegada da polícia militar e preso em flagrante. Segundo informações, ele já estava ameaçando a vítima desde a semana passada. Motorista alcoolizado invade contramão, bate em moto e deixa dois feridos em Três Pontas. De acordo com uma ocorrência registrada pela Polícia Militar, na cidade de Três Pontas, um homem de 43 anos dirigia um automóvel no bairro Antônio Brito com sinais de embriaguez, quando invadiu a pista contrária e colidiu de frente com uma motocicleta. Os ocupantes da moto, um homem e uma mulher, ambos de 31 anos, ficaram feridos. Foram socorridos pelo SAMU e levados para o pronto-socorro. O motorista do carro não conseguiu relatar o ocorrido aos policiais militares e se recusou a fazer o teste do bafômetro. Ninguém é obrigado a fazer o teste do bafômetro, mas a recusa gera exatamente as mesmas punições que o teste com resultado positivo para embriaguez. O homem foi encaminhado para a delegacia de plantão em Varginha e autuado por dirigir embriagado, multado e teve a CNH apreendida, que ainda será suspensa por 12 meses. O automóvel foi recolhido ao pátio do Detran. As duas vítimas ficaram internadas com diversos ferimentos. Tatuador é condenado por tatuar adolescentes sem autorização dos pais. O Ministério Público denunciou e o Tribunal de Justiça de Minas Gerais condenou um homem à pena de 2 anos, 7 meses e 15 dias de reclusão com base no crime de lesão corporal por tatuar duas adolescentes de 15 e 16 anos sem autorização dos pais. Os responsáveis descobriram as tatuagens no mesmo dia e registraram queixas contra o tatuador, agora condenado. O réu confessou o crime, dizendo que aprendeu a técnica quando esteve preso. E assim nós encerramos o programa Cidade em Revista desta terça-feira, agradecendo a sua audiência e desejando uma boa tarde. Cidade em Revista volta amanhã às 11 horas.
4: 1:28.
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que eles dizem, mas eles não dizem nada. E aí? Então é que eles tiram sarro de você que não faz nada.

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Eu gostaria de chamar uma convidada especial, essa cantora, por incrível que pareça, estudou comigo há milhões de anos atrás no Marista, e tanto ela quanto eu sobrevivemos a isso, a grande Zélia Duncan.

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0: 6 horas. 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
1: Bom, agora são 6:14 do nosso dia, quarta-feira, 19 de agosto já, né? Estamos aí no meio da semana. Tá tudo bem aí pra iniciar o dia? Eu espero que o seu dia seja muito produtivo, né? 6:14. Começando aí, né, com muita energia positiva o nosso dia. Que o seu dia seja o melhor dia, com certeza. Né, e você consiga alcançar aí seus propósitos nesse dia. Tem muita coisa pra fazer, né? 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Agora 6:15.
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2: Bom demais, 6:17 do nosso dia, bom dia.
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2: Olha aí o mês de agosto se degradando já, né? 19 de agosto falei, né? É isso, rapaz, passa o tempo demais, né? Ah, hoje 19 de agosto, você que tá aí já trabalhando, bom trabalho, você que tá aí também começando já tomar o seu café da manhã, bom dia pra você também. Estamos no dia 19 de agosto de 2026. Deixa eu ver aqui os aniversariantes famosos. Magic Johnson, o astro do esporte, né? Diga-se passagem. Anna Moser nasceu em 1968. As atrizes premiadas Halle Berry nasceu em 1966 e Mila Kunis nasceu em 1983. O premiado ator e comediante norte-americano Steve Martin faz aniversário também no dia de hoje. Bom, nosso dia chegando aí, né? O mês de agosto chegando e chegando com tudo, né, gente? Passa rápido a partir de agora, porque vem agosto, setembro, aí você já viu, começa a acelerar o ano. Vai parar só no Natal, daqui a pouco tá dando Feliz Natal já, de repente, né? Ah, e hoje não tem previsão de chuva para Três Corações. Tempo ensolarado, né? Com nevoeiro ao amanhecer, à noite também o céu limpo. Os termômetros marcando aí a mínima de 15 e a máxima de 29 graus. Ventos de 3 km por hora, rajadas de vento de até 12 km por hora. Bom, nosso dia tá aí, né? O seu dia tá aí. Seja produtivo, que seja melhor, tem os fatos que narram o dia de hoje.
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2: Bom, nesse mesmo dia morre o genial dramaturgo e poeta alemão Bertolt Brecht. Nasceu em 1968 e faleceu em 1956. O fundador da escuderia e marca automobilística Enzo Ferrari. Isso em, nasceu em 1898 e faleceu em 1988. O célebre intelectual católico Alceu Amoroso Lima. Ele nasceu também em 1893 e faleceu em 1983. Viveu bem, né? O dia tá aí, bom dia. Toma um café da manhã aí já, um cafezinho. É, e bora começar o dia, né? Excelente dia pra você.

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gente, agora são 6h40. 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
2: Um dos grandes sucessos de Dire Straits pra você aqui na Tropical 646. Sofari.

Essa aí é uma música, um grande sucesso aí de Frank e Sinatra. É isso, hein? Voltando no tempo, voltando no passado, recordando bons momentos. Uma das músicas que merecem um verdadeiro balanço de vida, né? Lançada em 1969. E se tornou uma das canções mais marcantes. Você vê que ela tem uma pegada bem romântica, né? Bem romântica aí também. É a voz da época, né? De 1969. Já quase na década de 70. É um grande sucesso pra você também, né? Um ótimo dia, viu? Aqui só toca sucesso, os melhores sucessos. Você curte aqui no nosso Manhã da Tropical. Bom dia pra você.

0: 7 horas.
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4: Bom, dando um giro no nosso Boletim Rádio Notícia. Atenção, famílias beneficiárias do Bolsa Família. Aqui em Três Corações, precisa regularizar a documentação até dia 25 de agosto. Essas famílias precisam regularizar a situação, evitando possíveis bloqueios e outras consequências no benefício. A secretária da CEDES, Lisa Paula Vilela, reforça que as famílias que têm dúvidas, né, podem tirar suas dúvidas ou alguma pendência relacionada ao Bolsa Família, devem procurar os canais direto e também os canais corretos de atendimento aqui em Três Corações. Vamos ouvir.
5: Ao endereço Rua Coronel Alfredo Junqueira Silva, número 57, no centro, lá no setor de cadastro único Bolsa Família, no horário de 7 às 11 e de 11:30 às 15:30. Além desse local, no CRAS do Jardim Paraíso, no CRAS do Parque Jussara, no CRAS do Rio do Peixe, no CREAS ou na própria sede do Cadastro Único, que fica na rua Pedro Bonécio, 436, no centro, de 7 às 16:30. E o nosso celular cooperativo é 359-8821-9488. Nós, da Secretaria de Desenvolvimento Social, trabalhamos incansavelmente para que nenhuma família perca seus direitos por falta de informação.
4: Bem, agora são 7:04 da nossa manhã, 7:04. Também um ouvinte que pediu para ter o nome preservado conta que presenciou na Praça de Odilon Rezende um grupo de jovens que, segundo o seu relato, estaria fazendo algazarra e apresentando um comportamento inadequado em um dos monumentos do local, no horário da saída da escola. Diante da situação, ela afirma que acionou a polícia militar e, ainda segundo o relato, com a chegada dos militares, os jovens teriam saído correndo e se escondido, fazendo também, de acordo com a ouvinte, comentários e tom de deboche. A participação chega ao nosso programa como um pedido de atenção aos pais e responsáveis para que acompanhem também o comportamento dos filhos em espaços públicos aqui da cidade. Bom, vamos ouvir o relato aí da nossa ouvinte, que traz aí com preocupação no nosso Rádio Notícia.
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6: A reclamação que eu vou fazer, deveria ter uns 5, 6 alunos, deve ser de 7ª, 8ª e 9ª, são grandes, sentado na estátua do Vitor Cunha, uma moça sentada no braço do violão, o resto em cima do banco daquele mesmo lugar. Eu liguei para a polícia, eles foram entrar na praça, foram de moto até lá. Só que eles estavam escondidos atrás, quando eles viram que nós estávamos filmando, eles esconderam atrás da fonte. Eu só não estou denunciando o nome da escola para não denigrir a escola, porque eles estavam com o uniforme azul, claro e preto, até atrás em cima da estátua do Vitor Cunha. Aqueles que orientam os alunos lá. Saber quem são, comunicar os pais, alguma coisa tem que ser feita. Nossa, eles da riam, brincavam e custou pra sair, viu? De cima da estátua.
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4: Muito bem, agora são 7:07 e caso você também tenha aí alguma denúncia, alguma crítica, um elogio, você pode estar entrando em contato com a gente pelo 3239-3606. Esse é o telefone, né, do nosso Rádio Notícia, para você fazer aí a sua denúncia também, né? Sempre importante você estar fazendo aí, né, a sua parte como cidadão, entrando em contato com a gente, caminhando para a nossa equipe de jornalismo pelo 3239-3606. O jornalismo que vai atrás, gente, da informação, que vai atrás do profissional responsável, que vai ajudar você a resolver o problema. Denunciar por denunciar não adianta, né? Tem que denunciar para quem vai estar buscando. E a Tropical é esse meio de comunicação que entra em contato com a autoridade,

0: ver o que que tem de esclarecimento, o que que pode mudar. Esse é o jornalismo diferenciado. Então a Tropical tem aí para você, né, o nosso espaço, né, reservado para você que é a ouvinte aqui da Tropical e gosta sempre de estar, né, participando e deixando aí também a sua crítica, o seu elogio. Tem alguma questão aí também na sua rua, na sua comunidade? Você pode estar entrando em contato com a gente também. Combinado? Um bom dia para você, 7:07 da manhã. 7:07, Vandinha. O que que tem aqui, Vandinha? Eu tô vendo hoje aqui. Salgadinhos para o nosso café. Bom dia, Vandinha. Bom dia e bom trabalho para você que tá indo pro trabalho também. Já já tem o alô do busão, hein? Você que tá indo pro trabalho aí, né? Ouvindo a Tropical no aplicativo, já tá aí no trabalho também, no radinho. Não abre mão do velho bom radinho. Bom dia.
1: Você tá gostando?
0: Então, bom dia. 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
2: Hoje, para esclarecer as principais dúvidas sobre aposentadoria, planejamento previdenciário, benefícios do INSS, além de mostrar os cuidados que todo trabalhador precisa ter para proteger os seus direitos, vamos bater um papo com um advogado especialista em direito previdenciário, doutor Danilo.
3: E pensar no INSS, né, em si, o pessoal comum mesmo, e olhar no benefício de aposentadoria. Então, hoje eu trabalho, recolho, meu empregador recolhe a minha contribuição para o INSS para eu poder me aposentar um dia. E não é só isso. O INSS, o Instituto Nacional do Seguro Social, ele segura a pessoa, é um seguro que você está contratando. Então não é só para o momento de aposentadoria, ele é para o momento que você mais precisa. A gestante precisa, o acidentado precisa, fiz uma cirurgia, ele ficou doente, ele precisa e ele pode acionar o INSS.
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8: Bora, 7h33, alô do Busão, bom dia Busão. Você que tá trabalhando já, se já tá, vai trabalhar ainda, vai pegar o Busão aí, tá no ônibus aí com sono danado, bom dia, vai e volta, né? Com muita energia e além de tudo, você que tá no Busão, você pode baixar o aplicativo agora também. É, baixa o aplicativo aí da Tropical no seu celular e você leva a Tropical aí já para essas primeiras horas do dia, né? Porque aqui toca só sucesso para você. Tem Secos e Molhados, Sangue Latino. Ah, que bom, né? Melhores sucessos para bom começar o dia com uma boa música, né? Música boa aí, gostosa, você gosta de ouvir. Manda no nosso WhatsApp aí 3239-3602. Já já notícias para você no painel de notícias.

0: Tropical, 7:40, Laura Pausini.
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0: Muito bem, bom dia para você, 7:40. A atriz Glória Menezes, um dos grandes nomes da história da dramaturgia brasileira, morreu na terça-feira em seu apartamento no Rio de Janeiro, aos 91 anos. Segundo a assessoria de imprensa, a artista, né, falou aí, né, a assessoria de imprensa, sobre a morte, que foi de causas naturais. A Glória construiu uma carreira de mais de 6 décadas no teatro, no cinema e na televisão. Atuou mais de 40 novelas da Globo. Glória Menezes nasceu em Pelotas, no Rio Grande do Sul, em 19 de outubro de 1934. Seu nome de batismo é Nilcede Soares de Magalhães. Ela iniciou a carreira artística no teatro e posteriormente se destacou na televisão e também no cinema. Ela estreou na TV em 1967, na novela Sangue de Areia, como heroína Dona Sol. Na trama fez par aí romântico com Tarcísio Meira, né, também que morreu em 2021 por Covid-19, quem manteve uma das uniões mais conhecidas da televisão brasileira. Os dois foram casados por quase 6 décadas, até a morte do ator em 2021. Bom, mas um acidente chocou o Brasil, né? Uma carreta, né? E um ônibus, envolvendo um micro-ônibus e uma carreta, que deixa 22 mortos e 5 feridos no Paraná. A batida aconteceu na BR-373, em Ipiranga, nos Campos Gerais. A rodovia está totalmente interditada na manhã dessa quarta-feira. O Supremo Tribunal Federal forma a maioria para suspender multas da NR1 por 90 dias no país. A medida atende a um pedido também da COFENEM, Confederação Nacional de Estabelecimentos de Ensino, mas é válida para todas as empresas do país. A Fazenda suspende 14 bets, incluindo PixBet e Bet da Sorte. Além da suspensão imediata, as marcas terão que acionar um aviso sobre a punição no seu site. Comércio de Minas reduz a rotatividade de funcionários em 2026. A pesquisa aponta também, né, que turnover substitutivo, a rotatividade quando um funcionário deixa o cargo, é imediatamente substituído, caiu pelo terceiro mês consecutivo. O comércio mineiro encerrou o primeiro semestre de 2026 com uma redução da rotatividade dos trabalhadores, segundo dados do Núcleo de Estudos Econômicos da Federação do Comércio de Bens e Serviços e Turismo do Estado de Minas Gerais, FEComércio. Bom, ainda, né, funcionários que deixam um cargo e outros já são substituídos de forma imediata, apresentou uma média mensal de 5,21% entre janeiro e junho desse ano. No acumulado do semestre, a taxa chegou a 31,79%. Bom, a guerra entre os Estados Unidos e Irã volta a pressionar o petróleo após o impasse do cessar-fogo. O prazo do cessar-fogo, para chegar onde o acordo acabou na segunda-feira, o presidente dos Estados Unidos, Donald Trump, descartou prorrogar. Então aí fica a tensão aí sobre o preço dos combustíveis lá no Estreito de Hormuz, né? Bom, acerta o relógio com a Tropical, agora são 7:44 do nosso dia.

Bom demais, ouvi a Tropical, o dia e já começou o dia e é melhor começar o dia, sabe com o quê? 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

0: Bom demais, agora 7h45.
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0: Tá no busão aí, então aperta o play. Vem,
1: alô,
0: vem.
1: No busão.
0: Bom dia.
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0: Baixa o aplicativo da Tropical. Vai junto com você, viu? A Tropical vai junto com você também. Olha, bom dia. Tá no busão aí, já acelerando o dia. Excelente manhã. Alô, trabalhador brasileiro. Bora pra luta, meu filho. É, não tem jeito não, tem que pagar a conta. Vamos lá. Sei, eu sei que tá no busão aí. Bom dia, viu?

0: Mim tá fria, não tem jeito. Bom dia.
1: Essa rotina em toda vida.
0: Ó, começa às 7 da manhã. 7, tem gente já trabalhando, já tem um tempo, né?
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0: 7 horas já tem muita gente trabalhando, né? Não é o caso de um taxista aí. Não é o caso dele, não. Aqui quem pega cedo aqui é eu, Curioso Alberto, motorista aí. Você tá em qual linha também, motorista? Bom dia, bom trabalho, viu? Motorista, bom dia. Desde cedo aí, parou no ponto final, tomou um cafezinho. Tem que ser assim, né, meu filho? Senão não aguenta também, não. Todo mundo tem direito a um café aí também, né? Tomar um cafezinho aí pra começar o dia. Baixa o aplicativo da Tropical pra você tá no busão aí, ó, curtindo a Tropical no fone de ouvido. Por que não, né? Um ótimo dia pra você. 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

0: 8 horas.
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9: Aí nesse caso, nós estamos passando uma situação, um exemplo de um CLT que tem a carteira assinada, tem o seu desconto em folha, normalzinho, padrão, né? Que é o brasileiro médio hoje. Ele pode sim fazer esse erro, claro, né? Se não atingir o teto limite de contribuição, ele pode sim contribuir por fora e complementar essas contribuições dele previdenciárias mensais. E isso, lá na frente, na hora dele fazer a solicitação do benefício, ele vai pedir para unificar essa contribuição e aí sim vai valer. Se contribui com 500, ele contribui por fora com mais 200, vai ser aglutinado, vai virar uma contribuição de 700, que vai melhorar a sua aposentadoria, o seu benefício futuro.
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11: Bom dia, tá no ar as previsões para o dia 19 de agosto. Bom dia para todos os signos. Você que espera, que acompanha, né, as previsões astrais aqui na Tropical, obrigado pela preferência. Hoje você, Áries, começa o dia com vontade de resolver tudo aí de uma vez. Vai com calma, tá? Não deixa pra a pressa tomar conta aí, tomar as decisões no impulso importante. As decisões importantes você precisa tomar, não pode ser no impulso, amiga. No trabalho, uma oportunidade pode aparecer também de onde você menos espera. Já no amor, uma conversa sincera pode aproximar ainda mais você, tá? E o mozão. Uma conversa sincera. Os números da sorte é o 07, 18 e 32, vermelho é a cor do dia. Bom dia pra você do signo de Touro. Touro, dia pede tranquilidade e atenção com dinheiro. Evita gastos desnecessários, viu? E pense um pouco mais antes de sair comprando. No trabalho, a sua dedicação pode ser sim reconhecida. No amor, valorize os pequenos gestos e aproveite o momento ao lado de quem você gosta. Os números da sorte é o 04, 16 e 27, verde, a cor do dia. Foi para finalizar a primeira rodada já das previsões, canceriana, você pode estar um pouco mais sensível hoje, mas isso não significa fraqueza, diferencia as coisas aí, confia na sua percepção, evita carregar problema que não são seus. Já no trabalho, faça uma coisa de cada vez aí para não complicar o meio de campo, né? No amor, carinho, atenção, afeto, isso faz muita diferença ou se faz, hein? 03, 14 e 29 são seus números da sorte. Branco é a cor do dia.
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0: Aí sim, hein? Que coisa mais linda, né?
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Muito bem, agora são 8h17. 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
1: Bora lá então, as previsões seguindo a estrada aí desse dia 19 de agosto de 2026. Bom dia. Agora mais aí para você que é do signo de Câncer. Câncer, você tá um pouco mais sensível no dia de hoje, né? Pois é. Confiança tem que estar lá em cima, tá? O dia começa bem, a sua comunicação tá em alta. É um bom dia para você ter o diálogo, a conversa ali, né? Resolver as pendências do dia, as pendengas do dia, né? Colocar suas ideias para frente, não é só na teoria, né? Tem que ter uma prática também. Só toma cuidado para você não falar demais e fazer menos. Falar mais do que deveria, depois complicar. No amor, uma mensagem também, né? De bom dia, aquela mensagem, né? De tá tudo bem. Isso é bom, viu? Todo presentinho de Deus gosta. Os números da sorte é o 09-21-35, amarela é a cor do dia. Oi, Leão, bom dia. Um dia bom pra você mostrar seu talento, hein? Por que não? Mas sem precisar provar nada pra ninguém. Você precisa provar pra você. Fica tentando a validação de ninguém, não. Você precisa ter autonomia aí, você precisa ter autoestima. Uma atitude pode chamar atenção de forma positiva, mas também de forma negativa. Então, o que fazer? Não evidencia demais os seus erros e aprende a aplaudir os seus acertos. No trabalho, aproveita para você tomar iniciativa. No amor, deixa o orgulho de lado e demonstra o que realmente sente, tá? Às vezes peca pelo orgulho. 08-19-31, dourado é a cor do dia. Virginiana, bom dia. A organização será sua maior aliada, hein? Algumas coisas podem parecer um pouco mais confusa no começo, mas você vai conseguir colocar tudo no lugar. Olha no dinheiro, atenção aos pequenos gestos, viu? No amor, não fica procurando problema onde talvez não exista. Apenas a falta da comunicação, precisa ajustar algumas coisinhas, mas não exagera, né? Não tem tanta exagerada cobrança sobre você mesmo, que não precisa entrar nessa neura não, viu? 05-17-26, os números da sorte azul marinho, é a cor do dia. Volto já falando com você de Libra, Escorpião e Sagitário. Segura aí.

0: Valeu.
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2: Não precisa ganhar nada no grito não, tá? Hoje você precisa dialogar, conversar e ter aproximação aí com as pessoas que tá à sua volta. Se existe alguma situação mal resolvida, talvez seja a hora de conversar com calma e tentar alinhar tudo que precisa. É, não é fechando a cara, parando de conversar, não quero saber, não, assim não resolve não, viu? Só adia mais ainda o problema. Você precisa de maturidade, tem que ter adulto na sala aí, né? Não tem como ser criança não, vai lá, resolve. No trabalho evita assumir responsabilidade demais. Aquilo que você assume, você é responsável por aquilo, é, acaba sobrecarregando aí, você se complicando de bobeira. Dá, faz, não dá, fala que não dá, pô. No trabalho, equilíbrio é a palavra-chave para sua quarta-feira. Os números da sorte é o 06, 15, 33, rosa, é a cor do dia. Bom dia, Escorpião, sua intuição tá bem forte hoje, presta atenção nos sinais, evita conclusão precipitada, ó, no trabalho você tem que manter o foco e não entra em discussão desnecessária e principalmente discussão que você não tá nem envolvido na situação, você tá lá discutindo, você não tá nem no assunto. Me ajuda aí, você arruma o problema do Neida pra você. No amor, uma conversa profunda pode revelar sentimentos que estavam guardados, né? 02-1328, os números da sorte. Vinha a cor do dia. Bom, pra fechar mais uma rodada, Sagitário, bom dia. Você pode sentir vontade de mudar alguma coisa na rotina. Tá cansado todo dia a mesma coisa, né? Tá, por que não muda? Aproveita essa energia pra começar algo novo, mas sem se sabotar. E sem abandonar aquilo que estava dando certo. Que você vai começar a fazer uma coisa e deixar a outra de lado e pronto, abandona. Aí não tem jeito, no trabalho boas ideias podem surgir. Então anota elas aí, viu? No bloco de notas, no seu caderno de anotação aí. Que às vezes você tem a ideia, um insight, aí você não anota. Aí depois, mas o que eu tava pensando? Nossa, tá... Aí complicou, aí já esqueceu. No amor, leveza e bom humor vão aproximar as pessoas, deixar você mais próximo aí de gente. Ah, eu não gosto de gente. Ah, problema, né? Tipo assim. 10, 22 e 37, os números da sorte laranja, a cor do dia. Onde você vai, tem gente, hein? Então começa a mudar essa forma de pensar aí, viu, Sagitário? Boa sorte pro seu dia. Boa sorte e maturidade, né? Me ajuda aí.
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2: 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Agora são 8:38 da manhã, já já tem sorteio de ingressos para o circo.

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0: 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Hoje foi mais um dia de revelações surpreendentes.
1: Está sendo mais um dia. Previsões agora para os três últimos, devendo aí para Capricórnio, Aquário e Peixe. Com você, Capricórnio, o dia pede um pouquinho mais de responsabilidade, mas também pede um pouco de descanso. Precisa ter. Não só trabalho não, viu? Não tenta resolver tudo sozinho. No trabalho, mantenha o foco, porque seus esforços pode e vai trazer bons resultados. No amor, demonstra mais tranquilo aquilo que você sente. 01, 20 e 34, os números da sorte cinza, é a cor do dia. Bom dia, Aquário, uma ideia diferente pode surgir, uma nova possibilidade para você também. Não tenha medo de pensar fora do padrão aí, tá? Você não precisa pensar igual todo mundo. No trabalho, sua criatividade será seu ponto forte. No amor, aí o espaço para espontaneidade e para você evitar também cobranças, né? Os números da sorte é 11, 24 e 36. A cor do dia, turquesa. E para fechar as previsões, Peixinha, hoje você vai precisar de um pouco mais de silêncio para organizar seus pensamentos. Não toma decisão importante apenas pela emoção, não. Todo mundo falando, né, as suas emoções a flor da pele. Como é que você vai tomar decisão assim? Então precisa acalmar um pouquinho, né? No trabalho, confia mais na sua capacidade. No amor,

0: Um gesto simples pode trazer muitas felicidades para você. 12, 23 e 30, os números da sorte, lilás é a cor do dia. Bom, as previsões, tá de volta amanhã, a partir das 8 da manhã, aqui no nosso Manhã da Tropical.
1: É só
0: oi, bom dia pra, bom dia, o zap chegando, tem gente já participando? Ah, gente, hoje tem sorteio, viu? Bom dia, o Crotoberto. Você tá bom? Tomou teu café, a carinha tá melhor aí, né? Carinha tá melhor, tá tranquilo. Porque nós acorda cedo, né? Nós é cedo, desde cedo nós já estamos na luta aí. Tem uns e outros aí que demora, né? Pra acordar, né? Fazer o quê? Paciência, né? Mandar um abração também pra minha amiga Vandinha. Tá tudo bem? Hoje tem sorteio de ingressos pra o circo. É, já tem sorteio pra você. É no circo, tem ingresso pra você e sua família também, tá? Aqui no nosso Manhã da Tropical. Quarta-feira, bom dia, Deus te abençoe. Lurdinha, ótimo dia pra você, tá? Olha, tá em casa, crê isso, hein? Tá na faxina, já vou fazer faxina aí também. Acerta o relógio com a Tropical, agora são 9 horas em ponto, bom dia.
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0: Bom, ele chegou aqui, né? Eu até bebi água aqui porque agora ele chega brilhantando o programa, meu amigo Guto.
7: Bora! Uma pausa rápida, piadas e charadas. Está no ar o Conta Aí, com o Guto, o locutor de inteligência artificial.
0: Bom dia.
8: Bom dia. Bom dia. O Conta Aí de hoje é piada. O que o sorveteiro disse ao Sunday? Pensa rápido.
0: Sunday.
8: Fica frio e eu te dou cobertura. Essa foi gelada, hein? E você? Riu ou acertou?
7: Essa foi mais uma do Conta Aí. Se fez você rir ou pensar, já valeu.
0: Eu jamais tento acertar, viu, Guto? Agora nós precisamos rever seu contrato, porque você vem aqui uma vez no dia e fala aqui, você tem que preparar um negócio top, hein? O que menos trabalha nessa rádio aqui é você, Guto. É, você só aparece no ar aqui só 9 horas da manhã. Aí você fica fazendo o que aí ao longo desse... Eu vou investigar isso aí. Rapaz, isso aí não tá certo, não. Vou investigar isso aí.
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10: Hoje, para esclarecer as principais dúvidas
1: sobre aposentadoria, planejamento previdenciário, benefícios do INSS, além de mostrar os cuidados que todo trabalhador precisa ter para proteger os seus direitos. Vamos bater um papo com um advogado especialista em direito previdenciário, doutor Danilo.
10: E pensar no INSS, né, em si, o pessoal comum mesmo, e olhar no benefício de aposentadoria. Então, hoje eu trabalho, recolho, meu empregador recolhe a minha contribuição para o INSS para eu poder me aposentar um dia. E não é só isso. O INSS, o Instituto Nacional do Seguro Social, ele segura a pessoa, é um seguro que você está contratando. Então, não é só para o momento de aposentadoria. Ele é para o momento de que você mais precisa. A gestante precisa, o acidentado precisa. Fiz uma cirurgia, ele ficou doente, ele precisa e ele pode acionar o INSS.
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5: O influenciador Jonas do BBB tava fazendo uma viagem e aconteceu alguns incidentes aí, né? Ele teve uma, sofreu uma fratura no rádio. Também já sofreu uma fratura no rádio, rapaz, dói, viu? É aquele ossinho que faz pra você movimentar o braço. Você, tem que engessa, né? Não pode mexer no braço, que coisa, hein? Ele tava numa viagem, né? De esqui em Chapelco, na Argentina, na terça-feira, e ele precisou imobilizar a mão após sofrer um tombo, né, ao tentar se apoiar durante uma prática de esporte na Cordilheira dos Andes. O empresário compartilhou a informação com seus seguidores, né, por meio de uma foto nas redes sociais, na qual ele aparece com o braço já engessado. Né, fratura do rádio, hein? Explicou na publicação que já tá retornando ao Brasil também após o incidente e também estava no local acompanhado de três amigos. Antes da queda, ele havia procurado aí, né, e publicado vídeos dos primeiros momentos no local e relatado que aquela era a sua experiência, né? Isso, a primeira experiência deles esquiando não foi uma das melhores. Já engessou, tá em recuperação. Espero que, né, dê tudo certo e ele esteja bem em breve, né? Rapaz, no frio ainda, deve doer, hein? 8h30.

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1: Simbora, sim.

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1: Bom, agora o pessoal já tá começando a se organizar para o Carnaval 2027. As grandes escolas de samba já definindo aí quem serão seus personagens, linha de frente. E a Grande Rio definiu que a Anitta vai ser a nova rainha de bateria, né, para o próximo Carnaval. A confirmação oficial do nome da artista está agendada já para o próximo sábado. E segundo foi antecipado pela imprensa, a gremiação, né, de Duque de Caxias do Rio de Janeiro buscou uma substituta após a vaga ser aberta na última quarta-feira com a saída da Virgínia Fonseca. Tava aquele embrólio todo lá, que causou até mesmo o cancelamento do senhor Léo Dias, né, que passou do ponto também o Léo Dias, né? Ela falou que não, a Virgínia falou que não podia por causa de agenda e tal, e ela abriu mão do cargo. E aí, né, a Grande Rio trouxe aí a Anitta para substituí-la. Buscou uma substituta depois da vaga aberta aí na última quarta-feira. A diretora da Tricolor fez convite para performance pop logo depois da recusa, né, da Paula Oliveira. Eles procurou a Paula Oliveira. A Oliveira não aceitou, né? E não aceitou em retornar aí ao cargo. E aí então a Anitta aceitou. A estrela da música aceitou a proposta prontamente e vai se preparar para tornar aí também retornar aí a Marquês de Sapucaí. A voz de sucessos internacionais já possui histórico aí no Carnaval Carioca. Ela já desfilou, inclusive, como musa da Mocidade Independente do Padre Miguel no ano de 2016. A gremiação da Zona Oeste do Rio de Janeiro também chegou a cogitar a funkeira para assumir a frente dos ritmistas na vaga de Fabíola Andrade em 2027. Na ocasião, a intérprete admitiu, né, admitiu que foi realmente chamada, né, mas não chegou a firmar um acordo definitivo. E aí ela volta agora, né, como a rainha de bateria, né, então da Grande Rio, que será a Anitta, samba Grande Rio. Já estão se organizando, né? Falta quantos meses aí pro Carnaval? O pessoal já tá dando um jeito de se organizar aí já pro Carnaval. E aí sai Virgínia e entra Anitta. As mudanças aí nas escolas de samba, né? Já, apesar de ser agosto, né? Já estão se organizando já pro próximo ano. 9:37 da manhã.

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0: 9:59.
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5: Tentativa de feminicídio em Oliveira. Polícia Civil prende mulher em Três Pontas e apreende 400 porções de maconha. Homem empina moto e vai parar dentro de um córrego em Bom Repouso. Incidente com spray de pimenta em uma escola gerou confusão e intervenção policial. Operação do GAECO e da Polícia Militar prendeu os donos de uma clínica de reabilitação em Alfenas.
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5: Tentativa de feminicídio em Oliveira. Em Oliveira, ontem de manhã, uma mulher de 29 anos foi esfaqueada nas costas pelo namorado. O crime aconteceu em via pública durante a discussão do casal e o agressor fugiu. A vítima foi levada para o hospital da cidade. Equipes das polícias civil e militar estão fazendo levantamentos para localizar o suspeito. Polícia Civil prende mulher em Três Pontas e apreende 400 porções de maconha. Uma mulher de 27 anos foi presa pela Polícia Civil, suspeita de tráfico de drogas em Três Pontas. Com ela, os policiais encontraram uma sacola contendo 400 porções de maconha, balanças e materiais usados para embalar as drogas. Um carro usado no tráfico foi apreendido. Após os procedimentos de prisão em flagrante, ela foi encaminhada ao presídio. Homem empina moto e vai parar dentro de um córrego em Bom Repouso. Em Bom Repouso, um homem que conduzia uma motocicleta fazendo manobras perigosas, empinando a moto, colocou pedestres em risco. Ele não respeitou a ordem de parada dos policiais militares, bateu de raspão em uma viatura, perdeu o controle e caiu com o veículo em um córrego. Toda a ação foi filmada por câmeras de segurança. Por ter cometido um delito de menor potencial ofensivo, o homem assinou um TCO e foi liberado, enquanto a motocicleta foi apreendida e recolhida no pátio do Detran. Incidente com spray de pimenta em uma escola gerou confusão e intervenção policial. Ontem, uma adolescente, estudante de uma escola estadual em Carmo do Rio Claro, levou um spray de pimenta para a escola e disparou o dispositivo dentro da sala de aula, atingindo os demais alunos e professores. A direção da escola acionou a Polícia Militar e o Conselho Tutelar para verificar a procedência do material e conter a situação. A adolescente foi encaminhada à delegacia, acompanhada de seus pais. A legislação federal autoriza a aquisição e a posse de spray de pimenta para mulheres maiores de 18 anos. O objetivo da lei é permitir que as mulheres tenham um recurso para proteção individual diante de ameaças reais à sua integridade. Homens e menores de 18 anos não podem adquirir o produto. No caso da aluna que levou o spray de pimenta para a escola, os pais podem sofrer implicações legais. Operação do GAECO e da Polícia Militar prendeu donos de uma clínica de reabilitação em Alfenas. A operação do GAECO e da Polícia Militar aconteceu ontem à tarde na clínica neuropsiquiátrica de Alfenas e prendeu o médico psiquiatra conhecido como Dr. Bagé e um advogado sócio dele e coproprietário da clínica. A ação do Ministério Público investiga possíveis irregularidades no funcionamento do local, que já foi alvo de ocorrências sérias, como tortura, estupro e suicídio. Durante a ação, alguns pacientes foram retirados da clínica e levados para o Hospital Universitário Alzira Velano, enquanto outros 129 permanecem internados no local até que as autoridades avaliem outras providências. O Conselho Tutelar também participou da operação.

0: verdade, hein? Sempre vai ser eu. Sofrência pura. Agora não vamos falar de sofrência, não. Vamos falar de coisa boa. Vamos falar de sorteio. Ó, você tá dando bobeira aí, eu não vou falar nada com você, viu? Aí depois você fala, nossa, não tá sorteando mais ingresso, tá sorteando, tá falando desde cedo aqui, tá sorteando. Pelo amor de Deus, hein? Ai, ai, ai, vamos lá então, saiu o primeiro sorteado. É, agora, primeiro sorteado é homem, viu? É, Edgar Silva. Alô, Edgar Silva, foi o primeiro ganhador aí do dia. É, o telefone é 8816, final 16. Não é isso? Ô Edgar, parabéns aí pra você. Já já tem mais sorteio de ingressos. Se você aí não tá participando ainda, não vou falar nada, viu? Eu não vou falar é nada. Você pode já mandar o nome do circo que tá aqui na cidade. Você tá ouvindo aqui direto no spot aqui, né? Rodando. Você vai falar o nome do circo. E vai colocar o seu nome completo e o seu telefone pra você tá concorrendo aí, né, a ingressos. Já já tem mais um sorteio pra você também. Combinado? Tô te esperando aqui, viu?
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0: 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Meu querido, minha querida, ó, sabadão. 11 horas, coladinho aqui no Manhã da Tropical. 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
0: Bom, nesse boletim nós vamos abrir espaço para a participação da nossa ouvinte Sheila, que procura o jornal em busca de informação sobre um agendamento junto à Secretaria Municipal de Saúde aqui em Três Corações. Segundo ela, já entrou em contato com o setor responsável para tentar obter informações, mas afirma que ainda não recebeu uma resposta sobre quando o atendimento será agendado. A Sheila conta que já enviou e-mails, esteve pessoalmente no local e mesmo assim continua sem uma previsão. Agora, pelas ondas do rádio, ela faz um novo pedido para conseguir esclarecimentos e saber quando poderá ter uma resposta para o seu questionamento. Nós vamos ouvir a participação da nossa ouvinte Sheila e entender melhor o que está acontecendo. Vamos ouvir.
5: Na semana passada, eu enviei, né, e-mails várias vezes lá na Secretaria de Saúde. Eu enviei na terça, na quarta e na quinta, né, os contatos que eles disponibilizam lá no site da Prefeitura. E também mandei mensagem, né, no WhatsApp da Prefeitura, da Secretaria de Saúde. Minha irmã, ela tá na fila do SUS, né, para realizar um exame. Ela até tem o protocolo, né, que ela recebeu o dia que ela foi marcar. Quando a gente vai presencialmente lá na Secretaria de Saúde, né, para saber a posição que ela tá na fila para fazer o exame, a mocinha que trabalha lá, ela diz que ela não tem essa informação, ela não tem acesso a essa informação. E como usuária do SUS, né, a gente sabe, pelo menos eu procurei saber, que a gente tem direito à transparência, né, e o acompanhamento da nossa situação na fila de regulação. Eu entrei em contato com a Secretaria de Saúde, né, para que ela me dê um retorno lá nos e-mails, para ela informar a situação do pedido, né, se possível também a posição que a minha irmã está na fila, visto que existe, né, um protocolo, o cidadão ele tem o direito de saber o andamento da sua solicitação.
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0: Matheus, ô Matheus, o Matheus lá de Varginha. Ei, Matheus. É o diretor-geral da rádio, né? Matheus Henrique, lá de Varginha, soprando velinha. Matheus avisa que a rádio vai sair do ar antes dela sair do ar. E o Matheus é fenomenal. Matheus é incrível. Ele avisa antes, ó, a rádio vai sair do ar aí, ó. O que tá acontecendo? Alô, Josemar da Silva, lá do Vila Lima. Um abração pra você. Carlos Justino, Giló. Alô, Giló. Lá do Taquaral. Um abraço pra você, meu rei. Obrigado pela audiência, sei que sobra velhinho no dia de hoje, saúde, paz, realização. Tô aqui, eu e o time da Tropical, desejando para você saúde, sucesso, paz, realização, que seus sonhos sejam também alcançados aí e que seja uma nova fase da sua vida, hein?
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0: Parabéns para você nessa data apressada.
6: No peito da cabritinha.
0: Já participando do sorteio aí, ô pessoa?
6: Eu posso.
0: Aí você tá com seu celular na mão aí à toa, né? Pelo amor de Deus. Ah, tá bom, eu sei. À toa é uma palavra muito forte. Quem pode falar de à toa, que tá falando, né? Em à toa, já que nós estamos falando de à toa. Oi.
7: Bom dia, meus lindos! Bom dia, Band Fiadorento! Ai, plantão de polícia hoje tá até legal, você viu, né? Motoqueiro foi fazer manobra e caiu dentro do riacho. Vai, esbarrou na viatura, ó, sargento. Esbarrou já, né?
0: Esbarrou.
7: Não, fala a verdade, sabe, só pra nós, sabe, que não vai contar pra ninguém, não. Esbarrou na viatura? Vocês jogarem lá dentro do lago, vocês é ruim, cara. Eu te falava. A moto esbarrou na viatura e caiu dentro do lago. Ah, não mete essa. Fala a verdade, que vocês deu só um totozinho. Tup, vup, lá dentro do lago.
0: Sem querer.
7: Ah, eu vou te falar.
0: Sem querer.
7: Foi sem querer.
0: Outra,
7: menino levou spray de pimenta pra escola. Aí dentro, cadê os direitos iguais? Cadê? Os direitos iguais.
0: Peraí. Só fazendo um comentário aí, né? Celular não passa, mas... mas passa, né? Celular não passa.
7: Aí, spray de pimenta.
0: Spray de pimenta passa.
7: Pode comprar. Homem não pode comprar, não, ué.
0: Por quê?
7: Ué, às vezes eu quero estar aqui com meu spray de pimenta pra defender minha integridade física. Não, falando sério. É só a mulher que pode comprar, tá vendo? Sabia, não.
0: Por quê?
7: É. Agora não sei se de menor pode. Parece que é só pra maior de 18.
0: Pode.
7: Não dá mais levar pra escola.
0: Outra pergunta. Tá, lógico que
7: aqui
0: pode.
7: Tá certo,
0: pelo amor de Deus, você também.
7: É ela com o spray de pimenta. Né? Que ela com o pelido cantar o spray no osso. Pronto, acabou a aula. Sai todo mundo da sala.
0: Não é não. Bom, hoje é não. Confunde o dia, não. Confunde a turma, não.
7: Vocês tudo. Ô, lasqueira. Ah, Júlio, acabei de fazer corrido pra uma moça aqui de Conceição do Rio Verde aqui, ó.
0: Ó.
7: Eu ia falar pra ela que eu te conheço, mas depois daqui antes, depois. Ah, é melhor não, né?
0: É, pois é. O antes que parece... Bora. Ficou a mesma coisa o depois. Sei o que acontece. Tô entendendo, né? O antes ficou a mesma coisa que o antes.
8: Tá, bom dia.
0: Oi, velhinha. Bom dia, bom dia, bom dia.
8: É, manda um abraço pra mim, pra Josimar da Silva. Maguila Lima, fazendo aniversário hoje.
0: Aniversário hoje? Que é isso, hein?
8: Fiz um belo muito, também te mandar um abraço.
0: Abraço aí, tá? Mandava um abraço aí.
8: Todos aqui.
0: Tá bom?
8: Parabéns pra ele.
0: Parabéns aí, ó.
8: Obrigado.
0: Eu. Ó.
8: Tom.
0: Ó.
8: Sou Pitinho da Vila Lima, você está fazendo aniversário hoje, tá?
0: Tudo maravilha. Onde é que você tá ouvindo isso aí?
8: parabéns pra eles, tá bom?
0: Parabéns.
8: Tchau, beijão.
0: Beijão pra você, valeu pela audiência.
7: Ô, seu cara de, farofa, seu cara de fubá, o Sargento Zé acabou de falar aí, ó. O homem não pode comprar espelho de pimenta porque o objetivo do espelho de pimenta é defender, a mulher se defender do homem. Aí vai ficar os dois com espelho de pimenta, guerreiro de espelho de pimenta. Não pode.
0: Entendi.
7: E de menor também não.
0: Não pode não.
7: Acabou de falar no plantão de polícia.
0: Pois é.
7: Nem você tá escutando o plantão de polícia.
0: Você perguntou por quê?
7: Da Eco, vocês tudo.
0: Você perguntou por quê também? Criança não pode, lógico que não pode, né? Pelo amor de Deus. Pelo amor de Deus, vai caçar o que fazer também, você. Vai lá comer a coxinha lá na de frente aí. Vai lá. Alô, alô, tu mandou falando, nós acorda cedo. Aqui é cedo. Nós é cedo. Aí eu tô vendo aqui o Rúlio. Ô, Rúlio! 10 horas da manhã mandando bom dia aqui, ó. O bom é que esse que manda boa tarde, você já percebe que a pessoa tá sintonizada no dia já, né? A pessoa já se descontrolou no dia, já não sabe se é bom dia ou boa tarde. 10 horas da manhã, boa tarde. Então tá bom, 1 hora da tarde é bom dia, né? Cada um com o seu relógio. Meu relógio, minhas regras, né? Fazer o quê? Então boa tarde pra você que tá ouvindo aí o Manhã da Tropical. Adriana, bom dia, já tá aqui, viu, Adriana? Lisa Paula Prado também já tá no sorteio. É, o pessoal tá participando do sorteio aí também. E você que quer ganhar ingresso pro circo também tem que estar no sorteio aí, viu? É, hoje tem ingresso. Tem ingresso pra você. É, troca o BG, porque. É, isso aí. Hoje tem. Vamos fazer um programa sério. Isso aqui é um programa sério. Voltando ao programa sério. Hoje tem sorteio de ingresso pra você, tá? É, já tô fazendo sorteio, mais um sorteio. É, produção liberou a 2. É 2, ah, então tá bom. Já tem mais sorteio pra você, viu? Aqui no nosso Manhã da Tropical. Ótimo dia pra você ouvir a Tropical, é bom demais. Bom dia pra você que tá aí começando o dia, você que tá à toa também aí, pelo amor de Deus, hein? Dá um jeito de caçar serviço aí, você que tá olhando, turma, trabalhar. É, o pedreiro já parou pra almoçar, meu Deus do céu. Servente também. Servente parou cedo também, né? Servente também parou pra almoçar aí também. Manda um abração pro Felipe aí também, que é pedreiro. Ô, Felipe! Um abraço aí, Felipe! Sorta o corpo aí também, viu, meu filho? Sorta o corpo aí também, viu? Sorta o corpo.
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11: As mulheres estão brigando por direitos iguais. Eu queria saber quais direitos iguais.
0: Começa com confusão aqui,
11: não. A mulher é super mais vantajosa do que o homem. Todos os direitos da mulher.
0: Começou.
11: Dá mais vantagem para ela do que o homem. Não tem uma lei que iguala o homem com a mulher.
0: Começou.
11: É tudo superior. Se a mulher seguir direitos iguais, ela vai se ferrar. Se ela conseguir direitos iguais, tá lascado. E o antes e depois, eu vou ver um oculista pra vocês.
0: Pera aí. Nós falamos o que nós vemos. Você mandou a foto do antes e depois. O antes tava a mesma coisa. O depois tava a mesma coisa que o antes. O antes não tava diferente do depois. O depois tava a mesma coisa. Os caras pegou no teu pé, você sabe disso, né? Ô, Júlio. Aí ele foi e deu zoom no negócio. Aí deu zoom lá, ó. Que, pra quem não sabe, quem tá ouvindo, tá entendendo uma vírgula do que nós tá falando, né? É, o nosso amigo aqui, ele trabalha aí, né? Revitalizando as coisas aí, trazendo uma, né? Na serralheria e tal, né? Trabalha aí, né? Com a gente aí já há algum tempo, o Julio, né? E ele é famosinho, né? Aí ele vai dar um talento na casa e tal, aí ele tirou uma foto. Ele tirou uma foto, falei serralheria? Não, nada a ver. Marcenaria, pelo amor de Deus. Aí o candango tirou uma foto e falou, ó, vou divulgar meu negócio. Vou divulgar meu empreendimento. Aí ele fez uma foto de antes e depois. Só que aí o antes ficou a mesma coisa que o depois. Aí a turma pegou no pé. Não ficou, porque a gente não teve um olhar artístico pra poder... Não sufoco o artista, não.
11: E o antes e depois, eu vou artista, ver um oculista pra vocês, e vocês não tá sabendo o que é antes e depois, então pra largar a mão. O que me interessa é que é esse aspecto também.
0: Entendi. Recomendo o oculista pra gente aí também. É um psiquiatra, né, também. Eu acho que é mais fácil você E que vamos recomendar um psiquiatra.
12: Ai, gato.
0: Pra nós tudo.
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4: É, hoje, para esclarecer as principais dúvidas sobre aposentadoria, planejamento previdenciário, benefícios do INSS, além de mostrar os cuidados que todo trabalhador precisa ter para proteger os seus direitos, vamos bater um papo com o advogado especialista em direito previdenciário, doutor Danilo.
5: Aí, nesse caso, você está me passando uma situação, um exemplo de um CLT, tem a carteira assinada, tem o seu desconto em folha, normalzinho, padrão, né? Que é o brasileiro médio hoje. Ele pode sim fazer esse erro, claro, né? Se não atingir o teto limite de contribuição, ele pode sim contribuir por fora e complementar essas contribuições dele previdenciárias mensais. E isso, lá na frente, na hora dele fazer a solicitação do benefício, ele vai pedir para unificar essa contribuição e aí sim vai valer. Se contribui com 500, ele contribui por fora com mais 200, vai ser aglutinado, vai virar uma contribuição de 700, que vai melhorar a sua aposentadoria, seu benefício futuro.
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0: Pois é, psiquiatra também, eu tô achando que é melhor, viu? É melhor recomendar. Como é que é?
6: Na verdade, o antes tá melhor que o depois.
0: É verdade.
6: Né? Eu não sei se depois ele não colocou.
0: É, o antes tava.
6: Não usou os aplicativos lá, né? É. Ah, é igual aquele povo que tira foto pra postar no Facebook. Você olha no Face, nossa! Lindos, maravilhosos. Aí você vê pessoalmente na rua, uai, o que aconteceu?
0: É o tipo de pessoa que vai bater foto e sai o dedo dela na foto. Sem querer, né? Sem querer. Aí acontece, né? A tirar foto, sai a mão da pessoa que tá batendo a foto.
6: É o filtro da vida. É, ué. Ele esqueceu de usar
0: verdade.
6: O filtro. Aí o filtro. Depois ficou pior que o antes.
0: Eu falei serralheiro aí.
6: Sérgio, me ajuda aí, viu? Eu tento te ajudar, mas você não ajuda você mesmo.
0: Ele não se ajuda.
6: E não, direito igual para mulher só vale quando é pra dar vantagem pra ela.
7: Ah,
6: é.
7: Tem a dó.
6: Na hora que o fumo entra, não, isso é coisa de homem. Mas essa do espelho de pimenta aí é legal. É interessante, hein? Imagina, na nossa época, as meninas na sala com espelho
7: mais
6: de
7: ou
6: pimenta,
7: menos.
6: E eu falei, aqui, não ia ter aula a semana inteira. Nossa senhora, que o tanto que nós zoava.
0: Chega, né? Vamos trabalhar, vamos lá. Já tá na hora do almoço pra alguns aqui, né? Já tem sorteio pra ingressos, né? Pra você ir no circo aí. Segura aí, vai participando.

0: Obrigado, Diego Vitor Hugo.
1: Obrigado, Bruno Marrone, por aceitar o convite de cantar essa roda linda com a gente.
2: Alô, menino, sucesso pra vocês.
1: Ô, moçada. Obrigado a vocês, viu?
0: Muito obrigado.
1: Obrigado mesmo. Obrigado.

0: Dani, Daniele, tudo bem com você? Tudo bem? Tudo bem, você? A avó tá bem também? Benção, avó. Gostaria de pedir uma música pra minha avó, ela escuta vocês todos os dias. Eita, aí lascou, hein? Todo dia mesmo, aí lascou. É, escuta essa sua pagaela aqui todo dia, aí me queima, que nem queima a cara. Me queima a cara.
1: É hora daquelas que nunca saem de moda.
0: Alô, vó Maria, beijo e benção, benção, vó. Vambora aí, ô Dani, um abraço aí pra você, viu? Viu, Adriano? Pode falar besteira aqui, ela tá ouvindo todo dia aí, ó. Todo dia tá ouvindo nós aí, ó.

0: Nota de falecimento. É com profundo pesar que a família de Sebastião Antônio comunica seu falecimento ocorrido ontem e convida parentes e amigos para seu sepultamento, hoje, 19 de agosto, às 15 horas, saindo o féretro do Salão de Velório 2 da Funerária São Vicente de Paulo para o Cemitério São João Batista. A Funerária São Vicente de Paulo notificou o falecimento de Sebastião Antônio, mais conhecido como o Nhaco, irmão do Jorjão, tio da família Divino. Residia na Rua I, 23, Jardim Belo Horizonte. Antecipadamente, a família enlutada agradece.
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2: Muito bem. Senhoras, senhores, meninos e meninas, povo e pova de Três Corações. É hora do sorteio, né? Deixa eu ajeitar aqui o Paranauê. E quem será que vai ganhar, hein? Você tá com o dedinho cruzado aí? Vamos lá, quem foi o ganhador aí? Nossa, mentira. O Chorão. O Chorão. Ele tá aqui, ó. É ele mesmo. Quem foi o ganhador hoje foi o Carlos Alberto de Oliveira. Ganhou ingressos pro circo. Telefone 35988-38, final 48. E se eu quiser dar seu número aqui, eu dou seu número também, viu? Vou colocar seu número aqui. O telefone dele, gente, é. Anota aí, é 9.
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2: Ai, porque eu não ganho nada nessa rádio e não sei quem, não sei quem, não sei quem, não sei quem. Vai, papudo. Agora ganhou aí, ó. É, o Carlos Alberto aqui saiu no pronome dele aqui, ó. Cadê o amarelo? Deixa eu dar amarelo. O amarelo aqui. Até a cor também não tem amarelo aqui. Amarelo, aí, amarelo, agora foi. Bom, ganhador, então, foi. Os dois ganhadores foi o Edgar Silva, final do telefone 16, e também o Carlos Alberto de Oliveira.

0: Carlos Alberto de Oliveira, final 48. Foi aí os ganhadores do sorteio. Amanhã tem mais. Combinado? Você que talvez está aí acompanhando todos os dias, tá tendo sorteio aí também, fica ligado aqui na Tropical, tá? Tá ligado. Manda um abração pra Yasmin. Yasmin, tudo bem? Hoje eu gostaria de pedir uma música especialmente pra minha mãe, Janaína. A música que ela quer ouvir debaixo do meu chapéu, Luan Pereira. Faz favor pra mim, faz favorzinho aí, vai, faz um favorzinho. Um abraço pra você, viu? Oi, Nilda.
1: Wellington, ouvir a Tropical com você é bom demais. Tenha um dia abençoado por Jesus. Beijos, tchau.
0: Beijo pra você, tchau, obrigado pela audiência também, viu, minha querida? Obrigado pelo carinho. Tamo junto. Manda um abração também especial pra você que faz aniversário hoje, tá? Muitos anos de vida. Tô indo nessa, tá chegando o Luiz Carlos de Freitas e o time da notícia, da informação, chegando aí. Repórter Elson Gonçalves, repórter Zezinho Rodrigues, também repórter Graziela Mello e também o Luiz Carlos de Freitas apresentando aqui o Cidade Revista. Viu? A gente se fala. Amanhã, 6 da matina, eu tô de volta. Tchau. Parabéns aos ganhadores.

0: 11:02.
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3: Senhoras e senhores, bom dia. Está no ar Cidade em Revista, edição do dia 19 de agosto de 2026. Eu sou Luiz Carlos de Freitas e junto com toda a nossa equipe, vamos levar até você os principais fatos, informações e reportagens que são destaque no nosso município e também na região. Acompanhe o trabalho de entrevistas e reportagens de Graziela Mello, Elison Gonçalves e Zezinho Rodrigues, trazendo os assuntos que movimentam a nossa cidade. E nas notícias do Complexo Policial, a apuração é com o repórter Donizete de Almeida. Fique conosco, se informe, participe. O Cidade Revista está só começando. Hoje, aniversariantes desta data, dia 18 de agosto de 2026. Matheus Henrique em Varginha. Na Vila Lima, em Três Corações, Josemar da Silva. E Carlos Justino, o Giló, no Taquaral. A todos, votos de muitas felicidades.
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3: Hoje, quarta-feira, o tempo fica ensolarado em Três Corações. À noite, o céu também fica limpo. As temperaturas variam entre 14 e 29 graus. E não há previsão de chuva para o município. Em agosto, a média histórica da chuva em Três Corações é de 25 milímetros. Até o dia 19, foram registrados apenas 1 milímetro, equivalente a 4% da média esperada para o mês. A baixa umidade no ar pode provocar leve ressecamento da pele, por isso é importante manter a hidratação ao longo do dia. A radiação ultravioleta também pode ficar muito alta, então a recomendação é evitar a exposição direta ao sol nas horas mais quentes e usar proteção adequada. Por outro lado, as condições do ar são consideradas até boas, favoráveis para atividades ao ar livre. Os dados são do Centro de Previsão de Tempo e Estudos Climáticos, com informações combinadas de estações meteorológicas e satélite. 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Cuidado que começa na gestão. Clínica da Mulher oferece acompanhamento e assistência a gestantes em Três Corações. Dedinho de Prosa participa do Sarau Cultural em prol da Pai de Três Corações. Três Corações avança no IDEB, alcança 99,1% de aprovação e anuncia o sexto ano em escolas da rede municipal. STF amplia isenção de imposto na compra de veículos para pessoas com deficiência e pessoas com TEA. Advogado explica que tem direito e como solicitar. Alunos do ensino médio de Três Corações podem participar da Olimpíada Nacional de Eficiência Energética. E mais, no quadro Rádio Notícia, ouvinte pede respostas. Ouvinte procura a Secretaria Municipal da Saúde por informações sobre agendamento e afirma que ainda não recebeu retorno. No giro de esporte, xadrez tricordiano em destaque, o projeto Mentes Brilhantes conquista a premiação e fica em segundo lugar geral na etapa LBX. E ao final desta edição, vamos acompanhar as notícias do Complexo Policial com as reportagens de Donizete e de Almeida. Fique conosco e atento, está no ar Cidade em Revista.

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1: 11:08. Bom dia. O mês de agosto traz no calendário um momento especial de conscientização sobre a importância dos cuidados com a gestante. Afinal, a gravidez é uma fase muito importante na vida de uma mulher e merece atenção, acolhimento e principalmente um atendimento de qualidade durante todo o pré-natal. E hoje, no nosso Momento Saúde, vamos ouvir uma entrevista especial que gravamos com Patrícia Modesto. Ela é enfermeira da Clínica da Mulher, uma referência no atendimento à saúde feminina em nosso município e que também oferece um atendimento especial a gestantes. A Patrícia vai explicar qual é o papel da unidade de saúde quando uma mulher inicia o pré-natal pelo SUS em Três Corações. E para começar, uma dúvida muito comum quando a mulher descobre ou suspeita que está grávida. Qual é o primeiro passo que ela deve tomar dentro da rede municipal de saúde? Vamos ouvir agora então essa entrevista especial com Patrícia Modesto e conhecer melhor como funciona o atendimento a gestantes pelo SUS aqui em Três Corações.
2: Olá, ouvintes da Rádio Tropical, meu nome é Patrícia Modesto, sou enfermeira e trabalho na Clínica da Mulher no município de Três Corações. Hoje vamos falar sobre atenção à gestante no SUS. Quando uma mulher descobre ou suspeita que ela está grávida, o primeiro passo é procurar a equipe de saúde da família mais próxima de sua residência. Essa equipe realizará o atendimento e o acolhimento dessa mulher, orientará sobre os primeiros cuidados e solicitará, caso a mulher não possua, um exame confirmatório da gestação. Após essa confirmação, a gestante já pode iniciar um acompanhamento pré-natal. Após a confirmação da gravidez, a gestante é então acolhida pela equipe de saúde da família e a sua primeira consulta de pré-natal irá ser agendada. Então, nessa primeira consulta, né, o profissional irá fazer uma avaliação clínica dessa paciente, solicitará os exames necessários, irá fazer orientações sobre alimentação, vacinação, prescrição de medicamentos se necessário, e também a orientação sobre sinais de alerta e demais cuidados durante a gestação. O acompanhamento é realizado de forma contínua pela equipe de saúde da família, com o objetivo de garantir que as consultas programadas sejam seguidas. Nós acompanhamos o calendário previsto do Ministério da Saúde, né, onde até a 27ª semana de gestação, a gestante tem que passar no mínimo por uma consulta a mês. Entre a 28ª e a 36ª semana, ela tem que passar por uma consulta a cada 15 dias. E a partir da 36ª semana até o parto, uma consulta por semana. Tá? Essas consultas são muito importantes, né? Porque elas visam estar dando monitoramento, né? Ver se as gestantes estão com os exames em dia, vacinação, acompanhar o desenvolvimento da gestação, se está saudável, identificar qualquer situação ali que necessite de alguma atenção especial e também fazer as orientações, né? Em relação aos cuidados durante a gestação, as orientações de sinal de alerta, orientações sobre trabalho de parto e também do pós-parto, né, dos cuidados com o RN. Então, tudo isso é trabalhado durante o pré-natal.
1: A Patrícia explica que o pré-natal realizado na Clínica da Mulher conta com um acompanhamento multiprofissional, garantindo à gestante uma assistência mais completa durante toda a gravidez. Vamos ouvir agora essas explicações da enfermeira sobre o pré-natal oferecido pelo SUS em Três Corações e todos os cuidados disponíveis para garantir uma gestão acompanhada com segurança e qualidade.
2: O pré-natal, ele é realizado de forma multiprofissional. O médico e o enfermeiro, eles participam diretamente das consultas e do acompanhamento clínico da gestante. Os agentes comunitários, eles têm um papel muito importante na aproximação entre a família e a unidade, acompanhando essas gestantes no território, reforçando orientações e a importância de manter o pré-natal em dia, e eles também observam, né, qualquer situação de vulnerabilidade, de risco e a qualquer sinal de alerta, aberta, ele vai estar fazendo esse elo aí entre a família, a gestante e a unidade de saúde. E a nossa rede municipal também conta com o dentista, o nutricionista, o psicólogo, o assistente social, que também vão estar dando um suporte no acompanhamento pré-natal. As gestantes acompanhadas pela rede pública têm acesso aos exames necessários ao acompanhamento durante a gestação, de acordo com os protocolos estabelecidos pelo Ministério da Saúde, conforme indicação. E a equipe de saúde da família, ela orienta e realiza os encaminhamentos necessários para cada exame. Em todas as consultas de pré-natal, são avaliados os fatores de risco gestacional. Quando é identificada uma situação que caracteriza maior risco para essa gestante, de acordo com os critérios estabelecidos pelo Ministério da Saúde, essa gestante ela recebe um acompanhamento diferenciado, com uma maior atenção e, quando indicado, ela vai ser encaminhada para o serviço especializado de atendimento pré-natal de alto risco. Esse atendimento no município de Três Corações é ofertado na Clínica da Mulher, que é uma referência microrregional para o pré-natal de alto risco. Então, aí, a partir desse momento que a gestante entra no critério de alto risco, ela vai ser acompanhada pela equipe da Clínica da Mulher, mas mesmo nesses casos, a gestante ela continua sendo acompanhada pela unidade de referência dela, pela equipe de saúde da família de referência dela, que continua tendo um papel muito importante no acompanhamento e na articulação do cuidado dessa gestante.
1: Continuando aqui, a Patrícia Modesto traz orientações importantes para as futuras mamães de Três Corações e também ela faz uma avaliação sobre a assistência oferecida pela Secretaria Municipal de Saúde, gestantes de Três Corações, destacando o atendimento e os serviços disponibilizados pela rede pública durante o período de gestação.
2: A principal recomendação é iniciar o pré-natal o mais cedo possível e manter todas as consultas e exames em dia. Também é muito importante manter vacinação atualizada, ter uma alimentação equilibrada, evitar álcool, cigarro e outros tipos de drogas, não utilizar medicamentos sem orientação profissional e seguir todas as recomendações e orientações dos profissionais da equipe de saúde da família. E, além disso, a gestante deve procurar atendimento diante de qualquer sinal ou sintoma de alerta. A avaliação é que a nossa assistência, ela é voltada pelo cuidado integral, no acesso oportuno e na segurança dessa gestante. A Secretaria de Saúde, ela trabalha para fortalecer a atenção primária, a atenção especializada, ampliar o acompanhamento adequado e garantir que as gestantes sejam acolhidas e acompanhadas por equipes capacitadas durante todo o período gestacional. Nós conseguimos atender todas as propostas do Ministério da Saúde em relação ao pré-natal, inclusive a gente consegue até ampliar esse atendimento. Hoje as nossas gestantes têm um número de consultas de pré-natal muito maior do que o previsto pelo Ministério da Saúde. A nossa gestante, ela passa pela consulta de pré-natal na unidade e assim que ela já sai da consulta, ela já vai ter esse seu retorno agendado, né? Sem que ela tenha que voltar para poder fazer esse agendamento. Então, isso garante, né, a continuidade no pré-natal. Caso haja algum imprevisto, essa gestante não consiga comparecer, a equipe vai estar fazendo a busca, né, saber o que houve, qual a dificuldade, reagendar esse atendimento, de modo que a gente não perca essa gestante e que a gente garanta a conclusão desse acompanhamento pré-natal com sucesso.
1: Bom, e para finalizar, a enfermeira fala sobre os avanços conquistados nesses últimos anos na assistência a gestantes de Três Corações e também comenta quais são os planos e as ações previstos para melhorar ainda mais esse atendimento. E para encerrar, a Patrícia deixa uma mensagem muito importante para a mulher que descobriu recentemente que está grávida. não espere para começar o pré-natal. Quanto mais cedo a gestante procurar a unidade de saúde, mais cedo ela poderá iniciar os cuidados necessários para garantir uma gravidez acompanhada com mais segurança. A profissional aproveita, reforçando ainda que a Rede Municipal da Saúde está preparada para receber as gestantes, acolher, orientar e ainda acompanhar cada etapa da gestação, oferecendo o suporte necessário durante esse período tão especial na vida da mulher.
2: Nossos avanços são fortalecimento da atenção primária, ampliação do acompanhamento pré-natal, melhoria dos fluxos de encaminhamento, integração entre todos os elementos do serviço da rede. Também é fundamental destacar os trabalhos da equipe de saúde da família na identificação precoce de situações de risco e nas orientações das gestantes. A secretaria trabalha continuamente na qualificação da assistência e na melhoria dos fluxos da rede. A proposta é fortalecer cada vez mais a atenção pré-natal, ampliar o acesso aos serviços necessários e aprimorar a integração entre a atenção primária, serviço especializado e maternidade, garantindo um cuidado cada vez mais humanizado e seguro. A mensagem é: não espere. Assim que houver suspeita ou confirmação da gravidez, procure a equipe de saúde da família mais próxima da sua residência. O início precoce do pré-natal é fundamental para acompanhar a saúde da gestante, identificar possíveis fatores de risco e garantir que a gestante receba todas as orientações e cuidados necessários. E a nossa rede municipal está preparada para acolher essa mulher e acompanhá-la durante toda a gestação.
1: Bom, e assim nós encerramos então o nosso momento saúde de hoje, desejando muita saúde, tranquilidade e uma gestão abençoada a todas as futuras mamães aqui da cidade. E fica o nosso lembrete também que ao descobrir a gravidez, procure a Rede Municipal de Saúde, não deixe para depois o início do pré-natal, como dissemos aqui. A Clínica da Mulher está preparada para acolher e acompanhar as gestantes durante essa fase tão especial, viu, gente? Conforme afirmou a Patrícia Modesto. Clínica da Mulher, onde fica? Rua Doutor Roberto Cruz, 110, Jardim Rio Verde, Três Corações.
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1: Agora são 11:20, uma ótima manhã para você, se ligado, sintonizado, Cidade Revista no ar. Por completo aí de segunda a sexta-feira, as notícias no seu rádio.
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5: Bom, voltamos, 11:23. E agora um assunto que pode trazer um importante benefício para muitas famílias. Uma decisão do Supremo Tribunal Federal ampliou o entendimento sobre a isenção do imposto ou dos impostos na compra de veículos novos para pessoas com deficiência e pessoas também com transtornos de espectro autista. Mas quem realmente tem direito? O que que muda na prática e como fazer para solicitar esse benefício? O advogado Dr. Luiz Cláudio Amorim vem explicar para nós os detalhes desta decisão. Ele orienta sobre os documentos e procedimentos necessários e alerta para os cuidados que devem ser tomados durante o processo. Confira na reportagem de Graziela Mello e também de Zezinho Rodrigues.
6: Uma decisão recente do Supremo Tribunal Federal, o STF, ampliou o entendimento sobre o direito à isenção de impostos na compra de veículos novos por pessoas com deficiência e também por pessoas com transtorno do espectro autista, o TEA. A medida pode representar uma importante economia para as famílias que se enquadram nos critérios previstos em lei. Mas, na prática, o que muda com essa decisão? Quem passa a ter direito ao benefício e quais são os caminhos para solicitar a isenção? Para esclarecer essas e outras dúvidas, nós convidamos o advogado de Três Corações, Dr. Luiz Cláudio Amorim, que explica os principais detalhes da decisão e orienta as famílias sobre como proceder. No primeiro trecho da entrevista, ele esclarece quem pode ter direito à isenção de impostos na compra de veículos zero quilômetro e o que muda, na prática, após a decisão do Supremo Tribunal Federal.
7: Aqui quem nos fala é o Dr. Luiz Cláudio Amorim, advogado, especialista em direito de família, sucessões, direito civil. Eu venho aqui nessa oportunidade no programa Cidade em Revista para esclarecer algumas coisas relativas ao imposto com desconto para o TEA, pessoas portadoras do espectro autista. Algumas coisas mudaram. A gente vai trazer as explicações aqui para os ouvintes do Cidade em Revista, para que eles tenham clareza para saber de quais benefícios eles podem usufruir. O que muda na prática com a decisão do STF? O STF proibiu a exclusão automática de pessoas com autismo nível 1 e de pessoas com deficiência mental leve. Agora, o direito deve ser analisado individualmente, ou seja, caso a caso. Cada caso é um caso. Quem passa a ter direito a poder solicitar o benefício pessoas com TEA nível 1 e pessoas com deficiência mental leve? Como provar essa deficiência mental com nível leve? Através de laudos por especialistas da área, antes excluídas pela nova legislação. Solicitar, veja bem, aí que é importante, solicitar não significa receber automaticamente. Depende do laudo que vai ser concedido. Pessoas com autismo em qualquer nível de suporte podem solicitar? Sim, pessoas com TEA nos níveis 1, 2 e 3 podem solicitar. O grau de autismo sozinho não pode ser mais usado para negar o benefício. É o que nós falamos no tópico anterior. Precisa de um laudo de um especialista que vai determinar o nível de autismo para que seja concedido o benefício. A decisão beneficia pessoas com deficiência leve? Sim, especialmente deficiência mental leve. Mas não é uma extensão automática para toda e qualquer deficiência leve. Depende do laudo. É preciso demonstrar a deficiência e as barreiras enfrentadas.
6: E depois de saber quem pode ter direito, vem uma dúvida importante. Quais são os primeiros passos para solicitar isenção? O pedido pode ser feito pelo próprio beneficiário ou por um representante legal?
7: A decisão do STF trata diretamente da alíquota zero do IBS e CBS. No sistema atual, podem existir benefícios para o IPI, que é o Imposto sobre Produtos Industrializados, ICMS, IOF e também no IPVA de cada estado, cada um com as regras próprias. O STF julgou as ADIs 7.779 e 7.790. A exclusão considerada institucional não pode permanecer. Entretanto, a aplicação administrativa depende da fase de implementação do IBS e da CBS e da atualização dos sistemas. Então, o sistema precisa ser atualizado, precisa ser adaptado para as situações. A CBS entra efetivamente na transição em 2027, cronograma oficial da reforma tributária. Ou seja, a partir do ano de 2027, a reforma tributária entra com o seu cronograma oficial. Quais são os primeiros passos? Primeiro, obter um laudo médico adequado, que nós falamos anteriormente. Depois, conferir quais os benefícios cabem no caso concreto e protocolar separadamente os pedidos federais e estaduais, sempre antes de comprar o veículo. Então, antes de você comprar o veículo, você deve procurar os órgãos federais e estaduais para saber se esses pontos você tem direito a esse benefício. Quais os documentos são exigidos para conceder esse benefício? Normalmente, RG e CPF, comprovante de endereço, laudo médico no modelo oficial, CNH, quando houver, documentos do representante legal e identificação dos condutores autorizados. A lista varia conforme o imposto. É necessário passar por perícia? Pode ser necessário, dependendo da deficiência e do imposto, a avaliação médica, a perícia do órgão de trânsito ou análise por serviço de saúde credenciado. Os pais e os tutores, curadores ou procuradores, podem protocolar o pedido, desde que comprovem formalmente a representação.
6: E atenção, para quem pretende buscar esse benefício, o advogado também explica quais órgãos ou profissionais podem orientar as famílias em Três Corações durante esse processo e alerta para os erros mais comuns que podem atrasar ou até impedir a concessão da isenção. Vamos ouvir as orientações, Dr. Luiz Cláudio Amorim.
7: Agora vai o ponto principal para os ouvintes. Em Três Corações, quem pode orientar as famílias? A família pode procurar a Rede Municipal de Saúde para o laudo, a unidade de trânsito responsável pela CNH especial, a Secretaria da Fazenda de Minas Gerais para ICMS e IPVA, além de advogado especializado da área. Os pedidos federais são feitos pelo SISEM da Receita Federal. Quem não dirige pode receber o benefício? Sim, crianças, pessoas sem CNH e pessoas em possibilidade de dirigir podem ser beneficiadas. Nesse caso, são indicados os condutores autorizados. Atualmente, para o IPI, o veículo deve custar até 200 mil. No ICMS, a regra limite até 120 mil, com isenção limitada, a parcela de 70 mil. É indispensável conferir os valores vigentes antes da compra, que a lei federal do IPI convém ao ICMS. Existem outros benefícios além da compra? Pode haver isenção do IPVA, credencial para estacionamento especial em cidades que possuem rodízio, dispensa das restrições. Cada benefício exige pedido próprio e segue as regras estaduais ou municipais. Qual o erro que a pessoa pode cometer que pode atrasar o pedido? É comprar o veículo antes da autorização, usar laudo fora do modelo, apresentar documentação incompleta, confundir as regras do IPI, ICMS e IPVA e acreditar que o diagnóstico sozinho garante o benefício. Não compre o carro primeiro. Comece pelo laudo correto, faça uma análise individual do caso e protocole as autorizações antes de fechar o negócio. A decisão do STF ampliou a porta de entrada, mas não criou passe livre. Cada pessoa continuou precisando comprovar sua condição e cumprir os requisitos legais. Mas é muito importante. Hoje existe, por exemplo, na nossa cidade, colegas advogados especialistas e analisar a documentação de veículo e orientar. Procure um advogado antes de comprar o carro, tomar qualquer decisão, para não cair em golpes e perder o seu dinheiro, que hoje tem que ser muito valorizado. Então não compre o carro antes de analisar a documentação e procure um auxílio jurídico. Eu sou Luiz Cláudio Amorim, agradeço a oportunidade e que as pessoas possam cada vez se orientar para não cair em golpes e que este benefício do governo facilite a vida dos TEAs. Um grande abraço.
6: E ficam então as orientações do advogado Dr. Luiz Cláudio Amorim sobre essa decisão do Supremo Tribunal Federal e os direitos das pessoas com deficiência e das pessoas com transtorno do espectro autista na compra de veículos. É importante lembrar que cada caso precisa ser analisado de acordo com os critérios e a documentação exigida. Por isso, antes de iniciar o processo, a orientação é buscar informações junto aos órgãos responsáveis e contar, quando necessário, com o acompanhamento de um profissional especializado. Uma informação importante para muitas famílias e que podem representar mais acesso, autonomia e qualidade de vida para quem tem direito ao benefício. Graziela Mello para o Cidade em Revista.
5: Muito obrigado, Graziela Mello. Daqui a pouquinho a gente vai falar sobre um sarau cultural beneficente. Aguardem mais informações. 11:35.
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3: 11:39. Bom, como eu disse antes, a APAE de Três Corações vai receber no próximo dia 29 de agosto um sarau cultural beneficente. Participação do coletivo Dedim de Prosa. O evento será aberto ao público e também terá uma lanchonete com renda destinada à instituição. O repórter Elison Gonçalves tem mais informações aqui pra gente. Aliás, é sempre importante falar de cultura, não é mesmo, Elison? Bom dia.
4: Muito bom dia para você, Luiz Carlos, e bom dia também para você que nos acompanha. Exatamente isso, Luiz Carlos. Nunca é demais falar, né, sobre cultura, e por isso a gente dá espaço aí, né, para falar sobre esse evento, né? Esse evento que vai reunir cultura, música, poesia e solidariedade aqui em Três Corações no próximo dia 29 de agosto. A APAE, né, da nossa cidade, vai realizar um sarau cultural beneficente com uma programação aberta ao público e participação do coletivo cultural Dedim de Prosa. Esse grupo aí, né, que desenvolve ações culturais de forma itinerante e já passou por diferentes espaços do município, levando atividades que vão da música ao teatro, além da declamação de poesias. A proposta também é valorizar as histórias e os talentos encontrados pela cidade. E para explicar melhor, né, sobre o trabalho desenvolvido pelo coletivo e como funcionam essas atividades, nós conversamos com um dos responsáveis pelo Dedim de Prosa, o professor Marquinho. Ele explica aí, né, o que é esse coletivo Dedim de Prosa, as atividades desenvolvidas e como o grupo atua aqui em Três Corações.
5: O sarau é uma arte, em sua natureza, uma arte literária e musical. Mas também incorpora teatro e pode-se incorporar outras artes voltadas para esse público amante, principalmente da literatura. E aqui em Três Corações, o sarau Dedim de Prosa, ele tenta resgatar essa cultura e mantê-la na nossa sociedade. Por isso que a gente faz dessa forma, de trazer o público para conhecer. Aqueles que conhecem, vêm apresentar seus trabalhos. O sarau, ele é aberto, gratuito. Eu já falei que é itinerante, porque muitas pessoas, às vezes, não participam de um evento cultural por achar que é longe, né? Ah, vai acontecer, sei lá, vamos dar um exemplo aqui, Parque Dondinho. A pessoa não vai, mora do outro lado da cidade. Então, com o sarau Dedim de Prosa, nós temos levado o sarau às comunidades. Já tivemos na Vila Gessé, no Asilo, por sinal. Já tivemos no Pesqueiro do Careca, no Jardim Paraíso. E aqui no centro já passamos pela Associação Comercial, Clube Três Corações. Já fizemos no corredor do edifício King's Tower. As pessoas vêm para assistir, para participar, vêm como espectadoras. Mas nós passamos convidando aqueles que têm, de repente, algo a apresentar. Uma poesia, por exemplo. E nem precisa ser autoral, pode ser de algum escritor conhecido, um poeta conhecido, e as pessoas ali, elas são incentivadas ou motivadas a participarem. Então, na maioria das vezes, elas vêm para assistir, elas estão apresentando algo que às vezes é uma arte incrível, maravilhosa, desde o teatro, dramatização, poesia ou música.
4: E como eu já disse, né, o coletivo Dedim de Prosa, em parceria com a APAE, que está organizando esse sarau em benefício da instituição. E o professor Marquinho também falou com a nossa reportagem sobre a programação e, claro, fez um convite para toda a população participar.
5: Vai ser o momento em que nós vamos fechar a Semana Nacional de Consciência das Pessoas com Deficiência. Então, é uma semana de conscientização em que a APAE está preparando diversos momentos, entre palestras, apresentações, visitações, dentre outras particularidades do projeto, do trabalho que a APAE faz em Três Corações. Você já disse que é um trabalho de relevância, então nós simplesmente ratificamos isto, porque de fato é relevante, e nós não podíamos ficar de fora. Mas pensamos, como que a gente pode ajudar, como que a gente pode contribuir? Apenas fazer uma visita à APAE? Então nós pensamos, o que que nós temos hoje? Nós, eu falo nós, a equipe do Dedinho de Prosa, né? O que que nós temos a oferecer? Então nós fizemos uma parceria com a PAI de levar para lá o Dedinho de Prosa. Este será o cultural ou multicultural. E fechamos então essa parceria, que vai encerrar a Semana Nacional de Conscientização. E no sábado à tarde, às 15 horas, como está sendo divulgado. E nesse dia, é muito especial. Eu fico assim, emocionado só de falar, de pensar. Porque, inclusive, pessoas assistidas pela PAI participam conosco. O convite é não só para o pessoal da PAI, os assistidos, os voluntários, os que estão envolvidos na diretoria. O convite é para toda a sociedade tricordiana que possa vir e participar conosco.

0: E aqueles que quiserem apresentar, venham, porque é gratuito, portões abertos, a PAI de portas abertas, mas o sarau Dedinho de Prosa com o coração aberto para acolher a nossa comunidade tricordiana. Então venha conhecer o nosso projeto e venha saber como que nós fazemos essa parceria, porque nós levamos esse carinho para a PAI, para os assistidos. É uma novidade para todo mundo, ao mesmo tempo é um momento de encontros e reencontros, todos voltados para a cultura literária do sarau. Poesia, música.
1: Então, para você que está acompanhando o Cidade Revista aí, vale a pena anotar. O sarau cultural será realizado no dia 29 de agosto, a partir das 3 horas da tarde, na PAI, aqui em Três Corações, que fica na Avenida Rei Pelé, número 3017, no bairro Santo Afonso. O evento aí, né, será aberto ao público e também terá serviço de lanchonete com arrecadação destinada à instituição. E olha que detalhe importante, Luiz Carlos. A participação, ela não precisa ser apenas como público. Quem tiver um talento cultural e quiser se apresentar, também está convidado a participar desse momento. A proposta é reunir a comunidade a uma tarde de cultura, convivência e solidariedade, ajudando também o trabalho desenvolvido pela APAI no município. Fica então o convite aí para toda a população participar e também para você, Luiz Carlos, que é um cara muito talentoso. Convite fica para você também, meu amigo. Eu volto com você no estúdio.
2: Ah, essa foi ótima. É interessante, posso pensar no caso. O objetivo de um sarau é promover a expressão artística, a troca de experiências culturais entre participantes, né? Ô, Elison, os saraus servem como espaço seguro para que as pessoas expressem as suas emoções e as suas ideias. E tudo isso vai fomentando a criatividade, a integração, é social. Além disso, ajuda a valorizar a cultura, né? A local e a diversidade, permitindo que os participantes se conectem nas suas raízes. E é muito importante isso. Fica o convite, né, rapaz? Vou ficar, posso pensar no caso. Obrigado, Elison Gonçalves, 11:47.
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2: Bom, chegou a hora do nosso Rádio Notícia. No Rádio Notícia de hoje, nós vamos abrir espaço para essa participação da nossa ouvinte. Trata-se de Sheila, que procurou o jornal em busca de informações sobre um agendamento junto à Secretaria Municipal de Saúde de Três Corações. Segundo ela, ela já entrou em contato com o setor responsável para tentar obter informações, mas afirma que ainda não recebeu uma resposta sobre quando o atendimento vai ser agendado. Aí a Sheila conta que já enviou e-mails, esteve pessoalmente no local, mesmo assim continua sem a previsão. Agora, ela, pelas ondas do rádio, faz esse novo pedido para conseguir esclarecimento e saber quando poderá ter uma resposta para o seu questionamento. Então, ouçamos com atenção a participação da nossa ouvinte Sheila e entender melhor o que que aconteceu. Com a palavra, a ouvinte.
4: Bom dia, meu nome é Sheila. E hoje, né, eu tô aqui na rádio para reclamar novamente, né, da dificuldade de conseguir informação junto à Secretaria de Saúde. Na semana passada, eu enviei, né, e-mails várias vezes lá na Secretaria de Saúde. Eu enviei na terça, na quarta e na quinta, né? Os contatos que eles disponibilizam lá no site da Prefeitura. É, também mandei mensagem, né, no WhatsApp da Prefeitura, da Secretaria de Saúde. Inclusive, tem a fotinha lá da Prefeitura. Minha irmã, ela tá na fila do SUS, né, para realizar um exame. Ela até tem o protocolo, né, que ela recebeu o dia que ela foi marcar. Quando a gente vai presencialmente lá na Secretaria de Saúde, né, para saber a posição que ela tá na fila para fazer o exame, a mocinha que trabalha lá, ela diz que ela não tem essa informação, ela não tem acesso a essa informação. E como usuária do SUS, né, a gente sabe, pelo menos eu procurei saber, que a gente tem direito à transparência, né, e o acompanhamento da nossa situação na fila de regulação. A gente encontra essa informação lá na portaria GM/MS, número 9262/2025. Então, hoje eu vim aqui novamente, né, pedir ajuda para entrar em contato com a Secretaria de Saúde, né, para que ela me dê um retorno lá nos e-mails, para ela informar a situação do pedido, né, se possível também a posição que a minha irmã está na fila, visto que existe, né, um protocolo, o cidadão ele tem o direito de saber.

0: só quer saber a posição que ela está na fila, né? E poder acompanhar o andamento dessa fila. Porque assim como a gente não quer passar na frente de ninguém, a gente também não quer ser passado para trás, né? Porque todo mundo paga imposto, todo mundo tem direito à saúde.
1: Naturalmente. Tá, então, ela respeita, né? Quer respeitar todas as formas de atendimento, mas porém ela só quer ser esclarecida sobre a situação atual que ela está enfrentando. Eu acredito que você vai ter respostas em breve, tá bom, Sheila? 11:50. O Rádio Notícia vai encerrando por aqui, agradecendo sempre a sua participação. Lembre-se, a sua voz é importante neste quadro. A sua voz em destaque.
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1: Eu vou para o intervalo comercial, já já estou voltando. 11:51.
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1: 11:54. 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
1: Olha, estão abertas até o dia 15 de setembro as inscrições para a Olimpíada Nacional de Eficiência Energética. Pela primeira vez, a competição também inclui estudantes de primeiro e segundo anos do ensino médio. A participação é de graça e as inscrições devem ser feitas pelas escolas ou professores responsáveis.

0: inúteis. O repórter Elson Gonçalves está de volta e ele tem mais informações para nós. Por favor.
1: Alunos do ensino médio de Três Corações que gostam de desafios e querem testar conhecimentos sobre energia, sustentabilidade e consumo consciente já podem se inscrever em uma competição nacional. Estão abertas até o dia 15 de setembro as inscrições para a Olimpíada Nacional de Eficiência Energética, a ONEE 2026. E uma das novidades desta edição é justamente a ampliação do público. Além dos estudantes do 8º e 9º ano do ensino fundamental, neste ano também podem participar alunos do 1º e 2º ano do ensino médio. A participação é gratuita e pode ser feita por meio das escolas ou dos professores responsáveis. A Olimpíada propõe uma série de atividades para que os estudantes aprendam mais sobre o uso eficiente e seguro da energia elétrica, sustentabilidade e consumo consciente. A programação inclui desafios educativos, atividades interativas e avaliações de conhecimento. Para os alunos do ensino médio de Três Corações, a iniciativa pode ser também uma oportunidade de ampliar conhecimentos e participar de uma competição que reúne estudantes de diferentes regiões do país. Ao longo da competição, os participantes podem receber certificados e medalhas, além de outras formas de reconhecimento previstas pela organização. Sobre essas possibilidades de participação e reconhecimento, nós conversamos com Francisco Assis Figueiredo Neto, engenheiro de eficiência energética da CEMIG.
2: Estudantes mineiros já podem se preparar para a 5ª edição da Olimpíada Nacional de Eficiência Energética, considerada a maior competição educacional do setor elétrico brasileiro. A iniciativa é voltada para alunos dos 8º e 9º anos do ensino fundamental e, pela primeira vez, também para estudantes do 1º e 2º anos do ensino médio. O objetivo é incentivar o uso seguro, eficiente e sustentável da energia elétrica por meio de desafios, atividades interativas e provas que aproximam os jovens de temas cada vez mais importantes para o futuro. Além de estimular o aprendizado sobre sustentabilidade e consumo consciente, a Olimpíada também contribui para o desenvolvimento de conhecimentos em ciências da natureza e promove a formação continuada de professores. A expectativa é reunir mais de 660 mil estudantes de todo o país. Os participantes podem concorrer a medalhas de ouro, prata e bronze. O melhor estudante de cada estado também receberá um notebook e uma viagem para Brasília, com todas as despesas pagas para participar da Semana Olímpica Nacional. As inscrições são gratuitas e podem ser feitas até o dia 15 de setembro pelo site www.oni.org.br. Uma oportunidade para aprender, competir e contribuir para um futuro mais sustentável.
1: E um ponto importante para quem pretende participar é que a inscrição não é feita individualmente pelo aluno. O cadastro precisa ser realizado pela escola ou por um educador responsável. A participação é limitada por escola. Para fazer o cadastro, é necessário acessar a plataforma oficial da Olimpíada em onee.org.br. Vou repetir para você anotar, o site é onee.org.br e utilizar o código INEP da instituição de ensino. Então, para os estudantes do 1º e 2º ano do ensino médio de Três Corações que tiverem interesse, vale procurar a escola ou os professores responsáveis para verificar a inscrição. O prazo termina no dia 15 de setembro e a organização recomenda que o cadastro não seja deixado para os últimos dias, já que as edições anteriores tiveram grande procura. A Olimpíada Nacional de Eficiência Energética é promovida pela Agência Nacional de Energia Elétrica, a ANEEL, por meio do Programa de Eficiência Energética e coordenada pelo Instituto Abrade. A iniciativa começou com edições piloto em 2021 e 2022 e passou a ter uma edição nacional a partir de 2024. Em 2026, a competição chega à 5ª edição e amplia a participação para estudantes do ensino médio. Para quem está em Três Corações e região e quer participar, o primeiro passo é procurar a escola e conferir as orientações para realizar a inscrição dentro do prazo. Com informações da redação para o Cidade em Revista, repórter Elson Gonçalves.
0: Muito obrigado, Elson Gonçalves. Acerte os ponteiros na Tropical.
3: 12 horas.
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1: No episódio de hoje do Em Tramitação, vamos falar sobre um projeto de lei que trata de uma situação que pode ser observada nas ruas de Três Corações. Fios, cabos e equipamentos instalados nos postes, principalmente aqueles que estão em desuso, inutilizados ou em situação irregular. O projeto que vamos falar hoje é de autoria dos vereadores Léo Fará e Cristian Timbó e deu entrada no sistema da Câmara Municipal no dia 18 de agosto de 2026. Mas o que exatamente essa proposta pretende mudar? Vamos entender. O projeto estabelece regras para organizar a utilização dos postes instalados nas vias públicas e determinar a regularização ou retirada de fios, cabos, caixas e equipamentos que estejam sem uso, instalados de maneira inadequada ou que ofereçam algum tipo de risco. A proposta envolve tanto a distribuição de energia elétrica quanto as empresas de telecomunicações que utilizam os postes para instalar suas estruturas. Um dos pontos previstos é que a empresa responsável pela distribuição de energia elétrica faça, em até 120 dias, depois da publicação da lei, um mapeamento das irregularidades existentes no município. Nesse levantamento, deverão ser identificados fios e equipamentos inutilizados, estrutura mal fixadas, problemas de alinhamento e instalações que possam oferecer riscos para pedestres, veículos ou imóveis. Depois disso, as empresas responsáveis pelos equipamentos deverão ser notificadas para fazer a regularização. Outro ponto importante é a identificação dos cabos. O projeto prevê que em 90 dias as fiações e equipamentos instalados nos postes tenham uma identificação legível, informando qual empresa é responsável e um contato de emergência. A ideia é facilitar a identificação de quem deve ser acionado quando houver um problema. O texto também estabelece alturas mínimas para os cabos. Em vias exclusivas para pedestres, a altura prevista é de 3 metros. Sobre entradas de edificações, 4 metros e meio. Já sobre ruas, avenidas e cruzamentos, 5 metros. E em rodovias, 7 metros. O projeto ainda trata da proteção e do aterramento das redes de telecomunicações e determina que fios próximos a árvores e edificações mantenham distância segura, seguindo as normas técnicas. Também há regras para postes em situação precária, inclinados ou em desuso. A proposta determina que os responsáveis façam a manutenção, retirada ou substituição dessas estruturas sem custos para o município. E a população também poderá participar da fiscalização. Qualquer pessoa poderá comunicar à administração municipal a existência de fios, cabos ou equipamentos instalados de maneira irregular. Agora, atenção aos prazos. Se uma irregularidade estiver obstruindo uma via ou colocando em risco pessoas, veículos ou imóveis, o projeto prevê até 48 horas para a solução depois da notificação. Nos demais casos, o prazo seria de até 5 dias úteis. E se a empresa não resolver? O projeto estabelece multa de 100 vezes o valor da unidade fiscal municipal, a UFM, por infração. Se o problema continuar, novas multas poderão ser aplicadas com valor dobrado em relação à anterior. Quando o equipamento irregular pertencer a outra empresa, a distribuidora de energia deverá comunicá-la. Se a empresa responsável não fizer a regularização, também poderá ser penalizada. O texto prevê ainda que os valores arrecadados com as multas sejam destinados ao Fundo Municipal de Iluminação Pública. Na justificativa, os vereadores afirmam que a proposta busca melhorar a organização da infraestrutura aérea e aumentar a segurança da população diante de situações como fios partidos, excesso de cabeamento e equipamentos abandonados ou sem identificação. Mas é importante lembrar, esse projeto ainda não é uma lei. Ele deu entrada na Câmara no dia 18 de agosto e agora precisa passar pelas comissões internas e seguir as demais etapas de tramitação antes de uma eventual votação. Esse foi o episódio de hoje do Em Tramitação. Na próxima edição, a gente volta com mais projetos e explica como funciona a nossa política aqui em Três Corações. Porque você já sabe, né? Aqui é o espaço aonde a cidade se encontra. Então até a próxima.
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0: Bom, e a Educação Municipal de Três Corações tem motivos para comemorar. Os resultados do SAEB 2025 mostram avanços importantes na aprendizagem dos estudantes pela rede municipal e uma taxa de aprovação que chama a atenção. 99,1% dos alunos foram aprovados nos anos iniciais e nos anos finais do ensino fundamental. Nos anos iniciais, o município manteve a média de 6,1% no IDEB. Já nos anos finais, houve um crescimento de 0,4 ponto, chegando à média de 5,1. Para falar sobre esse resultado, sobre esses números que representam, na verdade, para a educação do município e também sobre as ações que vêm sendo realizadas dentro das escolas, claro, nós ouvimos o secretário municipal de educação, Daniel Ribeiro. O Daniel destaca que diversas modificações e melhorias vêm sendo realizadas na rede municipal para fortalecer o ensino e atender às necessidades dos estudantes. Ele também anuncia uma novidade importante: o sexto ano será ofertado a algumas escolas municipais, ampliando o atendimento e buscando atender demandas da comunidade. E para quem está pensando em estudar na rede municipal, o secretário também deixa um convite aos alunos e às famílias. Em breve estarão disponíveis os cadastros para o ano letivo 2027. Então vamos ouvir agora essas informações, esclarecimentos aí do secretário municipal de educação, Daniel Ribeiro.
8: Aqui é o Daniel Ribeiro, secretário municipal de educação, e hoje eu estou aqui para compartilhar com vocês os bons resultados que o município de Três Corações alcançou na avaliação do SAEB, consequentemente na nota do IDEB. Três Corações conseguiu avançar 0,4 pontos na média global do município, mostrando que estamos trilhando um bom caminho na educação tripordiana. É importante destacar, é importante ressaltar que várias modificações têm sido feitas dentro das propostas pedagógicas, dentro das escolas, principalmente considerando o tempo integral e considerando as etapas dos anos finais. Nós optamos já em 2025 ampliar a oferta desta modalidade de ensino, além de voltar a ofertar o sexto ano em algumas escolas municipais para atender a demanda da comunidade. Tudo isso reflete nos índices educacionais e no trabalho que vem sendo realizado. Um outro dado muito importante que nos foi colocado é a taxa de aprovação de 99,1%. Significa que a nossa nota, que os resultados alcançados refletem de uma forma igualitária em todas as escolas. Então mostra que nós temos os alunos avançando tanto no processo de alfabetização quanto no processo do ensino da matemática, que são os dois campos avaliados nos exames nacionais. Além disso, é importante destacar também que o município segue investindo na formação continuada e em serviço dos profissionais da educação, segue ampliando a oferta na educação infantil, que é um compromisso da gestão atual Dimas e Flávia, um compromisso que foi assumido junto com os tricordianos. Então, ficamos muito felizes de estar aqui hoje compartilhando com vocês esses bons resultados, sabendo que trilhar bons caminhos na educação é sucesso garantido para qualquer população. Investir na educação, investir no ensino é investir no futuro da nossa população, é investir no futuro dos tricordianos. Nós queremos sempre compartilhar os bons resultados, né? E já aproveitar para fazer o convite, né? Para aqueles que ainda não estão matriculados na rede municipal de ensino, que venham estudar conosco, venham compor os quadros de alunos na educação tricordiana, né? Em breve nós iniciaremos os cadastros escolares para o ano de 2027, com as ofertas, com os novos números de matrículas já preparados para a expansão do próximo ano letivo. Então nós ficamos muito felizes em poder compartilhar esses resultados e mostrar que a nossa educação avança cada dia mais. Então, o nosso muito obrigado e o nosso abraço a todos os ouvintes.
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0: Meio-dia e 11. E o xadrez de três corações segue conquistando espaço e levando o nome do município para as competições regionais. O projeto de xadrez Mentes Brilhantes participou, né, nesse último dia 8 de agosto, de mais uma etapa da Liga Brasileira de Xadrez, LBX, realizada lá em Caxambu. A delegação tricordiana teve um desempenho do destaque, foram 5 troféus, 5 medalhas, garantindo a segunda colocação geral no quadro de medalhas da competição. Três corações também levou a terceira maior delegação do evento, 17 enxadristas presentes, e entre os grandes destaques está a aluna Gabriele Vitória Silva Ribeiro. Ela alcançou os requisitos para se tornar aspirante à mestra da Liga Brasileira de Xadrez. A homologação do título está prevista para o dia 1º de setembro. A competição reuniu 248 enxadristas de 32 municípios, mostrando a força e o crescimento do xadrez na região. E para falar sobre essa conquista, o trabalho desenvolvido pelo projeto Mentes Brilhantes e os próximos desafios desses nossos enxadristas, nós recebemos hoje no Giro do Esporte o professor Anderson Herculano. Ele que fala conosco através dos microfones aí da Tropical.
10: Três corações, terceira maior delegação e segunda melhor município em conquista de medalhas na etapa da Liga Brasileira de Xadrez Sul de Minas, na cidade de Caxambu, Minas Gerais. Os xadrezes de Três Corações, do projeto de xadrez Mentes Brilhantes, participaram da etapa da Liga Brasileira de Xadrez Sul de Minas, na cidade de Caxambu, no último dia 8 de agosto de 2026. Os alunos do projeto de xadrez Mentes Brilhantes, que é da Prefeitura Municipal de Três Corações, Secretaria Municipal de Educação, SEDUC, se destacaram novamente com a conquista de 5 troféus: vice-campeão em conquista de medalhas, ouro, prata e bronze, terceira maior delegação e um troféu de participação, e mais 2 troféus de campeã, atleta campeã do sub-14 anos, Gabriela Vitória Silva Ribeiro, além de 2 medalhas de ouro e 1 de prata e 2 de bronze. Além de xadrezes do projeto Mentes Brilhantes, participaram também enxadrezes do projeto Três Corações e um Rei, enxadrez avulso e uma mãe e pai de aluno do projeto Xadrez Mentes Brilhantes, além de 2 alunos da escola estadual e da SEDUC, atletas premiados do projeto Mentes Brilhantes. Categoria geral feminina, troféu de campeão, medalha de campeão e premiação em dinheiro para Gabriela Vitória Silva Ribeiro, do Colégio Castelo. Também na categoria sub-14 anos feminino, a atleta Alice Meneguzzi Braz, da Escola Municipal Professora Henriqueta Gomes, ficou na terceira colocação e ganhou a medalha de bronze. E na categoria feminino A, Gabriele Vitória Silva Ribeiro, do Colégio Castelo, também foi campeã do troféu de campeã, medalha de ouro e premiação de dinheiro. Vale ressaltar que a Gabriela Silva Ribeiro ganhou de 3 mestres e empatou com uma na competição. E a Gabriela Vitória, do Colégio Castelo, ela não era titulada ainda. Então, mas mesmo assim, ela jogou de igual para igual com os atletas que são titulados, né? Aspirante a mestre, né? da Liga Brasileira de Xadrez. E mesmo assim, ela foi saiu vitoriosa e conquistou a primeira colocação. O município com o maior número de xadrez participantes foi Itaiandu, ficou em primeira colocação. Em segundo lugar, ficou a cidade de Baipendi. E em terceiro lugar, ficou a cidade de Três Corações, que recebeu um troféu e uma medalha de bronze. E os municípios com o maior número de medalhas conquistadas na competição, em primeiro lugar ficou Itaiandu, em segundo lugar Três Corações com troféu e medalha de prata, em terceiro lugar a cidade de Varginha. Então todas as cidades, né, primeiro, segundo e terceiro colocado ganhou o troféu, medalha de ouro, prata e bronze, além de medalha de ouro, prata e bronze. Três corações foi representado também, né, por enxadistas do projeto Mentes Brilhantes nessa etapa: Jonas Ribeiro Fonseca, Alice Meneguzzi Brás, Alice Cristina Martinho Bonifácio, João Guilherme Moraes Casimiro, Anitta Teixeira Naves, Eloá Adassa Ribeiro, Samara Rocha Fácil, Gabriel Ribeiro Fonseca, Gabriele Vitória Silva Ribeiro, João Guilherme Martim Bonifácio, Selena Oliveira Ferreira Cunha, Pietro Henrique Rodrigues de Abreu, Kenzo Henrique Rodrigues de Abreu, Letícia Meneguzzi Brás, Leonardo Gabriel Dias, Mônica Francine Oliveira, mãe da aluna Selena, do sub 9, Michel Ferreira Cunha, pai da aluna Selena. Vale lembrar que a enxadista Gabriele Silva Ribeiro, com este desempenho nessa etapa, passa a ser aspirante a mestre da Liga Brasileira de Xadrez. A homologação desse título acontecerá no próximo dia 1º de setembro de 2026. Essa competição em Caxambu teve a participação de 32 cidades e 248 enxadristas. A próxima etapa em que interscrações estará presente será na penúltima etapa classificatória, que será na cidade de Cambuquira, no dia 19 de setembro de 2026. A delegação quicodiana do projeto Mentes Brilhantes teve total apoio da Prefeitura Municipal de Três Corações, além do nosso secretário de Educação, na qual o projeto é vinculado, né, projeto Mentes Brilhantes, Daniel Ribeiro, que esses três têm dado todo total apoio e restrito apoio a esse vitorioso projeto.
0: Obrigado, Anderson Herculano. Olha, parabéns a todos os enxadristas, né? Pelas suas devidas conquistas e pelo destaque da aluna Gabriele Vitória Silva Ribeiro, que alcançou esses requisitos aí para se tornar então aspirante e mestra da Liga Brasileira de Xadrez. Que maravilha, parabéns. Meio-dia 17, a gente está terminando por aqui, agradecendo a sua atenção, terminando a minha parte, porque de fato vem ele, Donizete de Almeida e as ocorrências policiais. Bom, um grande abraço para você, uma boa tarde de quarta-feira. Hoje às 7 da noite, encontro marcado com Flash Hits, o som dos grandes amores, a partir das 19 horas. A gente se encontra ainda. Até mais tarde. 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
3: Tentativa de feminicídio em Oliveira. Polícia Civil prende mulher em Três Pontas e apreende 400 porções de maconha. Homem empina moto e vai parar dentro de um córrego em Bom Repouso. Incidente com spray de pimenta em uma escola gerou confusão e intervenção policial. Operação do GAECO e da Polícia Militar prendeu os donos de uma clínica de reabilitação em Alfenas.
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3: Tentativa de feminicídio em Oliveira. Em Oliveira, ontem de manhã, uma mulher de 29 anos foi esfaqueada nas costas pelo namorado. O crime aconteceu em via pública durante a discussão do casal e o agressor fugiu. A vítima foi levada para o hospital da cidade. Equipes das polícias civil e militar estão fazendo levantamentos para localizar o suspeito. Polícia Civil prende mulher em Três Pontas e apreende 400 porções de maconha. Uma mulher de 27 anos foi presa pela Polícia Civil, suspeita de tráfico de drogas em Três Pontas. Com ela, os policiais encontraram uma sacola contendo 400 porções de maconha, balanças e materiais usados para embalar as drogas. Um carro usado no tráfico foi apreendido. Após os procedimentos de prisão em flagrante, ela foi encaminhada ao presídio. Homem empina moto e vai parar dentro de um córrego em Bom Repouso. Em Bom Repouso, um homem que conduzia uma motocicleta fazendo manobras perigosas, empinando a moto, colocou pedestres em risco. Ele não respeitou a ordem de parada dos policiais militares, bateu de raspão em uma viatura, perdeu o controle e caiu com o veículo em um córrego. Toda a ação foi filmada por câmeras de segurança. Por ter cometido um delito de menor potencial ofensivo, o homem assinou um TCO e foi liberado, enquanto a motocicleta foi apreendida e recolhida no pátio do Detran. Incidente com spray de pimenta em uma escola gerou confusão e intervenção policial. Ontem, uma adolescente, estudante de uma escola estadual,

Carmo do Rio Claro levou um spray de pimenta para a escola e disparou o dispositivo dentro da sala de aula, atingindo os demais alunos e professores. A direção da escola acionou a Polícia Militar e o Conselho Tutelar para verificar a procedência do material e conter a situação. A adolescente foi encaminhada à delegacia, acompanhada de seus pais. A legislação federal autoriza a aquisição e a posse de spray de pimenta para mulheres maiores de 18 anos. O objetivo da lei é permitir que as mulheres tenham um recurso para a proteção individual diante de ameaças reais à sua integridade. Homens e menores de 18 anos não podem adquirir o produto. No caso da aluna que levou o spray de pimenta para a escola, os pais podem sofrer implicações legais. Operação do GAECO e da Polícia Militar prendeu donos de uma clínica de reabilitação em Alfenas. A operação do GAECO e da Polícia Militar

0: como o doutor Bagé e um advogado sócio dele e coproprietário da clínica. A ação do Ministério Público investiga possíveis irregularidades no funcionamento do local, que já foi alvo de ocorrências sérias, como tortura, estupro e suicídio. Durante a ação, alguns pacientes foram retirados da clínica e levados para o Hospital Universitário Alzira Velano, enquanto outros 129 permanecem internados no local até que as autoridades avaliem outras providências. O Conselho Tutelar também participou da operação. E assim nós encerramos o programa Cidade em Revista desta quarta-feira, agradecendo a sua audiência e desejando uma boa tarde. Cidade em Revista volta amanhã às 11 horas.
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3: Nota de falecimento. É com profundo pesar que a família de Silvia Lúcia Rosa de Almeida comunica seu falecimento e convida parentes e amigos para seu sepultamento, hoje, 19 de agosto, às 16 horas. Saindo o féretro do Salão de Velório 1 da Funerária São Vicente de Paulo, para o Cemitério São João Batista. A Funerária São Vicente de Paulo notificou o falecimento de Silvia Lúcia Rosa de Almeida, mais conhecida como filha do Sr. Geraldo Eneuziro. Residia na Rua São Francisco de Assis, Vila Gessé. Antecipadamente, a família enlutada agradece.
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1: Nota de falecimento. É com profundo pesar que a família de Silvia Lúcia Rosa de Almeida comunica seu falecimento e convida parentes e amigos para seu sepultamento, hoje, 19 de agosto, às 16 horas. Saindo o féretro do Salão de Velório 1 da Funerária São Vicente de Paulo, para o cemitério São João Batista. A Funerária São Vicente de Paulo notificou o falecimento de Silvia Lúcia Rosa de Almeida, mais conhecida como filha do Sr. Geraldo Eneuziro. Residia na Rua São Francisco de Assis, Vila Gessé. Antecipadamente, a família enlutada agradece.

0: 13 horas.
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2: 9 de falecimento. É com profundo pesar que a família de Sebastião Antônio comunica seu falecimento ocorrido ontem e convida parentes e amigos para seu sepultamento, hoje, 19 de agosto, às 15 horas, saindo o féretro do Salão de Velório 2 da Funerária São Vicente de Paulo para o cemitério São João Batista. A Funerária São Vicente de Paulo notificou o falecimento de Sebastião Antônio, mais conhecido como o Nhaco, irmão do Jorjão, tio da família Divino. Residia na rua I, 23, Jardim Belo Horizonte. Antecipadamente, a família enlutada agradece.
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2: Nota de falecimento. É com profundo pesar que a família de Silvia Lúcia Rosa de Almeida comunica seu falecimento e convida parentes e amigos para seu sepultamento, hoje, 19 de agosto, às 16 horas. Saindo o féretro do Salão de Velório 1 da Funerária São Vicente de Paulo para o Cemitério São João Batista. A Funerária São Vicente de Paulo notificou o falecimento de Silvia Lúcia Rosa de Almeida, mais conhecida como filha do Sr. Geraldo Eneuziro. Residia na Rua São Francisco de Assis, Vila Gessé. Antecipadamente, a família enlutada agradece.
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4: Cidade em Revista, 19 de agosto de 2026. Clínica da Mulher oferece acompanhamento e assistência às gestantes de Três Corações. Pré-natal pelo SUS reforça cuidado desde o início da gestação. STF amplia isenção de impostos na compra de veículos para pessoas com deficiência e pessoas com TEA. Dedim de Prosa participa de sarau cultural em prol da APAE de Três Corações. Ouvinte procura a Secretaria Municipal de Saúde por informações sobre agendamento e cobra retorno. Olimpíada Nacional de Eficiência Energética abre inscrições para alunos do ensino médio. Educação Municipal avança no IDEB, alcança 99,1% de aprovação e anuncia sexto ano em escolas da rede. Projeto Mentes Brilhantes conquista 10 premiações e fica em segundo lugar geral na etapa da LBX. Xadrez Tricordiano leva 17 enxadristas para a competição regional em Caxambu. Em tramitação, explica projeto para retirada de fios, cabos e equipamentos irregulares dos postes.
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0: 14 horas.
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2: 9 de falecimento. É com profundo pesar que a família de Sebastião Antônio comunica seu falecimento ocorrido ontem e convida parentes e amigos para seu sepultamento, hoje, 19 de agosto, às 15 horas, saindo o féretro do Salão de Velório 2 da Funerária São Vicente de Paulo para o Cemitério São João Batista. A Funerária São Vicente de Paulo notificou o falecimento de Sebastião Antônio, mais conhecido como o Nhaco, irmão do Jorjão, tio da família Divino. Residia na Rua I, 23, Jardim Belo Horizonte. Antecipadamente, a família enlutada agradece.
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13: Hoje, para esclarecer as principais dúvidas sobre aposentadoria, planejamento previdenciário, benefícios do INSS, além de mostrar os cuidados que todo trabalhador precisa ter para proteger os seus direitos, vamos bater um papo com um advogado especialista em direito previdenciário, doutor Danilo.
14: E pensar no INSS, né, em si, o pessoal comum mesmo, e olhar no benefício de aposentadoria. Então, hoje eu trabalho, recolho, meu empregador recolhe a minha contribuição para o INSS para eu poder me aposentar um dia. E não é só isso. O INSS, o Instituto Nacional do Seguro Social, ele segura a pessoa, é um seguro que você está contratando. Então não é só para o momento de aposentadoria, ele é para o momento que você mais precisa. A gestante precisa, o acidentado precisa, fiz uma cirurgia, ele ficou doente, ele precisa. E ele pode acionar o INSS.
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1: Nota de falecimento. É com profundo pesar que a família de Silvia Lúcia Rosa de Almeida comunica seu falecimento e convida parentes e amigos para seu sepultamento, hoje, 19 de agosto, às 16 horas. Saindo o féretro do Salão de Velório 1 da Funerária São Vicente de Paulo para o Cemitério São João Batista. A Funerária São Vicente de Paulo notificou o falecimento de Silvia Lúcia Rosa de Almeida, mais conhecida como filha do Sr. Geraldo Eneuziro. Residia na Rua São Francisco de Assis, Vila Gessé. Antecipadamente, a família enlutada agradece.
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4: Cidade em Revista, 19 de agosto de 2026. Clínica da Mulher oferece acompanhamento e assistência às gestantes de Três Corações. Pré-natal pelo SUS reforça cuidado desde o início da gestação. STF amplia isenção de impostos na compra de veículos para pessoas com deficiência e pessoas com TEA. Dedim de Prosa participa de sarau cultural em prol da APAE de Três Corações. Ouvinte procura a Secretaria Municipal de Saúde por informações sobre agendamento e cobra retorno. Olimpíada Nacional de Eficiência Energética abre inscrições para alunos do ensino médio. Educação Municipal avança no IDEB, alcança 99,1% de aprovação e anuncia sexto ano em escolas da rede. Projeto Mentes Brilhantes conquista 10 premiações e fica em segundo lugar geral na etapa da LBX.
5: Xadrez Tricordiano leva 17 enxadristas para a competição regional em Caxambu. Em tramitação, explica projeto para retirada de fios, cabos e equipamentos irregulares dos postes.
3: E esses foram os destaques do Cidade em Revista de hoje. Para ouvir na íntegra, acompanhe a reprise à meia-noite aqui na Tropical.
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1: Nota de falecimento. É com profundo pesar que a família de Silvia Lúcia Rosa de Almeida comunica seu falecimento e convida parentes e amigos para seu sepultamento, hoje, 19 de agosto, às 16 horas. Saindo o féretro do Salão de Velório 1 da Funerária São Vicente de Paulo para o Cemitério São João Batista. A Funerária São Vicente de Paulo notificou o falecimento de Silvia Lúcia Rosa de Almeida, mais conhecida como filha do Sr. Geraldo Eneuziro. Residia na Rua São Francisco de Assis, Vila Gessé. Antecipadamente, a família enlutada agradece.
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3: 15 horas e 1 minuto.
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1: Hoje, para esclarecer as principais dúvidas sobre aposentadoria, planejamento previdenciário, benefícios do INSS, além de mostrar os cuidados que todo trabalhador precisa ter para proteger os seus direitos, vamos bater um papo com o advogado especialista em direito previdenciário, doutor Danilo.
2: Aí, nesse caso, você está me passando uma situação, um exemplo de um CLT que tem a carteira assinada, tem o seu desconto em folha, normalzinho, padrão, né? Que é o brasileiro médio hoje. Ele pode sim fazer esse erro. Claro, né? Se não atingir o teto limite de contribuição, ele pode sim contribuir por fora e complementar essas contribuições dele previdenciárias mensais. E isso, lá na frente, na hora dele fazer a solicitação do benefício, ele vai pedir para unificar essa contribuição e aí sim vai valer. Se contribui com 500, ele contribui por fora com mais 200, vai ser aglutinado, vai virar uma contribuição de 700, que vai melhorar a sua aposentadoria, o seu benefício futuro.
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0: Opa, cheguei por aqui, boa tarde pra você, boa tarde, tudo bem? Salve, salve! E aí, estamos ao vivo aqui no meu Instagram, já vou fazer collab também com o Instagram da Tropical. Você pode ver aqui o nosso estúdio, bora começar com aquela energia maravilhosa, energia sua linda. Vamos começar com tudo, bora! Bem-vindo, bem-vinda por aqui, dá um play no ar, deixa eu colocar minha fotinha no zap zap, porque senão a galera manda mensagem falando, Moísa, cadê a fotinha, cadê sua foto, Moísa, troca a foto. Tô colocando, e aí, tudo bem? Quarta-feira, meiuca da semana, vamos começar com aquela energia, começar o dar o play que eu falo, porque eu sei que aí já começou há muito tempo esse dia, né? Essa quarta-feira, essa meiuca da semana. E eu espero que você esteja com a energia lá em cima. Eu sei que pós-almoço dá aquela preguicinha, né? De falar, ai meu Deus do céu, que vontade de não trabalhar. Mas eu espero que você esteja com a energia lá em cima. E se não tiver, eu vou colocar agora você pra cima, combinado? Eu tô falando que nem... Que nem não sei o que. Tô falando e não muda a fotinha. Vou mudar. Manda um zap aqui pra mim, 3239-3602. WhatsApp liberado aqui no estúdio. E vamos com aquela energia incrível de meiuca da semana, quarta-feira, sua linda, maravilhosa, porque é assim que eu quero que esteja sendo a sua semana. Incrível, uma semana pra cima. Vamos colocar pra cima essa energia? Bora começar o Down Play daquele jeito, ó. Bora começar o Down Play da 95,7, ouvir a Tropical é bom demais. E você já baixou nosso aplicativo? 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E bora começar o nosso Down Play daquele jeito? Bonito, elegante e sincero. Vou manter o top 3, porque o top 3 tá demais. Bora lá, top 3 com Rolling Stones. Terceiro lugar.
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0: Top 3. Olha só, a Milena tá falando que já está, já baixou o aplicativo e que tá um espetáculo. Valeu, Milena. Espalha pra todo mundo, viu? Beijo pra você. Vamos aí com o top 3. Terceiro lugar, música nova. Sabe de quem? De Rolling Stones.

0: sucesso, hein? Que sucesso, The Rolling Stones, terceiro lugar do top 3 pra você.
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3: Cidade em Revista, 19 de agosto de 2026. Clínica da Mulher oferece acompanhamento e assistência às gestantes de Três Corações. Pré-natal pelo SUS reforça cuidado desde o início da gestação. STF amplia isenção de impostos na compra de veículos para pessoas com deficiência e pessoas com TEA. Dedim de Prosa participa de sarau cultural em prol da APAE de Três Corações. Ouvinte procura a Secretaria Municipal de Saúde por informações sobre agendamento e cobra retorno. Olimpíada Nacional de Eficiência Energética abre inscrições para alunos do ensino médio. Educação Municipal avança no IDEB, alcança 99,1% de aprovação e anuncia sexto ano em escolas da rede. Projeto Mentes Brilhantes conquista 10 premiações e fica em segundo lugar geral na etapa da LBX.
4: Xadrez Tricordiano leva 17 enxadristas para a competição regional em Caxambu. Em tramitação, explica projeto para retirada de fios, cabos e equipamentos irregulares dos postes.
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1: Okay. Dá o play. O programa mais pop do seu rádio.
2: É o programa mais pop, mais rock, mais MPB, mais reggae do seu rádio. Agora vamos ao segundo lugar, U2 Ever Breaking Wave pra você. 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
1: Hoje, para esclarecer as principais dúvidas sobre aposentadoria, planejamento previdenciário, benefícios do INSS, além de mostrar os cuidados que todo trabalhador precisa ter para proteger os seus direitos, vamos bater um papo com um advogado especialista em direito previdenciário, doutor Danilo.
2: E pensar no INSS, né, em si, o pessoal comum mesmo, e olhar no benefício de aposentadoria. Então, hoje eu trabalho, recolho, meu empregador recolhe a minha contribuição para o INSS para eu poder me aposentar um dia. E não é só isso. O INSS, o Instituto Nacional do Seguro Social, ele segura a pessoa, é um seguro que você está contratando. Então não é só para o momento de aposentadoria, ele é para o momento de que você mais precisa. A gestante precisa, o acidentado precisa, fiz uma cirurgia, ele ficou doente, ele precisa. E ele pode acionar o INSS.
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3: 16 horas. 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
1: Você ligadinho na 95,7 ou vira Tropical é bom demais. Bora curtir Titãs por aqui.

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1: Cidade em Revista, 19 de agosto de 2026. Clínica da Mulher oferece acompanhamento e assistência às gestantes de Três Corações. Pré-natal pelo SUS reforça cuidado desde o início da gestação. STF amplia isenção de impostos na compra de veículos para pessoas com deficiência e pessoas com TEA. Dedim de Prosa participa de sarau cultural em prol da APAE de Três Corações. Ouvinte procura a Secretaria Municipal de Saúde por informações sobre agendamento e cobra retorno. Olimpíada Nacional de Eficiência Energética abre inscrições para alunos do ensino médio. Educação Municipal avança no IDEB, alcança 99,1% de aprovação e anuncia sexto ano em escolas da rede. Projeto Mentes Brilhantes conquista 10 premiações e fica em segundo lugar geral na etapa da LBX.
2: Xadrez Tricordiano leva 17 enxadristas para a competição regional em Caxambu. Em tramitação, explica projeto para retirada de fios, cabos e equipamentos irregulares dos postes.
0: E esses foram os destaques do Cidade em Revista de hoje. 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

0: sucesso Backstreet Boys, I Want It That Way, pra você. Que lindo, hein? É sucesso, é 95,7 tropical.
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3: 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Opa, de volta por aqui, 16:32. É sucesso garantido pra você aqui na Tropical FM 95,7. Bora sacudir o corpo, bora que é quarta-feira, meiuca da semana. Hoje é dia de dar um respiro, de você pensar em fazer um happy hour hoje, numa quarta-feira, quem sabe, hein? É isso que eu tô falando, faça algo diferente hoje, toma uma pra dar uma relaxada. Oh, amor, mas eu não curto. Não, então tá, faz algo diferente pra você, tá? Pra dar uma relaxada mesmo na mente. Isso ajuda até na sua criatividade, sabia? É verdade. Opa, tem alguém mandando boa tarde por aqui. Boa tarde, tudo bem? Bora sacudir o corpo, bora trazer sucesso de Biquíni Cavadão aqui na 95,7.

sucesso, Patrícia Coelho. Regravação da música de Marina Lima, Eu Te Amo Você. E ontem quem pediu essa música foi o Thiago Calabresa. Eu não tinha tocado ela aqui no Dow Play. Bom demais, hein? Thiago Calabresa, do Hotel Calabresa, um abraço pra você. Vou te mandar um salve aqui antes de ir pra próxima música. Deixa eu mandar um salve pra Lena. Oi, Lena do Taquaral, tá tudo bom, sua linda? Tá sumida, hein? Um beijo pra você, Lena. Ligadinha conosco lá do Taquaral. Um beijo pra galera do Taquaral. Você que tá no Taquaral, um beijo pra você. Em especial pra Lena. Salve, salve, Lena, sua linda. Olha só a Lídia, a Lidiane do Boventura também tá ligadinha com a gente. Ô, Lidiane, no próximo bloco vai ter Bom Job, viu? Um abraço pra você, Lidiane, sua linda. E olha só, a Georgina também tá ligadinha com a gente. E aí, Georgina, tá tudo bom, lindona? Olha, a Georgina está mandando um beijo para o Jean, para o Matheus e pro Murilo. Ô, Jean, ô, Murilo, ô, Matheus. A Georgina tá mandando um beijo pra vocês, viu? Bora de sucesso. Essa energia maravilhosa, dá o play, eu quero ver você pra cima. Só pensando em coisas boas pra sua vida, tá?

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1: 17 horas.
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6: E olha só, vamos ao nosso Boletim Rádio Notícia, sua voz em destaque. Atenção famílias, 424 beneficiários do Bolsa Família em Três Corações precisam regularizar a documentação até dia 25 de agosto. E essas famílias precisam regularizar a situação evitando possíveis bloqueios ou outras consequências no benefício. A secretária da CEDES, Luiza Paula Vilela, reforça que as famílias que tiveram dúvidas ou alguma pendência relacionada ao Bolsa Família devem procurar os canais corretos de atendimento em Três Corações. Vamos acompanhar.
7: Podem dirigir ao endereço Rua Coronel Alfredo Junqueira Silva, número 57, no centro, lá no setor de cadastro único Bolsa Família, no horário de 7 às 11 e de 11:30 às 15:30. Além desse local, no CRAS do Jardim Paraíso, no CRAS do Parque Jussara, no CRAS do Rio do Peixe, no CREAS ou na própria sede do Cadastro Único, que fica na rua Pedro Bonécio, 436, no centro, de 7 às 16h30. E o nosso celular cooperativo é 359-8821-9488. Nós, da Secretaria de Desenvolvimento Social, trabalhamos incansavelmente para que nenhuma família perca seus direitos por falta de informação.
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10: Hoje, para esclarecer as principais dúvidas sobre aposentadoria, planejamento previdenciário, benefícios do INSS, além de mostrar os cuidados que todo trabalhador precisa ter para proteger os seus direitos, vamos bater um papo com um advogado especialista em direito previdenciário, doutor Danilo.
11: Aí, nesse caso, nós estamos passando uma situação, um exemplo de um CLT, que tem a carteira assinada, tem o seu desconto em folha, normalzinho, padrão, né? Que é o brasileiro médio hoje. Ele pode sim fazer esse erro. Claro, né? Se não atingir o teto limite de contribuição, ele pode sim contribuir por fora e complementar essas contribuições dele previdenciárias mensais. E isso, lá na frente, na hora dele fazer a solicitação do benefício, ele vai pedir para unificar essa contribuição e aí sim vai valer. Se contribui com 500, ele contribui por fora com mais 200, vai ser aglutinado, vai virar uma contribuição de 700, que vai melhorar a sua aposentadoria, seu benefício futuro.
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2: Cidade em Revista, 19 de agosto de 2026. Clínica da Mulher oferece acompanhamento e assistência às gestantes de Três Corações. Pré-natal pelo SUS reforça cuidado desde o início da gestação. STF amplia isenção de impostos na compra de veículos para pessoas com deficiência e pessoas com TEA. Dedim de Prosa participa de sarau cultural em prol da APAE de Três Corações. Ouvinte procura a Secretaria Municipal de Saúde por informações sobre agendamento e cobra retorno. Olimpíada Nacional de Eficiência Energética abre inscrições para alunos do ensino médio. Educação Municipal avança no IDEB, alcança 99,1% de aprovação e anuncia sexto ano em escolas da rede. Projeto Mentes Brilhantes conquista 10 premiações e fica em segundo lugar geral na etapa da LBX.
3: Xadrez Tricordiano leva 17 enxadristas para a competição regional em Caxambu. Em tramitação, explica projeto para retirada de fios, cabos e equipamentos irregulares dos postes.
1: E esses foram os destaques do Cidade em Revista de hoje. Para ouvir na íntegra, acompanhe a reprise à meia-noite aqui na Tropical.
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presentes no suco de laranja natural estimulam a produção de células de defesa no organismo, ajudando a fortalecer o sistema imunológico, evitando

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É isso aí, dá o play, 17 horas e 33 minutos. Bora sacudir esse corpo. Mandar um salve pra você que tá no busão, você que tá no ônibus agora. Um abraço pra você, tanto pro motorista quanto pros passageiros. Vamos aí juntinhos, tocando só as melhores. Daqui a pouquinho tem dá o play na pipoca. Deixa eu mandar um salve pro meu amigo Mercinho, que já está na sintonia e já chegou com a sua dica do dá o play na pipoca, né, Mercinho? Um abraço, meu amigo.

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0: Opa, vamos aí com o nosso Dá o play na pipoca. Bora lá. O Messinho já está por aqui. Deixa eu trazer o dele primeiro hoje. Informações da Uplay na pipoca, cheio de novidades da Disney, Lilo e Stitch 2. Messinho trazendo aí notícias pra gente. Lilo e Stitch 2, Angel entra na continuação, estreia dia 26 de maio de 2028. Então, a galerinha que gosta da Disney, Lilo e Stitch 2, vem aí. Olha só, mais uma novidade. Essa é bombástica, hein? O Diário da Princesa 3 com Anne Hathaway confirmou que tá em produção ainda sem data, mas tá vindo, ó. Isso é bom, hein? O Diário da Princesa 3 com Anne Hathaway. Os Simpsons. Simpsons também vem aí. O novo filme confirmado. Estreia dia 23 de julho de 2027. O título The New Simpsons Move. Messinho trazendo assim as novidades pra gente. E a convenção da Disney rolou na Califórnia. 3 dias de anúncios, trailers e revelações da Disney, Pixar, Marvel e muito mais. Obrigado pela sua participação, Messinho. Você curtindo por aqui o Dá o Play na Pipoca?

só, tá uma notícia aí sobre o filme que é A Morte de Robin Hood. Jesus amado. Vem aí, vamos entender sobre o que trata o filme. Vamos saber de tudo. O novo filme com Hugh Jackman. Vamos entender porque o nome da obra chama tanta atenção. Robin Hood sempre foi lembrado como um dos grandes heróis populares da cultura ocidental. E o fora da lei que enfrentava poderosos, roubava dos ricos e ajudava os pobres. Mas a morte de Robin Hood, o novo filme, estrelado por Hugh Jackman, quer olhar para essa lenda por um ângulo bem menos confortável. Tenso, hein, para os fãs de Robin Hood. A pergunta é, porque se não é Robin Hood, foi um herói, mas o que acontece quando o mito começa a desabar diante dos crimes cometidos pelo homem por trás dessa história? Bem tenso, viu, gente? A morte de Robin Hood acompanha uma versão envelhecida de Robin Hood. Vivida por Hugh Jackman, como eu disse, longe da figura carismática e aventureira que costuma aparecer no cinema, ele surge como um homem isolado, atormentado pelo passado e marcado por uma vida de violência. Meu Deus do céu, é tenso isso, hein? A trama que se passa na Inglaterra em 1247 mostra Robin Hood vivendo em exílio autoimposto. E ele não parece orgulhoso da fama que carrega, nem interessado em alimentar as histórias que transformaram em símbolo popular. Pelo contrário, o personagem ali é apresentado como alguém esmagado pela culpa, consciente de que sua lenda talvez tenha apagado vítimas demais pelo caminho. O filme é inspirado na balada Robin Hood Death, texto anônimo do século 17 que aborda na morte do lendário fora da lei. A adaptação, porém, não segue uma linha heróica tradicional. O foco está nos últimos dias de Robin Hood. Robin Hood sem glória e sem romantização. A grande diferença da morte de Robin Hood está na forma como o protagonista é retratado. Em vez de reforçar a imagem de justiceiro generoso, o filme apresenta Robin como um assassino envelhecido, perseguido por pessoas que perderam familiares por causa dele. É, gente, bem tenso aí na história, um jovem tenta matá-lo para vingar parentes mortos. Depois, Robin se reencontra com Little John, seu antigo companheiro, interpretado por Bill Skarsgård. E esse retorno ao passado desencadeia uma sequência brutal de violência, deixando Robin gravemente ferido. E aí é nesse ponto que o longa muda o eixo. Ferido, ele é levado a um priorado remoto, onde passa a ser cuidado. Gente, bem tenso, viu? Muito tenso aí para os fãs do Robin Hood, minha gente. Vamos aguardar mais informações.

0: Galerinha dos dramas, pode conferir. Bom, e Netflix anuncia a nova série estrelada por Paola Oliveira e Fabiola Nascimento. Eu que estou fã das séries, das produções brasileiras, que realmente temos que reverenciar o audiovisual nacional. Vem aí, a Netflix já anunciou Mãe Imperfeita, estrelada, como eu disse, por Paola Oliveira e Fabiola Nascimento. Vamos aí entender a história. Elas foram escaladas para Mãe Imperfeita, a nova série de melodrama da Netflix. A trama coloca no centro da história as relações humanas, atravessadas por dilemas morais, escolhas difíceis e os intensos desafios de recomeçar. Segundo informações da plataforma Netflix, a produção foi gravada no Rio de Janeiro e marca a estreia do renomado diretor Rogério Gomes, o famoso Papinha, diretor de novelas da Rede Globo, em seu primeiro projeto com o gigante do streaming Netflix. A obra, que é inspirada na ideia original de Eduardo Weisman e Alice Gomes, que assinam a criação ao lado de Felipe Santangelo. Então vamos aí aguardar essa mega produção. Também tem diversos atores, além de Paola Oliveira e Fabiola Nascimento. Vamos aguardar mais informações. Esse é o Dow Play na Pipoca, trazendo pra você aqui notícias quentinhas no mundo dos streams, filme, cinema, tudo junto e muito mais.
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0: 18 horas.
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5: Hoje, para esclarecer as principais dúvidas sobre aposentadoria, planejamento previdenciário, benefícios do INSS, além de mostrar os cuidados que todo trabalhador precisa ter para proteger os seus direitos, vamos bater um papo com um advogado especialista em direito previdenciário, doutor Danilo.
6: E pensar no INSS, né, em si, o pessoal comum mesmo, e olhar no benefício de aposentadoria. Então, hoje eu trabalho, recolho, meu empregador recolhe a minha contribuição para o INSS para eu poder me aposentar um dia. E não é só isso. O INSS, o Instituto Nacional do Seguro Social, ele segura a pessoa, é um seguro que você está contratando. Então não é só para o momento de aposentadoria, ele é para o momento de que você mais precisa. A gestante precisa, o acidentado precisa, fiz uma cirurgia, ele ficou doente, ele precisa e ele pode acionar o INSS.
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8: Opa, é isso aí, só deixa tocar, que aqui só toca melhor pra você, aqui a festa rola, tá? 18 horas e 3 minutos, boa tarde pra você que tá no trânsito.

Sucesso da banda Lifehouse, olha que maravilha, You and Me, e olha só, eles estão com novidades, que os fãs aí da banda Lifehouse, sabia que eles vão vir no Brasil ano que vem, 2027, já anunciou, viu, turnê no Brasil, que maravilha, vão estar na estrada com Best of Acústico, liderado pelo vocalista Jason Wendy, Lifehouse, e vai se apresentar em Curitiba, em São Paulo, em Belo Horizonte, no Rio de Janeiro, que maravilha, bom saber aí os fãs. Lifehouse, que é conhecido por You and Me, foi um dos grandes nomes do pop rock dos anos 2000 e pretende revisitar os seus sucessos dos mais de 30 anos de carreira. Boa notícia aí pros roqueiros, pros pop rockers de plantão.

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3: Cidade em Revista, 19 de agosto de 2026. Clínica da Mulher oferece acompanhamento e assistência às gestantes de Três Corações. Pré-natal pelo SUS reforça cuidado desde o início da gestação. STF amplia isenção de impostos na compra de veículos para pessoas com deficiência e pessoas com TEA. Dedim de Prosa participa de sarau cultural em prol da APAE de Três Corações. Ouvinte procura a Secretaria Municipal de Saúde por informações sobre agendamento e cobra retorno. Olimpíada Nacional de Eficiência Energética abre inscrições para alunos do ensino médio. Educação Municipal avança no IDEB, alcança 99,1% de aprovação e anuncia sexto ano em escolas da rede. Projeto Mentes Brilhantes conquista 10 premiações e fica em segundo lugar geral na etapa da LBX.
4: Xadrez Tricordiano leva 17 enxadristas para a competição regional em Caxambu. Em tramitação, explica projeto para retirada de fios, cabos e equipamentos irregulares dos postes.
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5: E olha só, 18 horas e 19 minutos. Já viramos aqui para 18 horas e 20 minutos. E vamos com aquela sequência caprichada, escolhida a dedo para você que tá indo embora para casa, saindo pro segundo tempo, com a cabeça cheia, mas calma. Eu quero que você também relaxe ouvindo a Tropical. Daqui a pouco eu tenho aquela mensagem direta para você, tá?

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E vamos aí com a nossa sintonia positiva. Deixa eu mudar meu, hoje o meu BGzinho aqui. Adoro essa música, mas vamos com outro. Olha só, antes da gente fechar com a sintonia positiva, essa semana perdemos dois grandes nomes da teledramaturgia, e elas se trabalharam no rádio também. Estou falando de Laura Cardoso e Glória Menezes, né? É a parte da geração mais importante e popular da história da arte do Brasil, indo embora de uma vez só. A gente não tem muita noção, né? Mas essa turma, Glória Menezes, né? Laura Cardoso, Nissete Bruno, Tarcísio Meira, que já se foi, Tony Ramos, que está inativa, Lima Duarte, Regina Duarte, entre tantos outros nomes, né? Mas essa turma é meio que a fundadora de toda a arte no Brasil, que chega em casa de todo brasileiro, sabia? Independente de classe, que popularizou a televisão, a comunicação, a telenovela como um instrumento mais eficaz de acesso à cultura. Muitos brasileiros não têm condições de ir ao teatro, mas todos os brasileiros já assistiram uma novela, não é? E o poder das novelas dentro da cultura brasileira é graças a essas atrizes, esses grandes atores. Então, assim, essa semana foi uma semana de despedidas na teledramaturgia com Glória Menezes e Laura Cardoso. Toda reverência para essas grandes atrizes que se foram. Enfim, agora vamos com a nossa mensagem, né? A nossa mensagem final. Olha só, você sabia que quem pega no seu pé pra você se exercitar, você comer melhor, você beber mais água, você estudar mais, você se dedicar mais, você tá só dizendo do jeito dessa pessoa que você é muito importante pra ela, sabia? Eu acho bonito quando a gente aprende a reconhecer essas pequenas traduções do afeto. A pessoa não fala nada, não te abraça, mas ela tem na ação, na atitude, né? Porque cada pessoa ama com um vocabulário que aprendeu pela vida e tá tudo certo. Tem gente que é mais seco, que é mais distante, mas age de uma maneira que você sabe que ela te ama. Você sabe que ela se importa com você. E a gente vai aprendendo ao longo da vida, do caminho, as relações humanas, né? A respeitar também esse jeito do próximo. Porque cada pessoa ama com um vocabulário, como eu disse. Tem quem abrace, tem quem diga, tem quem faça. E tem quem fique no seu pé porque deseja, no fundo, ter você por perto durante muito tempo, sabia? No mundo onde tanta gente está ocupada demais consigo mesma, encontrar alguém que presta atenção em você é quase que encontrar uma casa, um abrigo. Alguém que percebe seu cansaço antes da sua reclamação, sabe? Que se preocupa com aquilo que você anda tanto negligenciando. Que quer ver você bem mesmo quando você insiste em dizer que está tudo certo. Cada pessoa ama de um jeito, cada pessoa ama com um vocabulário que aprendeu na vida, tá tudo certo. No mundo onde tanta gente está ocupada demais consigo mesmo, encontrar um jeitinho, encontrar alguém que presta atenção em você, é quase que encontrar um abrigo, uma casa, né? Como eu disse, tem quem abrace, tem quem diga, tem quem faça e tem quem fique no seu pé porque deseja, no fundo, ter você por perto durante muito tempo. Quando você encontra alguém assim, não trate esse cuidado como coisa pequena, tá? Porque é grande demais. E tem aquela pessoa, né, que vive ocupada demais, mas que dá um jeitinho, um gesto tão simples de mostrar o quanto gosta de você, não é? Isso faz a diferença, você sabia? Faz muita diferença. São as relações humanas e a gente tem que ter aquela inteligência emocional, buscar a inteligência emocional para aprender a lidar com o outro, a lidar com o próximo. Não é verdade? Bom, eu fico por aqui. Desejo a você um ótimo finzinho de quarta-feira, meio que da semana, um ótimo início de noite nessa quarta-feira, porque o dia para muita gente ainda acaba muito tarde, não é? Que ainda o seu dia, sua noite seja muito boa, esteja sendo muito produtiva, tá bom? Um beijo pra você, que Deus abençoe a sua vida hoje e sempre. Tchauzinho, viu? Até amanhã.

0: 19 horas.
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3: Dezenove horas e 4 minutos, uma boa noite para você. Boa noite para você que tá ligando o rádio agora. Seja bem-vindo, seja bem-vinda. Noite de quarta-feira, meiuca da semana, e nós estamos mais uma vez juntos aqui, trazendo os grandes clássicos nacionais e internacionais. O nosso primeiro encontro na Tropical sempre é às 11 da manhã, no Cidade em Revista. E à noite, das 19 às 20, de segunda a sexta-feira. Aos sábados, encontro marcado de 15 às 17, em Junto e Misturado. Estes são os meus horários na Tropical. Um grande abraço a você, uma boa noite para todo mundo que vai começando com a gente agora. Para quem já estava estacionado por aqui, curtiu a Moísa Mesquita no programa Dal Play, que terminou agora há pouquinho. A Moísa está de volta amanhã, a partir das 15 horas. Grande abraço, 23 graus, noite de inverno, mas não parece, né? Porque tá quente, tá calor. Nós estamos passando pelo período de veranico, né? Que são dias quentes, secos, e 23 graus, tempo limpo, né? Mas a umidade relativa do ar nesse momento até que não tá ruim, não, né? Ela tá até equilibrada em questões aí da época do inverno. Mas é um típico inverno com verão, veranico, veranico, né? Marcando aí com certeza uma semana de dias quentes. 23 graus. Aquele grande abraço a você, muito obrigado pelo carinho. E marcamos a nossa noite trazendo os grandes clássicos nacionais e internacionais. Eu sou Luiz Carlos de Freitas. A supervisão geral é de Fernando Moza. Muito obrigado aos anunciantes desse horário e a você, ouvinte amigo de todas as horas. Uma boa noite. A gente começa com a banda U2. 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

0: David Gates. Lindíssima canção. Ele fez uma homenagem ao pai dele, né? Uma homenagem ao pai. 19 horas e 14 minutos, Everything I Want. Teve também, que teve? Teve Walken, o som da banda irlandesa U2.
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0: Pois é, a música Everything I Want do David Gates é uma canção que combina a emoção contida na letra de uma melodia, digamos, suave e nostálgica, né? Porque a letra foi escrita como uma forma de lidar com a perda do seu pai. Ele faleceu na época, né? Com aquele falecimento recente, e a canção expressava sentimentos de saudade, amor e gratidão pelo que eles viveram juntos. A canção se tornou um clássico do soft rock e conhecida por sua versão acústica íntima, que transmitiu ali uma intimidade e uma emoção adicional. Essa música, toda vez que você ouvi-la, trata-se de uma homenagem do cantor David Gates ao seu pai, né? E serve como um lembrete para valorizar quem amamos enquanto ainda nós temos chance. 19:15. 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
0: Agora são 19 horas e 21. Mais uma vez aquele boa noite para você, para quem vai ligando, despertando aqui na nossa, as emoções da noite, as canções que você gosta de ouvir à noite, as românticas nacionais e internacionais. Muito obrigado mais uma vez ao Mercinho, aqui no centro. É, quem, deixa eu ver quem tá aqui na, nos visitando aqui, é Juliana. Tudo bem, Juliana? Tá pedindo aqui um som do Arrá, daqui a pouquinho a gente toca. Márcia do Jardim das Alterosas, Gael, família, muito obrigado mais uma vez. Eloísio no Santo Afonso, Tiago do Hotel Calabresa, Marilene no São Conrado, uma boa noite. Amigo Danielton, tá mandando um abraço pra Eero, no Josué lá na Nova Três Corações, pra Marilene também, pro Tiago e pro Matheus, que hoje tá completando mais um aniversário. Aliás, além do Mateuzinho aí lá de Varginha, nós temos mais nomes aqui na lista, não tem? Matheus Henrique em Varginha, Josemar da Silva na Vila Lima, Carlos Justino, o Giló, no Taquaral e Janaína no Jardim das Alterosas. Felicidades. Bom, a gente segue trazendo os clássicos nacionais e internacionais. Whitney Houston.

Senhoras e senhores, Whitney Houston, a pedidos aí da Tianinha. Greatest Love of All. Lindíssima canção, né? O som que a gente não esquece. 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

0: Banda norueguesa, ahá, Hunting High and Low. Muito obrigado. Pra quem pediu foi a Juliana, né? Um abraço. E teve também Greatest Love of All, o som de Whitney Houston. Por aqui já rolou Walken, o som da banda U2. E a gente começou também com David Gates. 19:31 no som dos grandes amores, clássicos nacionais e internacionais.
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0: 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Bom, agora são 19:35. A canção que você ouviu agora há pouco aí da cantora Whitney Houston, que a gente tocou agora, foi um pedido da Tianinha e ofereceu para a irmã dela, Célia. Eu até esqueci de falar, tava no finalzinho ali da música, né? O recado final, tinha esquecido, perdão, querida. Então, a canção da Whitney Houston, Greedy, Greatest Love of All, foi pra irmã, né? A Célia, que tá na audiência com a gente. Só que a irmã já entrou em contato aqui comigo também, você sabia disso? A irmã já entrou em contato pedindo o som da banda Scorpions e dedicar pra irmã de volta. Lá no São Conrado. Xaninha. Senhoras e senhores, Still Loving You, versão ao vivo.

0: Scorpions. Still loving you.
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4: Obrigado também ao José Carlos Amaro, motorista da Trektour, sempre sintonizado com a gente. Aliás, todas as linhas aí, o nosso agradecimento.

Hero, Mariah Carey, a pedido aí da Márcia do Jardim das Alterosas, 19h44. 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

0: uma noite de amor. Pepeu Gomes. 19:49. O som dos grandes amores. Hero, Mariah Carey. Still Loving You, Scorpions. Por aqui já rolou a-ha, Whitney Houston, U2, David Gates. Clássicos nacionais e internacionais. O som que você gosta de ouvir à noite. 10 minutos faltando para as 8. Caminhando para o ritmo final.
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0: Olha, Célia Regina, obrigado pelos elogios ao programa, viu, querida? Obrigado mais uma vez pela audiência. Patrícia da Vila Fernão Dias, também o nosso abraço. A Tianinha e daqui a pouco a Wanda de Campos do Jordão tá ouvindo também, né? A longas distâncias, é. Alô, Campos do Jordão, boa noite. A Wanda e a TT também são fã desse programa, um abraço.
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0: Bom, deixa eu atender agora a Lucilene. Um abraço pra ela. Ela gostaria de ouvir um dos clássicos aí dos anos 70 também, do cantor Rockwell. Vamos recordar? É lindíssima essa música. É Parque São José. Vai para todos os meus familiares. Quem tá agradecendo aqui é a Lucilene. A canção chama-se Knife, Rockwell. 19:54. O som dos grandes amores.

Knife, Rockwell. 19:58. Silvane Novo Horizonte também, Luizão, um abraço, boa noite. Gente, eu sei que ficou algumas pessoas sem ser atendidas. A gente volta a se comunicar amanhã e amanhã eu faço questão, viu? Participem novamente, deixa o recado e amanhã a gente volta a atender a quem hoje infelizmente não teve jeito. 19:59. Quarta-feira, dia 19 de agosto. A gente vai finalizando por aqui o nosso flash, agradecendo a sua audiência. Tenham todos uma boa noite de quarta-feira e amanhã de volta, quinta, às 11 da manhã, em Cidade em Revista, e à noite, às 19 horas, um flash. Isso com a permissão de Deus, né? Porque se ele não permitir, nada disso acontece. Então a gente pede a Deus que estejamos amanhã aqui de volta, ao nascer de um novo dia. Grande abraço, uma boa noite, bom descanso e até amanhã. Vem aí a Voz do Brasil.

0: no ar a Voz do Brasil. As notícias do governo federal que movimentaram o país no dia de hoje.
1: Olá, boa noite.
2: Boa noite para você que nos acompanha em todo o país.
1: Quarta-feira, 19 de agosto de 2026.
2: Vamos aos destaques do dia.
1: Segurança pública.
2: Operação recupera mais de 6 mil celulares em 10 dias.
1: Mobilização nacional é voltada à recuperação de aparelhos roubados ou furtados.
2: E também ao enfrentamento da cadeia.

0: receptação e comercialização ilegal. Luciana Colares de Holanda.
1: Qualquer pessoa, antes de adquirir um celular usado, deve verificar por meio de aplicativo ou do portal Celular Seguro se o aparelho possui alguma restrição.
2: Participação das mulheres no mercado de trabalho.
0: Empresas com mais de 100 empregados devem atualizar os dados salariais e de diversidade. Luana Kari.
3: A partir desses dados é gerado o relatório de transparência salarial e as empresas recebem orientações sobre como diminuir as desigualdades.
2: Preparação para o Enem.
0: Aplicativo ajuda estudantes a reforçar os estudos para as provas. Jéssica Gonçalves.
4: O aplicativo oferece trilhas de estudo e simulados completos com questões de provas anteriores. A ferramenta ainda permite fazer a transcrição e a correção automatizada de redações.
2: Hoje na apresentação da Voz do Brasil, eu, Mariana Júnior e Luciano Seixas.
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2: Em Iperó, no interior de São Paulo, o Centro Industrial Nuclear de Aramar reúne parte das atividades do Programa Nuclear da Marinha.
0: O programa avança para a etapa de montagem do reator destinado ao futuro submarino brasileiro com propulsão nuclear.
2: Vamos saber mais sobre as atividades com Pablo Mundim.
5: Em Aramar, no interior de São Paulo, estão sendo desenvolvidas tecnologias relacionadas à geração de energia elétrica por fonte nuclear. O trabalho inclui a montagem do reator que será utilizado no submarino brasileiro com propulsão nuclear. Segundo o comandante da Marinha, Marcos Sampaio Olsen, o uso da energia nuclear no Brasil vai além da sua atuação militar.
6: O Brasil é um país vocacionado para o desenvolvimento e aplicação da energia nuclear. Para além da defesa, a energia, a saúde, segurança alimentar, segurança hídrica. O Brasil possui, com um terço do seu território prospectado, o sexto país em reserva de urânio.
5: O complexo concentra etapas estratégicas do programa, como o domínio do ciclo do combustível nuclear e o desenvolvimento da tecnologia brasileira de enriquecimento de urânio. Também reúne estruturas de formação e segurança nuclear. A ministra da Ciência, Tecnologia e Inovação, Luciana Santos, falou sobre o desenvolvimento do projeto.
7: Por meio da FINEP, estamos apoiando o desafio tecnológico do submarino. O submarino com propulsão nuclear é um instrumento de dissuasão por excelência. Uma ferramenta importante para protegermos, por exemplo, o nosso mar territorial.
5: O Programa Nuclear da Marinha reúne instituições de pesquisa e empresas brasileiras. Reportagem Pablo Mundim.
0: Uma operação envolvendo profissionais de segurança de 23 unidades da federação recuperou mais de 6 mil celulares roubados.
2: E resultou em quase 100 prisões, de acordo com os resultados parciais apresentados hoje.
0: Além do combate ao furto, o objetivo é desarticular a cadeia de receptação e comercialização ilegal desses aparelhos.
1: A operação Última Chamada envolve as forças de segurança de 22 estados e do Distrito Federal no combate ao roubo e à receptação de celulares. Nesta quarta-feira, foi apresentado um balanço parcial da operação, que teve início no dia 10 de agosto. Entre os resultados, mais de 6 mil aparelhos foram recuperados, de acordo com o diretor de operações integradas e de inteligência, Anchieta Neri.
8: Foram mais de 100 inquéritos policiais conduzidos pelas 23 polícias civis que participaram das ações. Isso levou, até esse primeiro momento, à recuperação de mais de 6 mil celulares em todo o território nacional, bem como também mais de 100 prisões. 80 prisões em flagrante delito e mais de 20 prisões por mandado em razão das investigações conduzidas nos estados.
1: Mais de 33 mil notificações foram enviadas a pessoas que estavam em posse de aparelhos identificados como objetos de crime. A iniciativa integra a Política Nacional de Enfrentamento ao Roubo e Furto de Celulares, coordenada pelo Ministério da Justiça e Segurança Pública. Segundo o ministro da pasta, Wellington César Lima e Silva, os aparelhos fazem parte de uma cadeia maior.
9: O problema do celular que aflige e figura em muitas das pesquisas como uma das três principais questões que aflige a percepção de segurança pública, faz parte de uma cadeia de celular que é furtado, roubado, que tem a receptação e que chega inclusive às mãos do crime organizado nos presídios. Então a única forma de enfrentar o problema é com integração com todas as polícias dos diversos estados.
1: Hoje o Brasil tem registrados mais de 3 milhões de celulares roubados com base nos dados do Banco Nacional de Celulares com Restrição, que reúne informações de aparelhos roubados, furtados ou extraviados no país. Agora será possível tratar esses dados, como disse o secretário nacional de Segurança Pública, Chico Lucas.
10: A gente está dando estrutura para os estados recuperarem esses celulares. A partir de agora, nós vamos dar rankings de restituição, rankings de notificação, dar transparência aos dados sobre celular, e essa operação vai ser permanente para que a gente tenha redução dos números de roubo e furto de celular.
1: O Banco Nacional de Celulares com Restrição é uma ferramenta do programa Celular Seguro, criado a partir de informações dos boletins de ocorrência registrados em todo o país. Qualquer pessoa, antes de adquirir um celular usado, deve verificar por meio de aplicativo ou do portal Celular Seguro se o aparelho possui alguma restrição. Para isso, basta ter o e-mail do celular. Ele aparece na embalagem original do equipamento ou no discador ao teclar asterisco jogo da velha 06 jogo da velha. Reportagem Luciana Colares de Holanda.
2: É recomendado o cadastramento de aparelhos no celular seguro para proteger dados, definir contatos de confiança e bloquear o equipamento rapidamente em caso de roubo, furto ou perda.
0: Para isso é necessário baixar o aplicativo Celular Seguro ou acessar o site oficial do programa utilizando sua conta gov.br.
2: Se preparando para as provas do Enem, o Exame Nacional do Ensino Médio conta com uma ferramenta para reforçar os estudos.
0: É o aplicativo MEC Enem, que reúne conteúdos, questões e recursos que ajudam os estudantes a revisar os principais assuntos cobrados na prova.
2: O exame ocorre durante dois domingos seguidos, 8 e 15 de novembro.
4: Estudante do terceiro ano do ensino médio, Maria Clara da Ponte, de 17 anos, sonha em cursar medicina. Na preparação para o Enem, ela encontrou no celular uma ferramenta para reforçar os estudos. Maria Clara usa o aplicativo MEC Enem para resolver questões e identificar os conteúdos em que ainda precisa melhorar.
11: Ele me mostra exatamente os pontos que eu tenho errado e me ajuda a ir evoluindo com as questões. Então, não basta só saber o conteúdo teórico, eu preciso saber aplicar. Então, o aplicativo, ele ajuda bastante a, por meio das questões, eu entender onde eu preciso melhorar. O simulado também ajuda bastante a treinar o tempo de prova.
4: No aplicativo MEC Enem, o estudante pode estudar todas as áreas cobradas no Exame Nacional do Ensino Médio: linguagens, ciências humanas, ciências da natureza e matemática. O aplicativo oferece trilhas de estudo e simulados completos com questões de provas anteriores. Também tem um assistente virtual com inteligência artificial que ajuda a montar cronogramas personalizados e a tirar dúvidas. A ferramenta ainda permite fazer a transcrição e a correção automatizada de redações. O estudante pode acompanhar conquistas e pontuações e compartilhar a evolução nas redes sociais. Segundo o secretário executivo do Ministério da Educação, Rodolfo Cabral, a plataforma identifica o nível de conhecimento do estudante e, a partir daí, direciona a preparação.
12: Assim que um estudante entra no MEC Enem, ele vai fazer algumas questões de exames passados e a plataforma já vai fazer o nivelamento, testar qual a situação daquele estudante naquele momento de preparação e já vai fazer todo um guia de estudos com base no nível que aquele estudante atingiu. E ainda a gente tem também um assistente virtual, que vai responder perguntas, vai tirar dúvidas e vai também preparar todo um cronograma de estudos de acordo com o nível do estudante e também de acordo com a periodicidade que ele usa a plataforma.
4: Para o professor do Centro de Ensino Médio 3 de Taguatinga, no Distrito Federal, Leonardo Pinelli, ferramentas como essa podem transformar um aparelho que já faz parte do dia a dia dos estudantes em aliado na preparação para a prova.
13: Ter ali na mão o acesso a um aplicativo onde você pode resolver questões, que é uma das, a gente já sabe, uma das melhores formas de se estudar para uma prova, ter acesso a conteúdo, e agora com a IA, também tem no aplicativo, você pode estabelecer um diálogo, ou seja, uma forma que é mais aceitável de você acessar o conteúdo, de você perguntar e responder sem ter que demorar tanto tempo pesquisando.
4: Para acessar o MEC-ENEM, é só baixar o aplicativo no celular ou entrar na plataforma pela internet, no computador. O acesso é feito com a conta gov.br. Reportagem Jéssica Gonçalves.
0: E professores da rede pública estadual e do Distrito Federal vão atuar na mobilização dos estudantes e no acompanhamento das provas do Enem.
2: A indicação dos docentes será feita pela Secretaria de Educação entre 8 e 18 de setembro.
0: Os selecionados devem ter smartphone com internet móvel e não podem ter parentes de até terceiro grau inscritos no Enem no mesmo município de atuação.
2: Haverá capacitação à distância e, ao final do processo, os participantes serão remunerados por meio do auxílio de avaliação educacional.
0: As provas do Enem ocorrem nos dias 8 e 15 de novembro. Para saber mais, acesse gov.br/mec.
2: As empresas têm até o fim do mês para informar dados sobre remuneração de empregados, igualdade salarial entre homens e mulheres e políticas para a diversidade.
0: Os dados vão embasar mais um relatório de transparência salarial.
14: Em 2010, quando começou a trabalhar na indústria automotiva que fica em Porto Real, no Rio de Janeiro, Josiele Viana era a única mulher na linha de montagem de portas. Tempos depois, ela foi promovida para atuar na formação de novos empregados. Hoje, vê com satisfação o aumento do número de mulheres na fábrica.
15: Antes, o número de mulheres era muito pequeno. Na linha de portas, durante anos, eu era a única mulher. E hoje, nós temos a maioria de mulheres. E elas podem imaginar que, se elas engravidarem, elas vão ter um período de descanso, elas vão ter uma licença maternidade de 180 dias. Elas se sentem assistidas.
14: Uma das colegas de trabalho da Josiellen é a Daniele de Araújo Silva. Ela está há quase 4 anos na montadora e agora vai liderar uma das equipes de operação.
16: Eu acho que eu posso ser uma inspiração, né? Que as meninas já começam a ganhar mais espaço, já gera um desejo diferente, uma curiosidade de correr atrás e além também. E você é capaz e pode, sim, exercer um cargo bem diferente do que você ocupa hoje.
14: E a participação das mulheres no mercado de trabalho é um dos temas que estão sendo informados pelas empresas neste mês. Até o dia 31 de agosto, as empresas com mais de 100 empregados devem atualizar os dados salariais e de diversidade no portal Emprega Brasil. A medida está prevista na Lei de Igualdade Salarial de 2023 e permite também traçar um diagnóstico da participação de mulheres em cargos de liderança. A subsecretária de Estatística e Estudo do Trabalho do Ministério do Trabalho e Emprego, Paula Montagnier, aponta o que deve ser informado pelas empresas.
17: A gente pergunta informações se que tipo de situação altera salário das pessoas. A gente também pergunta sobre ações que as empresas fazem para contratar mulheres, para aumentar a diversidade de pessoas que trabalham nas suas equipes, e pergunta também sobre ações que as empresas fazem para garantir que as que estão apoiando as ações de família e parentalidade.
14: A partir desses dados é gerado o relatório de transparência salarial e as empresas recebem orientações sobre como diminuir as desigualdades. Nos casos em que a diferença é mais acentuada, há a possibilidade de multa. Reportagem Luana Karen.
2: O relatório de transparência salarial pode ser preenchido no portal Emprega Brasil, no site empregabrasil.trabalho.gov.br.
0: Segundo o IBGE, as mulheres com mais de 60 anos já somam 17 milhões e 800 mil pessoas, o que representa 8,8% da população total do nosso país.
2: Pensando nisso, o Fórum Nacional pelo Protagonismo das Mulheres Idosas foi criado para fortalecer a participação social e ampliar o diálogo sobre políticas públicas voltadas a esse público.
0: E organizações da sociedade civil interessadas terão a oportunidade de participar.
2: O Ministério das Mulheres abriu chamada para selecionar organizações organizações que atuem na defesa dos direitos das mulheres idosas e na temática do envelhecimento.
0: São 7 vagas, 5 delas para representantes das diferentes regiões do país e 2 para organizações de abrangência nacional.
2: A coordenadora de formação e articulação da política de cuidados do Ministério das Mulheres, Luísa Lucchesi, explicou como será a atuação das organizações durante o fórum.
18: Então, a atuação dessas organizações de sociedade civil, que terão suas representantes nesse fórum, se dará a partir das discussões que serão movimentadas nesse fórum, que é um fórum de caráter consultivo, para indicar exatamente quais são os caminhos que a política pública precisa seguir e deve seguir no campo das mulheres idosas, né? A gente não quer fazer uma discussão sobre as necessidades e as políticas públicas das mulheres idosas sem as mulheres idosas. Nada sobre nós sem nós, né? A gente está seguindo essa lógica.
0: O edital do chamamento foi divulgado no Diário Oficial da União no dia 7 de agosto e as organizações podem se inscrever em até 30 dias após a publicação.
2: As inscrições são gratuitas e devem ser feitas exclusivamente pela internet, por e-mail no endereço cgpc@mulheres.gov.br.
0: O INSS voltou a alertar a população sobre golpes que tentam enganar aposentados e pensionistas.
2: Dessa vez, criminosos enviam uma mensagem de texto via celular sobre suposto corte de benefícios por falta de prova de vida.
19: O INSS reforça o alerta contra fraudes que usam a prova de vida para fazer vítimas entre segurados da Previdência. Os golpistas costumam enviar uma mensagem SMS com link de acesso para o celular das vítimas. O conteúdo falso informa sobre um suposto corte de benefícios. Para saber se a mensagem é verdadeira, é preciso estar atento a alguns sinais, como explica a presidente do INSS, Ana Cristina Silveira.
20: Se você receber uma mensagem do governo federal pelo WhatsApp, verifique se ela foi enviada pela conta oficial identificada com o selo azul de verificação. O INSS nunca solicita dados pessoais, senhas ou qualquer tipo de pagamento.
19: A prova de vida é feita de forma automática por meio do cruzamento de informações entre as bases de dados do governo. Apenas os segurados que não tiverem essas movimentações identificadas pelos sistemas são chamados a regularizar a situação pelo WhatsApp do gov.br ou pela caixa postal da conta Gov. De acordo com a presidente do INSS, Ana Cristina Silveira, o cruzamento de informações garante o pagamento em dia com total segurança.
20: A prova de vida é um procedimento importante para garantir a continuidade do pagamento do benefício com segurança. Se for necessário realizá-la, o procedimento pode ser feito de forma simples e segura. Basta comparecer à agência bancária onde você recebe o benefício. Outra opção é fazer a comprovação pelo site ou aplicativo Meu INSS.
19: Em caso de dúvida, aposentados e pensionistas podem ligar para a central telefônica 135, de segunda a sábado, das 7 da manhã às 10 da noite. Para acessar a plataforma Meu INSS, basta entrar no endereço meu.inss.gov.br ou baixar diretamente na loja de aplicativos do celular. O acesso aos serviços precisa do login na conta Gov. Reportagem Edinaldo Júnior.
0: Faz bem para o coração, aumenta músculos e ainda diminui o estresse.
2: Estamos falando da bicicleta, que para muitos vai além do lazer. É um meio de transporte.
0: E hoje, Dia Nacional do Ciclista, vamos falar desse meio de transporte, utilizado por mais de 4 milhões de brasileiros como forma de locomoção para o trabalho.
2: A bicicleta é companheira do brasiliense Rafael Dornelles em vários momentos do dia, desde as atividades de lazer até os deslocamentos para compromissos que ele tem como coordenador da organização não governamental Rodas da Paz, que promove a mobilidade urbana sustentável e pacífica.
21: A bicicleta é meu principal meio de transporte e é uma forma de você se locomover pela cidade, trazendo saúde, uma forma sustentável, uma forma que impacta menos a cidade, tanto financeiramente quanto espacialmente, e traz uma alegria que é específica da bicicleta.
2: Dados do IBGE apontam que 4 milhões e 400 mil brasileiros, que representa 6,2% da população, vão de bicicleta para o trabalho. O ciclismo, assim como a caminhada, é chamado de meio de transporte ativo ou não motorizado. Significa que só depende da força do próprio ser humano. Além do benefício para a saúde, essa forma de deslocamento traz outras vantagens, como explica Marcos Daniel dos Santos, secretário nacional de mobilidade urbana.
3: E hoje o brasileiro gasta quase 20% da sua renda para poder se deslocar, seja para botar combustível no carro, ou seja para pagar o transporte público. Então quando você coloca a bicicleta, você está reduzindo o que você usa para se deslocar no dia a dia da cidade. Nem que deixa de andar de carro para andar de bicicleta, é menos um carro. É mais espaço disponível, é menos poluição. O custo como um todo de se manter uma cidade que pedala muito, você vai ver que é um custo menor para o poder público. Por quê? Porque é menos gestão de trânsito, é menos manutenção viária.
2: Para o especialista em mobilidade da Universidade de Brasília, pastor Willy Gonzalez, a Magrela ainda precisa conquistar seu espaço no trânsito.
6: Se tratando especificamente de áreas urbanas mais centrais, o problema é um pouco maior relativo à questão da segurança, né? E o conflito com veículos de maior porte em espaços que realmente a bicicleta não tem condição de poder, digamos, competir. Nesse sentido, espera-se que continuem as políticas que o Brasil vem desenvolvendo para tornar a bicicleta um modo mais seguro, né?
2: Desde 2012, o Brasil possui a Política Nacional de Mobilidade Urbana, que define regras para o deslocamento nas cidades. E uma das principais diretrizes é a priorização dos meios de transporte ativos, ou seja, a caminhada e o deslocamento por bicicletas. O dia 19 de agosto celebra a importância do ciclista no trânsito das cidades e da bicicleta como meio de locomoção. Reportagem Graziele Bezerra.
22: Sancionada a lei que prevê a ampliação da lista de produtos prevista no programa de venda de balcão.
0: A medida também autoriza a realização de leilões públicos para a formação de estoques de produtos agrícolas.
23: O programa de comercialização direta de insumos permite a compra por criadores rurais de pequeno porte. Ficam autorizadas as compras de milho, sorgo, caroço de algodão, farelo de soja e farelo de milho. A nova lei também incluiu os aquicultores como público do programa de venda em balcão. Cooperativas de produção agropecuária e associações formadas por agricultores familiares também poderão participar. O pré-requisito é que os beneficiários estejam cadastrados no Sistema de Cadastro Nacional de Produtores Rurais e demais agentes, o SICAM. Além dos novos produtos, a legislação estabelece limites mensais para a aquisição dos produtos destinados à alimentação animal. O máximo que pequenos criadores poderão comprar por mês é de até 27 toneladas. Já as cooperativas e associações de agricultores familiares poderão adquirir até 80 toneladas mensais. As compras poderão ser feitas por meio de leilões públicos. A medida também prevê a aquisição de produtos básicos da política de garantia de preços mínimos por valores de até 25% acima do preço mínimo vigente no estado onde ocorrer a compra. O objetivo é permitir a formação de estoques públicos que possam ser utilizados em ações de abastecimento e segurança alimentar. Daniele Popov para a Voz do Brasil.
0: Da Secretaria de Comunicação Social da Presidência da República.
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0: Fique agora com o Minuto do TCU. Em seguida, as notícias do Poder Judiciário e do Congresso Nacional. Boa noite.
22: Boa noite, até amanhã.
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25: O Tribunal de Contas da União apresentou ao Congresso Nacional os resultados de auditoria sobre prevenção e combate ao assédio nas 69 universidades federais do país. O trabalho analisou políticas contra assédio moral, sexual e discriminação. Na época da auditoria, apenas 28 das 69 universidades tinham política institucional sobre o tema. O TCU também encontrou falhas no acolhimento das vítimas e falta de protocolos para evitar que elas revivam situações de violência durante a apuração dos casos. O tribunal determinou que as universidades criem ou aprimorem as ações, ampliem os canais de denúncia e ofereçam capacitação permanente. O TCU já começou a acompanhar as medidas. Dados preliminares mostram que 28 das 41 instituições que ainda não tinham a política já criaram normas internas. 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
1: 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Você vai ouvir agora notícias do Poder Judiciário.
5: Supremo decide por unanimidade ampliar o alcance das medidas protetivas previstas na Lei Maria da Penha.
7: TST decide que trabalhador pode entrar na justiça na cidade onde ele mora, mesmo não sendo local de trabalho.
5: STJ imposta novos presidente e vice para o biênio 2026-2028.
7: Boa noite, eu sou o Arthur Filho.
5: E eu sou Walter Lima.
7: O plenário do Supremo Tribunal Federal decidiu na sessão de hoje que medidas protetivas da Lei Maria da Penha podem ser aplicadas em casos de violência contra a mulher fora do âmbito doméstico e familiar. Este mês a norma completou 20 anos.
5: O caso concreto tratava da negativa de aplicação das medidas protetivas pela Justiça de Minas Gerais, sob o argumento de que não havia relação familiar ou afetiva entre a vítima e o agressor.
7: O presidente do STF, ministro Edson Fachin, é o relator do processo. Para ele, a ausência de relação íntima de afeto não afasta a incidência das medidas protetivas quando presentes elementos característicos da violência baseada no gênero.
5: Os demais ministros acompanharam o entendimento do relator por unanimidade.
7: Tomaram posse hoje como presidente e vice-presidente do STJ e do Conselho da Justiça Federal, respectivamente, os ministros Luiz Felipe Salomão e Mauro Campbell Marques.
5: A solenidade contou com a presença de autoridades dos três poderes. Fátima Uchoa.
8: Em discurso, o presidente do STJ, ministro Luiz Felipe Salomão, destacou algumas prioridades para o biênio 2026-2028. Segundo ele, o tribunal se prepara para iniciar um novo tempo dentro do sistema de justiça com a implementação do filtro da relevância da questão federal e todas as mudanças regimentais necessárias para a corte funcionar dentro dessa nova lógica. Segundo Salomão, a qualidade das decisões, a transparência e o acesso dos cidadãos serão preocupações permanentes com o uso da inteligência artificial e das ferramentas tecnológicas a serviço da sociedade.
7: TST decide que em situações excepcionais, trabalhador pode ajuizar ação na cidade onde mora, mesmo que não seja o local onde trabalhou.
5: A regra geral continua sendo a do local da prestação dos serviços. Simone Moura.
9: O Tribunal Pleno do TST definiu que, em casos excepcionais, o trabalhador pode ajuizar ação na cidade onde mora, mesmo que não tenha sido contratado ou trabalhado no local. Pela regra geral, prevista no artigo 651 da CLT, o processo deve ocorrer onde o serviço foi prestado. No entanto, o TST flexibilizou essa regra para garantir o acesso à justiça em casos de doença ocupacional, vulnerabilidade ou quando o deslocamento for caro demais. A decisão foi tomada a partir do caso de um jogador de futebol que morava em São Paulo e foi contratado por um clube de Rondônia. Ele ajuizou a ação depois de sofrer uma lesão no início dos treinos. O relator, ministro Lélio Bendes Correia, destacou que as mudanças na Justiça do Trabalho, como o processo judicial eletrônico e o juízo 100% digital, reduziram as barreiras geográficas para o acesso à justiça. Para o TST, no entanto, a flexibilização não pode prejudicar o direito de defesa da empresa. A tese foi fixada pelo rito dos recursos repetitivos e deve orientar decisões em todo o país.
7: Justiça Federal determina a adoção de medidas urgentes para preservar a Igreja e Casa da Ordem Terceira do Carmo, no Centro Histórico de Salvador.
5: Decisão atende a pedido do MPF e estabelece prazos para vistoria, plano emergencial e execução de obras de contenção. Sabrina Menezes.
4: De acordo com a ação movida pelo Ministério Público Federal, a igreja está interditada desde 2025, com risco de desabamento por conta do apodrecimento de estruturas de madeira e assoalhos. Com a decisão, a Ordem Terceira do Carmo, responsável pelo imóvel, deve remover e catalogar em até 30 dias os escombros resultantes de um desabamento acontecido em 2025. Uma vistoria técnica deverá ser conduzida em até 2 meses e um plano emergencial de intervenção deverá ser apresentado ao IFAM em até 3 meses e executado em 6 meses após sua aprovação.
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7: A você, uma boa noite.
5: E até amanhã.
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11: Eu sou Paula Droba.
12: E eu sou Humberto Pinheiro.
11: E estes são os destaques de hoje do Jornal do Senado, que começa agora.
12: Uso de aeronaves em transporte de equipes médicas e órgãos para transplante pode ser ampliado.
11: Senado analisa a criação de um fundo de amparo a crianças órfãs.
12: Especialistas avaliam avanços do sistema de escola em tempo integral, com mais matrículas e menos evasão.
11: Boa noite.
12: Boa noite.
11: O programa Escola em Tempo Integral tem ampliado o acesso dos estudantes à jornada estendida e também contribuído para reduzir o abandono escolar. A conclusão é de debatedores que apresentaram dados que mostram um aumento de 13 pontos percentuais nas matrículas em tempo integral e uma redução de 20% no abandono escolar. O tema foi discutido hoje em uma audiência pública no Senado.
12: A região Nordeste lidera o número de matrículas em tempo integral no país e estudantes pretos e pardos são a maioria entre os beneficiados. A Comissão de Educação agora avalia os resultados e os desafios do programa. A repórter Raíssa Abreu tem os detalhes.
13: A iniciativa de avaliar o Escola em Tempo Integral foi da senadora Damares Alves, do Republicanos do Distrito Federal. Um dos convidados, o presidente do Conselho Nacional de Educação, César Calegari, disse que a proposta curricular está entre os principais critérios de qualidade da modalidade sugeridos pelo órgão.
15: A educação integral não é apenas um contraturno em que se repete de alguma maneira o que se faz no turno anterior. Exige uma nova concepção curricular e os projetos políticos pedagógicos das escolas devem refletir uma concepção curricular integral.
13: Damares Alves voltou a frisar que pretende finalizar as audiências e a coleta dos dados antes da votação da Lei de Diretrizes Orçamentárias.
26: Eu não tenho política pública fortalecida sem dinheiro. E o lugar de discutir o orçamento é nessa comissão.
13: Também participaram do debate a gerente do Instituto Sonho Grande, Josiara Muniz, a secretária de Educação do Ceará, Jucineide Fernandes, e a representante da Confederação Nacional dos Trabalhadores em Educação, Odisseia Pinto de Carvalho.
11: E um projeto apresentado recentemente no Senado pode reduzir o custo da adrenalina autoinjetável usada por pessoas que correm risco de anafilaxia, uma reação alérgica grave e de evolução rápida.
12: A proposta da senadora doutora Eudócia prevê isenção do imposto de importação para o medicamento quando importado por pessoa física para o uso próprio. A reportagem é de Yasmin Rodrigues.
27: A anafilaxia pode provocar uma queda rápida das condições de saúde e ameaçar a vida do paciente. E a adrenalina é o principal recurso para conter a reação, mas o custo da importação da adrenalina autoinjetável pode dificultar que pacientes mantenham o produto disponível para uma situação de emergência. A gravidade da anafilaxia e a importância da adrenalina em uma emergência foram discutidas em audiência pública na Câmara dos Deputados. A médica Fátima Rodrigues, da Associação Brasileira de Alergia e Imunologia, explica a rapidez com que uma reação pode evoluir e o risco para o paciente.
28: É uma reação alérgica grave.
3: é de evolução rápida e ameaça a vida. Essa evolução pode demorar de 15 a 30 minutos para um choque anafilático. E a taxa de letalidade pode chegar a 17%, principalmente se a gente não tiver o recurso da adrenalina autoinjetável.
27: O projeto prevê a retirada do imposto de importação da adrenalina autoinjetável destinada ao tratamento da anafilaxia quando a compra for feita por pessoa física para o uso próprio. A autora do projeto, senadora doutora Eudócia, do PSDB de Alagoas, acredita ainda que a proposta pode incentivar a nacionalização da produção da adrenalina autoinjetável, reduzindo a dependência de importações no futuro. O texto segue para análise das comissões do Senado.
14: A Comissão de Constituição e Justiça iniciou a análise do projeto de lei que cria um fundo de amparo às crianças órfãs.
16: O objetivo da medida é garantir suporte financeiro e assistencial a crianças e adolescentes que perderam pais ou cuidadores primários. Repórter Bruno Lourenço.
17: O texto prevê a criação de um auxílio financeiro direcionado aos guardiões legais de baixa renda, além do repasse de verbas para fortalecimento de instituições e programas de acolhimento familiar. O relatório lido pelo senador Hamilton Mourão, do Republicanos do Rio Grande do Sul, acolheu sugestões da sociedade civil apresentadas em audiências públicas. Mourão explicou a opção pelo financiamento do programa por meio da destinação de parcela da arrecadação de loterias federais.
18: A opção de financiar o FACOR com parcela da arrecadação de loteria revela-se adequada sob a ótica de política pública, utilizando receita não tributária de caráter voluntário para o apostador e já tradicionalmente destinada a finalidades sociais. A redução do percentual destinado o agente operador da loteria atende ao princípio da responsabilidade fiscal na medida em que realoca recursos dentro do próprio sistema lotérico sem ampliar gastos ou comprometer a viabilidade operacional da loteria.
17: 5% dos recursos arrecadados pelo fundo serão destinados a estudos e pesquisas sobre a orfandade no Brasil. O benefício, condicionado à baixa renda familiar e vinculado ao guardião legal do órfão, permite o acúmulo com outros auxílios, como BPC e Bolsa Família.
14: Uma aeronave parada em um aeroporto pode representar mais do que um voo que não aconteceu. Pode significar tempo perdido para uma equipe médica ou até para um órgão que precisa chegar a um paciente.
16: É para dar mais agilidade a esse tipo de transporte que o Senado pode analisar uma nova proposta. O projeto prevê o ressarcimento de pessoas e empresas particulares que disponibilizarem aeronaves para essas operações. Repórter Alexandre Campos.
19: Pelo texto, as empresas e pessoas sem certificado de operador aéreo que disponibilizarem suas aeronaves particulares para o transporte de equipe de saúde ou de órgãos, tecidos e partes do corpo humano para fins de tratamento ou transplante no âmbito do Sistema Único de Saúde serão ressarcidas pelos custos operacionais do voo. Além disso, estarão isentas do pagamento de tarifas aeroportuárias e de navegação aérea. Autor do projeto, o senador astronauta Marcos Pontes, do PL de São Paulo, lembrou que atualmente a rede de transporte conta com apoio das companhias aéreas comerciais e dos aviões da Força Aérea Brasileira.
20: Mas aí você tem o órgão doado. Tem alguns deles que tem limite muito curto para se tirar de um corpo e colocar no outro. E perde-se muitos órgãos dessa forma porque não tem como transportar. A Força Aérea tenta, mas ela não tem recurso para fazer esse transporte no Brasil todo, o tempo todo. Aí você tem os aviões parados. Por que não utilizar esses aviões dos empresários que estão no avião parado no hangar para que eles possam transportar esses órgãos e salvar uma vida?
19: O projeto ainda permite que, por meio de convênio com a União, Estados, Municípios e Organizações sem fins lucrativos, o Sistema Nacional de Transplantes coordene o cadastro das pessoas e empresas que queiram disponibilizar seus aviões de modo a acioná-las quando necessário e compensá-las após a prestação do serviço de transporte.
14: Semana de vivência legislativa do programa Jovem Senador começou com a posse dos 27 estudantes da rede pública, que assumiram o mandato como jovens senadores.
16: Os participantes também elegeram a mesa diretora e as meninas foram protagonistas. Pela primeira vez, todos os cargos da mesa serão ocupados por jovens senadoras. Repórter Lana Dias.
21: Os estudantes vencedores do concurso de redação agora passarão a semana no Senado, experimentando o trabalho parlamentar na prática. Na sessão de posse, o senador Paulo Paim, do PT do Rio Grande do Sul, presidente do Conselho do Projeto Jovem Senador, destacou a importância do tema da redação deste ano: democracia nas redes sociais, como construir um debate saudável.
0: Discutir democracia nas redes sociais é discutir o próprio futuro da nossa gente, do nosso povo, do nosso país. E vocês jovens, estão no centro desse debate.
21: A jovem senadora Yolanda Paiva Favacho Ribeiro, representante do Pará, foi eleita presidente da mesa diretora, 100% ocupada por meninas. Ela focou seu discurso no combate à desigualdade no país.
2: Estar aqui hoje, representando os nossos estados, é um motivo de grande orgulho, mas também nos traz a consciência de que muitos jovens brasileiros não encontram a estrutura nem o suporte necessário para alcançar espaços como jovem senador.
21: Cerca de 240 mil estudantes e mais de 5 mil escolas participaram do concurso de redação.
6: Eleições 2026.
8: Termina nesta quinta-feira, dia 20 de agosto, o prazo para eleitores solicitarem a transferência temporária da sessão eleitoral. A medida permite votar em uma cidade diferente daquela onde o eleitor tem domicílio eleitoral.
22: O serviço está disponível no cartório eleitoral mais próximo ou pelo autoatendimento no site do Tribunal Regional Eleitoral do seu estado. Edição de Paula Groba e trabalhos técnicos de João Lira. O Jornal do Senado fica por aqui. Acompanhe agora as notícias da Câmara dos Deputados. Boa noite.
8: Boa noite e até amanhã.
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23: Câmara aprova a proteção de servidor que denunciar violência contra criança. A
24: proposta amplia as exigências para permanência e naturalização no Brasil.
23: Avança projeto que cria dia do plantio de árvores a ser celebrado em maio.
24: Deputados obrigam a escola a mudar sinal sonoro para não incomodar autistas.
23: Boa noite. A Câmara aprovou a obrigatoriedade de escolas alterarem qualquer sinal sonoro para não incomodar alunos com autismo. A repórter Paula Bittar acompanhou a votação e explica como isso pode ser feito.
25: A Comissão de Constituição e Justiça da Câmara aprovou uma proposta que obriga escolas públicas e privadas a substituírem os sinais sonoros para não gerar incômodos sensoriais aos alunos com transtorno do espectro autista, TEA. A medida será aplicada sempre que solicitada pelos pais ou responsáveis. O texto aprovado inclui a obrigatoriedade da substituição dos sinais sonoros na Lei Berenice Piana, que trata dos direitos das pessoas com TEA. Relator na comissão, o deputado Alex Manente, do Cidadania de São Paulo, destacou que a proposta busca garantir respeito às necessidades específicas das pessoas.
28: A aprovação desse projeto é uma vitória muito importante para toda a comunidade atípica. Ela faz com que o respeito a essas pessoas esteja presente naquilo que é mais sagrado, que é na educação, onde a partir de agora não será mais um sinal sonoro que prejudica a qualidade de vida e a sensação de todas as pessoas com transtorno do espectro autista.
25: O projeto que obriga as escolas a substituírem os sinais sonoros para não gerar incômodos sensoriais aos alunos autistas já pode seguir para análise do Senado, a menos que haja recurso para votação pelo plenário da Câmara. Da Rádio Câmara, de Brasília, Paula Bittar.
6: Educação.
24: Ricardo Maia, do MDB, apoia a criação da Universidade Federal do Nordeste da Bahia para ampliar o acesso ao ensino superior no sertão do estado. Autor do projeto que autoriza a implantação da instituição, o deputado pede urgência na análise da matéria.
23: Ricardo Maia argumenta que outras regiões da Bahia já contam com universidades federais, enquanto estudantes do Nordeste do estado ainda precisam realizar longos deslocamentos para cursar o ensino superior público. Ele considera que a nova universidade vai contribuir para o desenvolvimento local.
6: Saúde.
24: Stefano Aguiar, do PSD de Minas Gerais, propõe que os usuários do SUS tenham acesso em tempo real a informações sobre a regulação de consultas, exames, cirurgias e outros procedimentos. A plataforma deve informar a posição do paciente na fila e o tempo médio estimado para atendimento.
23: A proposta também prevê a divulgação de dados consolidados por região para facilitar o acompanhamento da demanda e da oferta de serviços. Segundo Stefano Aguiar, a medida amplia a transparência, fortalece o controle social e contribui para identificar desigualdades no acesso aos serviços do SUS.
1: meio ambiente.
24: Comissão aprova a criação do Dia Nacional do Plantio de Árvores. Saiba mais sobre o assunto na reportagem de Júlia Lopes.
4: O plantio de árvores é uma das estratégias mais eficazes e acessíveis para a recuperação ambiental e o enfrentamento da crise climática. As árvores ajudam a preservar nascentes, aumentam a fertilidade do solo, servem de habitat para diversas espécies e melhoram a qualidade do ar. Nesse contexto, a Comissão de Meio Ambiente da Câmara dos Deputados aprovou um projeto de lei que institui o Dia Nacional do Plantio de Árvores, a ser celebrado em 23 de maio. Segundo o autor da proposta, deputado Pedro Uquizai, do PT de Santa Catarina, a data pretende incentivar a criação de uma cultura de valorização das florestas e de mobilização ambiental, com foco na recuperação de áreas degradadas e na restauração ecológica. Para o relator da proposta, deputado Newton Tato, do PT de São Paulo, o projeto também fortalece os compromissos internacionais assumidos pelo Brasil na área de sustentabilidade e ajuda conscientizar a população.
5: O Brasil também já tem o compromisso de restaurar 12 milhões de hectares num acordo internacional. Pelo próprio Código Florestal, nós teríamos também que restaurar e recuperar 32 milhões de hectares. E por isso que aprovar um dia do plantio da árvore para conscientizar a população brasileira e fazer esse debate nas escolas, nas igrejas, enfim, em todos quanto é canto.
4: A escolha do dia 23 de maio homenageia o fotógrafo Sebastião Salgado, que morreu nessa data em 2024. Ele e sua esposa, Lélia Vanick, lideraram uma das maiores iniciativas de reflorestamento do país, com um plantio de mais de 2 milhões e meio de árvores ao longo de 25 anos no Vale do Rio Doce, interior de Minas Gerais. A proposta que cria o Dia Nacional do Plantio de Árvores aguarda análise da Comissão de Constituição e Justiça da Câmara. Da Rádio Câmara de Brasília, Júlia Lopes.
1: Homenagem.
23: Jefferson Rodrigues, do PSDB de Goiás, apresentou o projeto que cria o Dia Nacional do Fazendeiro em 21 de setembro, instituindo também uma semana dedicada à valorização do produtor rural. A proposta previa ações de capacitação, inovação e incentivo à produção sustentável no campo.
24: Jefferson Rodrigues argumenta que a proposta se justifica pela importância da agropecuária na produção de alimentos, na geração de empregos e nas exportações brasileiras. O projeto do deputado também conta com iniciativas de apoio à permanência dos jovens no meio rural.
23: Sóstenes Cavalcante, do PL do Rio de Janeiro, presta homenagem à memória do pastor Eliseu de Matos, da Assembleia de Deus, no bairro Pantanal, em Duque de Caxias.
24: Sóstenes Cavalcante relata que aos 90 anos, o religioso morreu após enfrentar problemas pulmonares e que será lembrado pelo trabalho de décadas dedicado à evangelização na região.
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1: Relações Exteriores.
23: Avança na Câmara a proposta que amplia as exigências para permanência e naturalização no Brasil. A repórter Maria Neves explica o objetivo da matéria.
15: A Comissão de Relações Exteriores da Câmara dos Deputados aprovou o projeto que torna mais rígidas as regras para concessão de visto de permanência e naturalização de estrangeiros no Brasil. Uma das novidades do texto é a exigência de que o interessado em viver no país comprove condição financeira carreira suficiente para o sustento próprio e o da família. Segundo o relator, deputado general Girão, do PL do Rio Grande do Norte, em 2024, o governo federal destinou cerca de R$1,5 bilhão do Bolsa Família a estrangeiros residentes no país. Na opinião do parlamentar, a comprovação de que o estrangeiro tem condições de se manter é necessária para aliar os direitos dos imigrantes com a proteção dos brasileiros.
3: Não é justo que esses estrangeiros sejam tratados aqui no Brasil com recursos públicos do nosso Tesouro Nacional. Não há dados oficiais de todos os custos efetivos com o processo de imigração no país, especialmente em relação à educação, saúde, moradia, segurança. No entanto, há um gasto já identificado que diz respeito ao acesso a programas assistenciais, tipo Bolsa Família, BPC e outros programas assistenciais, até mesmo auxílio emergencial.
15: Outra exigência inserida pelo projeto na Lei de Migração, que é de 2017, é a comprovação de bom procedimento social. De acordo com o general Girão, essa regra se mostra razoável porque a naturalização depende de avaliação do governo quanto à conveniência e oportunidade, principalmente em temas como esse, que envolve interesse nacional e segurança. A proposta também determina que, mesmo se atender a todos os requisitos legais, o estrangeiro não tem direito automático ao visto de permanência ou à naturalização. Cada caso deverá ser analisado pelo Ministério da Justiça e Segurança Pública, que passa a ser o responsável pelos processos migratórios. O projeto do deputado Luiz Felipe de Orleans e Bragança, do PL de São Paulo, que torna as regras para obtenção de visto e naturalização de estrangeiros no Brasil mais rígidas, ainda será analisado pela Comissão de Constituição e Justiça. Da Rádio Câmara de Brasília, Maria Neves.
1: Trabalho.
24: Reginaldo Lopes, do PT de Minas Gerais, defende a apreciação pelo Senado do fim da escala de trabalho 6x1. O deputado argumenta que a mudança pode ampliar o tempo para a convivência familiar, o cuidado com os filhos, a qualificação profissional e outras atividades.
23: Reginaldo Lopes também relaciona a redução da jornada à saúde mental dos trabalhadores e pede apoio dos presidentes da Câmara e do Senado para que a proposta avance. Para o deputado, o fim da escala 6x1 é uma mudança importante nas relações de trabalho no país.
24: Doutor Fernando Máximo, do PL de Rondônia, cobra a votação da proposta que trata de direitos de servidores dos antigos territórios de Rondônia, Roraima e Amapá. Ele sustenta que muitos desses trabalhadores atuaram em condições precárias na construção desses estados e envelheceram sem o direito reconhecido.
23: Doutor Fernando Máximo lembra que a proposta de emenda à Constituição foi aprovada pelo Senado em 2023 e que o relatório pela admissibilidade está pronto desde junho. Ele garante que não vai desistir da matéria.
24: Helena Lima, do PSD de Roraima, apresentou o projeto que atualiza a regulamentação da profissão de biólogo. A proposta amplia as áreas de atuação desses profissionais e inclui atividades nas áreas de saúde, meio ambiente, biodiversidade, biotecnologia, diagnóstico laboratorial e educação.
23: Helena Lima afirma que a legislação atual de 1979 precisa ser atualizada diante dos avanços científicos e tecnológicos. O texto também amplia as atribuições dos conselhos de biologia e garante aos licenciados o ensino de ciências e biologia nos diferentes níveis de educação.
1: Transportes.
24: Cobalcini, do MDB de Santa Catarina, relata a reunião sobre o futuro de um trecho da antiga ferrovia São Paulo-Rio Grande. Com o encerramento da concessão previsto para fevereiro de 2027, o deputado defende uma alternativa para os 372 quilômetros entre União da Vitória, no Paraná, e Marcelino Ramos, no Rio Grande do Sul.
23: A proposta de Cobalcini é transformar o trecho em uma via verde voltada ao cicloturismo, às caminhadas ecológicas e ao lazer. Segundo o congressista, a iniciativa pode converter a antiga infraestrutura em um ativo público para a sociedade.
1: Eleições.
24: Com a a chegada da campanha eleitoral, Átila Lira, do PP do Piauí, critica algumas legendas por ataques a adversários políticos. Para o parlamentar, informações falsas estariam sendo disseminadas com recursos públicos, com o objetivo de influenciar a opinião pública.
23: Átila Lira chama a atenção da população para a disseminação de fake news durante o período eleitoral. Na avaliação do deputado, a população vai perceber a diferença entre embate republicano e ataques indevidos.
1: Justiça.
24: Marcel Van Hatten, do Novo, do Rio Grande do Sul, critica decisões recentes do Supremo Tribunal Federal e pede que o Senado analise pedidos de impeachment de ministros da corte. Ele também questiona um pedido de busca e apreensão envolvendo a fonte e o advogado de um jornalista do Maranhão.
23: Marcel Van Hatten afirma que os episódios representam ameaças à liberdade de imprensa, ao Estado de Direito e às prerrogativas do Congresso. Para ele, a próxima eleição para o Senado será fundamental para enfrentar o que considera abuso de autoridade e arbitrariedades cometidos pelo STF.
24: Nas palavras de Gustavo Gayer, do PL de Goiás, o país enfrenta dificuldades econômicas, com aumento do endividamento das famílias e do custo de vida. O deputado também menciona denúncias de corrupção envolvendo integrantes do governo.
23: Na opinião de Gustavo Gayer, a formação de uma maioria de oposição no Senado é importante para os rumos do país. Ele acredita que essa alteração pode promover mudanças no governo e conter o que ele considera decisões abusivas do Supremo Tribunal Federal. 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

0: Os deputados aprovaram proteção para o servidor ou militar que denunciar maus tratos contra a criança. A repórter Paula Bittar acompanhou a votação.
1: A Comissão de Constituição e Justiça da Câmara aprovou uma proposta que assegura acesso a programas de proteção de testemunhas aos militares e servidores públicos que denunciarem casos de violência, agressão e maus tratos contra crianças e adolescentes.

0: Militares, servidores públicos tomam conhecimento de casos de violência, agressão, maus tratos contra crianças e adolescentes, mas de alguma forma podem sofrer algum tipo de ameaça, represália, quando decidem denunciar. E quem tem coragem de proteger uma criança não pode ficar desprotegido pelo Estado, né? Por isso, o projeto ele assegura a esses denunciantes o acesso aos programas de proteção de testemunhas quando estiverem em situação de risco. Nosso trabalho na CCJ foi justamente de garantir a segurança jurídica para que essa importante medida pudesse avançar. Até porque proteger quem denuncia é também proteger a criança que muitas vezes não consegue pedir socorro sozinha.
1: A proposta que assegura acesso a programas de proteção de testemunhas aos militares e servidores públicos que denunciarem casos de violência, agressão e maus tratos contra crianças e adolescentes já pode seguir para análise do Senado, a menos que haja recurso para votação antes pelo plenário da Câmara. Da Rádio Câmara de Brasília, Paula Bittar.
2: Priscila Costa, do PL, critica a situação da segurança pública no Ceará após o assassinato de um policial de 27 anos, morto ao sair do serviço. A congressista afirma que o caso demonstra a vulnerabilidade dos agentes diante do avanço da violência.
3: Priscila Costa contesta a avaliação do governo estadual de que o Ceará vive um bom momento na segurança pública. A parlamentar cobra mudanças na política do setor para ampliar a proteção dos policiais e da população em geral.
2: Sargento Faur, do PL, celebra a entrega de fuzis fabricados em Israel para as polícias civil e militar do Paraná. O congressista informa que parte dos equipamentos foi adquirida com recursos de emendas destinadas por ele.
3: De acordo com o sargento Faur, o armamento será utilizado no enfrentamento às organizações criminosas. O parlamentar também reivindica a construção de um presídio estadual de segurança máxima nos moldes das unidades federais.
2: Na avaliação de capitão Alden, do PL da Bahia, o projeto que criminaliza a misoginia tem conceitos abertos e subjetivos. Segundo o parlamentar, a medida permite interpretações que atingiriam pessoas por manifestações de opinião ou de fé.
3: Para evitar censura prévia, capitão Alden defende que a legislação estabeleça de forma clara quais condutas podem configurar crime. Para o deputado, é preciso garantir o direito à manifestação de diferentes posições no debate político.
2: Milton Vieira, do Republicanos de São Paulo, propõe ampliar a proteção da Lei Maria da Penha para mulheres vítimas de violência de gênero, mesmo quando não há vínculo entre a vítima e o agressor. A medida valeria para casos ocorridos em locais públicos ou privados, inclusive no ambiente digital.
3: O projeto também permite medidas protetivas de urgência, mesmo quando o agressor ainda não foi identificado, desde que existam indícios de risco para a vítima. Segundo Milton Vieira, a mudança reforça a proteção às mulheres, sem alterar as regras que definem os crimes.
2: Nicolete, do PL de Roraima, apresentou o projeto que transforma em crime o exercício ilegal da profissão de corretor de imóveis. O deputado propõe a detenção de 6 meses a 2 anos e multa para quem atuar sem preencher as condições legais.
3: Segundo Nicolete, a medida busca combater a atuação de falsos corretores, especialmente em plataformas digitais, e reduzir o risco de golpes. Além de reforçar a fiscalização, o parlamentar acredita que a medida valoriza os profissionais devidamente habilitados.
2: Termina agora o jornal Câmara dos Deputados, produzido pela Rádio Câmara, com trabalhos técnicos de Wellington Teles, apresentação de Márcio Aquilissardi e Tércia Guimarães. Boa noite para você.
3: Uma ótima noite, a Voz do Brasil volta amanhã.
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